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0: 9 horas e 7 minutos, ou 21 e 7. Salame Michose, como diz meu querido João da Feta, né, Joãozinho? Um abraço. Fez aniversário esses dias, o João das Graças. Muito bem. É, ó, Marcelo do Posto mandou outro áudio aqui. Fala, Marcelo.
1: Ô, MR, essa aqui, ó. É pro pessoal lá da Baldan, que trabalha lá em Brotas. Tem uma história deles aí, ó. Que eles estavam colhendo cana lá em Brotas, perto de um sítio. Aí pularam a cerca pra roubar manga. A dona do sítio, uma velha lá, saiu com a espingarda na mão, atirando. Pega ladrão, pega ladrão.
0: Lembrou uma música do Chico Buarque. Pega ladrão, pega ladrão. Abraço, meu querido. Valeu. É que roubada é mais gostosa, né? O Filho de Américo tá com a gente. O Ricardo mandou um áudio. Ô, Ricardo, sua filha tentou ligar aqui, meu querido. Mas fala pra ela que ligação não tem jeito.
2: Ela sim gostava, tá mais doce, hein?
0: É. O Pedro Galo quer ouvir Casal de Papagaio. Mas tá gravando um áudio também.
3: Pega ladrão, pega ladrão. Boa noite, Marcelo.
0: Boa noite.
3: Quem fala é o Velho do Rio. Se você tiver uma oportunidade, você toca pra mim Casal de Papagaio. É muito triste, mas eu gosto, tá? Um abraço, fica com Deus, um bom trabalho pra você, tá? Tchau, tchau.
0: Ô, velho do Rio, Pedro Galo, você tinha escrito antes, era 10 para as 9 ali, ó. Boa noite, meu amigo, toca Casal de Sabiá. Eu falei, o Casal de Papagaio que ele gosta, ó. Você viu que você escreveu errado aí? Depois você gravou o áudio aí certinho, mas eu já tinha até colocado na pista para negócio, vai tocar mais para frente, tem alguns pedidos aqui na frente, tá bom? É, Luiz Roda, eita, Wilson Soraya, hein? Bom de ouvir, cantando demais, tô na escuta sim. Ah, meu querido, um abraço para você. É... Aqui, ó, a filha do Ana Clara, ó, ela tentou uma ligação, foi acidental. Sebastião gostou de ouvir aí o Tião Carreiro, Nossos Devaneios, né? Obrigado, meu querido, que modão, hein? Obrigado, valeu. José Lopes Filho.
4: Ô, Marcelão, boa noite.
0: Boa noite. Uai.
4: Marcelo, uma ótima noite, sexta-feira, abençoada para todos vocês da rádio aí.
0: Obrigado.
4: Nós estamos na estrada aqui, puxando a paliteira para fazer a pinga,
0: eita,
4: fazer a
0: nós
4: cachaça. Manda para nós aquele modão, quarto de mansão,
0: com Paulo de Paula. Paula.
4: Opa. Para toda a galera ouvir aqui. Tá tudo na fila aqui aguardando. Marcelão, obrigado. Fique com Deus aí. BBC, Rádio Carinho, Rádio Amor. Abraço.
0: Abraço, meu querido. Valeu, pessoal aí da paliteira. A nossa querida Lena, a Lena cada dia mais cedo, né, Lena? Antes ela é lá no finalzinho, perto das 11, que ela mandava um boa noite. Agora já tá logo no começo com a gente aí. A Lena, irmã da Kelly. Lena, um beijo, obrigado, viu? Suzana tá com a gente também. Silvinha do Moradas acabou de mandar um áudio aqui. Fala, Silvinha.
5: Olá, Marcelo, tudo bem? Bom. Boa noite.
0: Boa noite.
5: Toca Rio Negro e Solimões, só lembranças. Beijo pra você, pra toda a galerinha. É a Silvinha aqui, Moradas 2, DBC FM, Rádio Carinho.
0: Rádio Amor, muito bem. Rapaz, meu, não quer aqui, abriu. O meu celular tá quase que não tá identificando aqui minha digital. É, o Renatinho, é o seguinte, ó. O Rick Barba tá na praia, mas o pessoal não tá esquecendo de você, não. Porque se o Rick Barba tá na praia, ele tá perto. Mas o alô que vem para você aqui é de mais distante. É lá de Wakefield, Massachusetts. A Renata. É, Marcelo, manda um alô especial, uma boa noite para o nosso querido Renatinho. Gosto muito dele. Palalala, palalala, palalala. Blá, blá, blá, blá, blá, blá, blá, blá. Blu, blu, blu, blu, blu, blu, blu, blu, blu. Aí ela falou... E aí na hora de ganhar um 10, sabe o que ela falou, Renatinho? Toca um Robertão para ele.

0: 9:15, 9:15. Ô Neide, como que é o nome da ajudante aí? Tem ajudante hoje lá na costura, Neide. Ah, tem um monte de costureira que ouve a gente, né? A Neide tá sempre com a gente. Depois diz o nome da ajudante aí. Ah, tá aprendendo, né? E aqui, boa noite, MR. Manda um alô pro meu filho Fernando, está em Uberaba, ligadinho na DBC. Ana Paula, ah, é o Fernando, né? Fernando Escovar. Um abraço pra ele lá, tá sempre com a gente aí. O Nelson, a Maria do Araci quer ouvir Monetário e Financeiro, Papo de Escola. Essa música lembra minha tia Yolanda. Ela pediu há muitos, muitos anos atrás essa música para mim aqui. Eu não me esqueço. O Nelson, MR, assim o Renatinho vai dormir. Vai nada. Ó o recado que ele mandou aqui. A Renata mandou o Roberto Carlos para ele. Ó o que, que ele já mandou na hora aqui, ó.
1: Ô Renata, assim você me quebra.
0: Ô Nelson, ele vai dormir nada, ele fala que vai dormir, mas ele fica só ali gravando tudo, porque ele tá montando um dossiê contra a minha pessoa e contra o Rick Baba. O Thiago falou, cadê o Gustavinho? Para de mexer com quem tá quieto, Thiago, já não chega o Renatinho, agora você quer que venha o Gustavinho também, o Gustavinho, só, eles revezam. Eu e o Ricardo arrumamos trampo pros os dois se esconderam. A van passou 5 da manhã na casa dos dois, um se escondeu embaixo da cama, o outro dentro da piscina e não foram trabalhar. Esse Brasil não vai, o futuro do Brasil já é Elvis.
1: Ô Marcelo Renata, assim não dá, hein, meu? Vai acabar a nossa amizade, hein? Vai acabar a nossa amizade, assim você me quebra, hein, meu?
0: Pô, tá forçando amizade. Eita, nós. Eu falei pra ele que ia dar cartão vermelho, pra ele falou assim, não, na ferrovia a gente fala gancho, você vai dar gancho. Não, aqui a gente dá cartão a um vermelho direto, sem amarelo, sem discutir, sem nada. Eu vou, aproveita esse fim de semana para descansar, que segunda-feira o pessoal da van vai aí de novo. Ô, Thiago, ele pisou na bola comigo. Faz 2 meses que ele está combinando comigo de assistir. De assistir, não. De ir na exposição de ferromodelismo em São Carlos, que acontece final de semana. Agora, na hora H, eu lembrei que eu tenho compromisso. Eu vou acampar.
2: É importante o Gustavinho, ele é só tratando, né, Marcelo? Porque trabalhar hoje não veio. Ele não é o Gustavinho.
0: Então, a Silvinha, gostei da sua risada, Marcelo. É espontânea, viu, o Silvinha? Essa molecada, vou falar. Eu ri pra não chorar. Vamos lá, Patrícia Manuela e depois a Thaíde Alexandre. Táxi não é aquela, como é que ela chama lá? Angélica, Marcelo? Não, aquela é voo de táxi. Isso aqui é táxi, a Thaíde Alexandre. Também já tá fora de moda, que agora é Uber.

0: 9:25, 9:25. Alô, Gibi, já vou colocar seu áudio nessa leva aqui, tá bom, meu querido? Segura um pouquinho aí que eu já coloco o seu alô, meu querido Gibi Bertassini, tá aí com a gente. O Thiago mandou um de 4 segundos aqui.
1: Eu quero escutar o Renatinho abrindo o pino da granada, hein?
0: Vamos ver se ele vai abrir. Não sei se a nossa querida Grazi vai deixar ele beber hoje, a mãe dele. E o Lê, né? Não sei se vão deixar ele beber hoje, encher a cara de Coca-Cola. Aqui o Adriano Verdetti. O Adriano, meu amigo.
2: Boa noite, amigo Marcelo, Renato. Beleza?
0: Beleza.
2: Ô, Marcelo, sextou, hein? Manda aí, te quero pra mim, Edson e Hudson. Tamo junto na escuta, hein? DBC FM, Rádio Carinho.
0: Rádio Amor, obrigado, meu querido. Abraço, Adriano. O Cristiano já mandou áudio do paizão Zé de Oliveira aqui pra gente. A Silvinha perguntou: Marcelo, o Renatinho mora em Baté? Graças a Deus, não. Ele mora em São Carlos. Aqui já chega o Gustavinho, que mora perto de casa e fica passando toda hora em frente de casa, né? E eu disfarço, eu fico escondido, quietinho, silenciosamente, assim, como se não tivesse ninguém em casa, porque senão eu tô na vala. Já pensou o Renatinho morar perto de casa? Eu tô na vala. É, ainda mais que passa trem ali de 10 em 10 minutos, a 100 metros, ele é fã de trem, aí ele vai querer morar comigo, aí não dá. Aí ele.
3: Seu pai tava melhor que tava frio, Marcelo. Nada. Não dá trabalho, não, hein, mano. Eu quero ver.
4: Cuidar dos corpos dele.
3: Eu quero ver se foi de férias. A gente só no lugar.
0: Torcendo pra eu pegar férias e não dá trabalho, não. Torcendo pra você pegar férias e a Juju no seu lugar. Se eu pegar férias, quem vai fazer aqui é o Zamba. É o Zamba, Grazi.
5: Marcelo, Renato, vai entrar de férias, vou deixar o Renatinho com você 30 dias.
0: Agora, se pagar bem, que remédio tem, né? É, mas é fácil, eu ponho ele lá do lado do trilho, porque ele fica lá sossegado. Porque lá passa trem toda hora, ele gosta, ele fica lá. Eu amarro ele lá. Tem uns dormentes do lado lá que o pessoal substituiu. E rapaz, aqueles antigos, assim. Aí eu olho no trilho, não parece igual. Aqueles lá dá 3 do tamanho do dormente normal. É, o Gibi Bertassini, meu querido Gibi. Cadê? Aqui. Você tá onde? Você tá na igreja?
6: Ô, meu amigo Marcelo Renato, uma boa noite.
0: Boa noite.
6: Manda uma música pra nós aqui. No bar do Fifite.
0: Ô, Fifite.
6: Vamos comer um cupim aqui, no.
0: Opa.
6: No bar dele aqui. Um cupim no papel alumínio. Uma porta de peito. Galera aqui. Manda um alô pra nós aqui. Bar do Fifite. Aqui na Mariana, Residencial Mariana aqui. Manda um alô pra nós.
0: Alô, pessoal do Mariana, pessoal que tá no PC. Alô, PC. Um abraço aí pra você. O meu querido Gibi Bertassini, um abraço. Eu tive o prazer de revê-lo aí no final de semana, né? Mas amanhã cedo eu vou passar lá no Edelso pra pegar o meu boné de São Bento. E aí, quem sabe o senhor vai estar lá também, né? É, diva do Bro, aqui que. Ô, Diva, tava sumida. A Diva devagar. Ela só gravou. O Leandro. É, boa noite, meu amigo. Boa noite. Tô escutando, cadê o abraço? Ah, você já mandei, já coloquei seu áudio aí, meu querido. É, ok? Ele quer ouvir Princesa do Amado Batista aí. Eu já mandei o seu abraço aí. Já coloquei seu áudio, tudo. Você tava onde? O Vila Nova continua ganhando do América, já está nos acréscimos do segundo tempo, já passando de 50, o juiz deu até 51, Marcelo, não, deu até 52. E aí, agora a gente tem que ver como é que está o jogo do Novo Horizontino, porque esse resultado, o Vila Nova passa o Novo Horizontino, mas o Novo Horizontino tem um jogo difícil e está jogando, começou 8:30, né? Deixa-me ver. Tá 1-0 pro Novo Horizontino, retomando aí, ó. Retomando a frente. Se o Novo Horizontino tá jogando lá no Castelão contra o Ceará, jogar fora de casa ainda mais lá no Castelão, é complicado, mas tá vencendo, ó. Matheus Bianchi fez o gol do Novo Horizontino e tá no intervalo lá, tá no recreio. Olha aí o Novo Horizontino do professor Braz retomando a liderança. Vamos ver o que vai acontecer até o final, né, Marcelo? Ô Braz, como é que tá o coração? Como é que tá seu coração, Braz? Olha pro seu coração e fala, e tá com o coração na mão, né? Porque o time pode perder a liderança ou pode manter a liderança. Te cuida, coração.

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5: PPFM 9:36, a Renata lá de Wakefield pediu aqui uma para as internacionais. Ela pediu essa aqui do George Michael, Kelly's Whisper.

Muito bem. E aí é o seguinte, eu já tenho uma outra aqui no gatilho, eu só vou esperar ver se a Mar, se ela vai estar ouvindo, né? Aí eu vou tocar esse aqui, ó. Que deixa me pegar. Luiz. Deixa eu ver. Essa aqui, ó, que ela quer ouvir. Vamos ver se ela vai estar ouvindo aí na hora das internacionais, né? Porque depende muito do trabalho, né? Do cansaço. Essa aqui, ó. Luiz Capal.

0: Chris Clapard. Muito bem. E tem mais uma, né, Marcelo? Tem mais uma. Se a esposa... O Marcelo do Poço está ouvindo a gente, ele gosta muito dessa música aqui, ele só pede essa, né? Mas eu vou tocar, mas não é por causa dele, não. Eu vou tocar por causa da esposa desse moço aqui. Se ela estiver ouvindo, Tiagão...
1: Coloca ele para cuidar do Lafa.
0: O Lafa acaba com ele. O Lafa tem uma unha que parece espora de galo. Se a Priscila estiver ouvindo aí, Tiagão, nas internacionais, eu vou tocar essa aqui que eu sei que ela gosta. Não é por causa do Marcelo do Posto, não, é por causa da Priscila. Marcelo é. Suspicious Minds. Oh, Elvis. Muito bem. Só se ela estiver ouvindo, tá bom? Maria Aparecida da Vila Prado agradecendo. Francisco, o Barriga d'Água pediu uma música que eu não tenho aqui, em Barriga d'Água. Ô, Falcão, você deu uma olhada no recado que eu mandei pra ti? Tu também pediu uma música que eu não tenho aí, meu querido. Ok? O Falcão, a Adriana e a Fátima nos ouvindo aí, tomando uma e fritando peixe. Aí ele pediu uma música do João Mineiro Marciano que, incrivelmente, eu não tenho aqui. O Coração Não Cansa. Rapaz, eu até fiz uma pesquisa aqui na internet. É o nome do álbum e a música também. Coração Não Cansa. Muito bem. Ok, Falcão, ouviu aí? Fica à vontade para pedir outra, meu querido. Aqui quem é, Marcelo? O João, o nome tá João Vitor. Vamos saber quem é aqui.
2: Boa noite, Marcelo. Boa noite. Aqui é o João Vitor de Américo Brasilense.
0: Fala, garoto.
2: Estamos na colheita de cana aqui.
0: Opa.
2: Na usina Santa Cruz, frente 2. Mandou um modão pra nós aqui, pra essa galera bruta. O Zóio, peixe. Pra toda essa galera que estamos aqui na produção. Câmbia!
0: Câmbia!
2: Tudo de bom! Tchau, obrigado!
0: Valeu, meu querido! Rádio Carinho, Rádio Amor, muito bem. O que você quer? O Leandro, que é fã da Lana Guedes, ele tá pegando no pé do Renatinho, que é fã da Juju aqui, ó. Vai virar uma guerra isso aqui, hein? Ele falou assim que vai levar o Renatinho para cuidar do zoológico. É louco! O que foi, Marcelo? Não é para você que eu vou tocar o Elvis, não.
3: Então, MR, você vai tocar Suspicious Minds para mim? Ai, abri até uma agora pra isso.
0: Eita, nós.
3: Rapaz.
0: Eita. E eu toquei Elvis ontem, hein? Só que foi outra. Mas a gente coloca hoje. Tá bom? O senhor merece. O senhor tem se comportado ultimamente. Tem se comportado bem. Aí, Leandro, a música que você escolheu pra Lana aí.

0: 12 minutos para as 10. A Cida não deu o ar da graça, porque hoje é aniversário da Luísa, a netinha dela, 3 aninhos. E é aquela festa, né? E ela tá em São Paulo aí faz uma semana, já nos preparativos, e hoje é o dia da festa. Que maravilha. E ela fez o próprio bolo, hein? A Luísa, 3 aninhos. O Bim, fala comigo, Bim. Ó, se você pedir Eduardo Costa, olha eu aqui, aí você pode jogar na Mega Sena, porque a dona Ana pediu, ela escreveu assim, ficou meio confuso, mas eu vou tocar essa. Deixa eu me achar aqui. Onde que tá a dona Ana aqui? Param, param, param, param, param, param, param. Aqui, ó. Ela pôs assim, toca, olha e aqui. Então deve ser essa, toca e olha eu aqui. Então, o Ben de vez em quando pede, ainda tô aí, olha eu aqui, coisa e tal. Ele é fã do Eduardo Costa, só que eu acho que hoje ele não pediu, mas vamos ouvir aqui. Ele tá gravando outro áudio lá, mas vou pôr o primeiro.
1: Boa noite, meu amigo Marcelo Renato. Aqui é o Mangabeira, como é que você tá, meu amigo? Seu programa tá 10 hoje, acabei de chegar agora. A Ambev não entregou cerveja aqui.
0: O Bim imitando o Mangabeira, né? É coisa do Zé Roberto. O Zé Roberto falou, Marcelo, Mangabeira parece o Bim parece o Mangabeira, falando o mesmo tom, o mesmo jeito. Agora o Bim mandou um oficial aqui, vamos ouvir.
2: Olha eu aqui de novo, Marcelo. Ô, Marcelo, aí sim, hein? Nossa Senhora, acabei de chegar. Ô, modão, hein?
0: Vai tocar agora, hein? Ok, o Thiago gostou de ouvir o Mato Grosso e Matias. E aqui quem é, Marcelo? Orias, vamos ouvir aqui.
3: Boa noite, Marcelo Renato.
0: Boa noite.
3: Quem fala é o Orias. Queria ouvir uma música aí do Rick Renner, Sem Direção. Pensei pra minha esposa, Paula Daiane, pra minha cunhada aí, a Naldinha, e pra todos que estão vindo na DBC.
0: Valeu, meu querido. Obrigado por estar com a gente aí. O Orias, ok. Muito bem. Cunhado da Nalda, né? Então, que você é? Se ele é cunhado da Nalda, o que ele é? Do Lula, Marcelo, Luiz Carlos? Aí eu já não sei esse grau de parentesco aí. Muito bem. Quem tá aqui, o Marcelo tá gravando. Vamos ver o Orias de novo aqui.
3: É isso aí, eu sou cunhado da Nalda.
0: Valeu, meu querido. Aqui quem é, Marcelo? Param, param, param, param, param. Vambora então, o que vem agora? Eduardo Costa, ele pôs Henrique Juliano. Quem foi que pediu o Henrique Juliano aqui, Marcelo? Eu não lembro, foi alguém que normalmente não pede música. Acho que foi a Selma, né? A Santista, não foi? Ela falou, toca uma do Henrique Juliano. Eu escolhi Mudando de Assunto. Param, param. Cadê? Selma. Foi logo no começo. Eu acho que foi a Selma mesmo. Ela nunca pede, falou, hoje eu vou pedir Henrique Juliano. Ok, muito bem. O Marcelo quer ouvir Igrejinha Azul. Ele manda para a esposa Osana Gonçalves. Ok. E aqui o Celso Sombra. Fala, Sombra.
4: MR, boa noite. É o Sombra. Rio Preto, bora pra capital da fumaça. Fazer um descarrego ali.
5: Aqui quem é, Marcelo?
4: Toca pra nós aí. Christian Ralph. Saudades. Vai, Corinthians.
0: Abraço, meu querido. Valeu. Eduardo Costa e depois Henrique Juliano. Já tem o Bruto, hein?

0: mudando,
1: mudando de assunto, cê tá tão bonita.
0: Trem, foi a Selma mesmo que pediu, já agradeceu ali. Dona Ana também agradeceu, ela que pediu o Eduardo Costa. E vamos encerrar a hora com Mato Grosso e Matias, Pedaço da Minha Vida. Alô, Falcão, Adriana, Fátima também. Bom final de semana aí pra vocês.

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0: 22 e 5, abrindo mais uma hora, e no balanço das horas tudo pode mudar. A temperatura não mudou, né? Mas mudou o placar do jogo do Novo Horizontino, tomou a virada 2-1, tá com 22 do segundo tempo, Ceará 2, Novo Horizontino 1. Eu falei, o jogo é difícil, né? Lá no Castelão. E aí o Novo Horizontino vai perdendo a liderança novamente aí. Mas, né, faz parte, vai ser um toma lá da cá aí, né, no campeonato Série B, que tá todo mundo próximo ali na liderança. É, mas aqui o Urso e o Ursinho, quem vai falar?
1: Renato, aqui é o Wagner das Escolas, né? Conhecido como Urso. É eu e o Ursinho, Gabrielzinho. Ô, oh, Marcelo Renato, toca uma Madonna boa pra nós aí. No Emoções, hein? Toca pra nós, qualquer uma delas. E agora, se você puder. A outra falou, vai Corinthians aonde? Aí agora, pode, esqueci. Mas toca de um carreiro pra mim, pra nós. Pose.
0: Pose.
1: Voltando, ô, Marcelo Renato. Fala pro Rick Baba. Passar aqui em frente de casa aqui. Positiva. Forte abraço.
0: Ele tá na praia, você não tá sabendo? O Rick tá na praia. E ele tem um amigo, lá em Dois Córregos, tem um rapaz que chama Otávio, né? E aí, o Otávio já era bem adulto e tal, nasceu o irmãozinho dele, raspa de tacho, bem depois que ele era adulto. E o irmãozinho dele não conseguia falar Otávio, né? Quando era pequenininho, falava, Otávio, Otávio. Então, o Rick foi pra praia e levou o Otávio, né? E foi lá. Enfim, já sabe o final da história, né? Ô, Bim, o que foi, Bim?
2: Ô, Marcelão, mais uma palavrinha aí. Agora eu tô solteiro, viu? Agora a morena é misteriosa, agora foi o fim mesmo, agora...
0: Ela deu o cartão azul pra você?
2: Eu tô na pista aí, viu?
0: Tá na pista?
2: Tô na pista pra negócio.
0: Tá na pista pra negócio.
2: Se tiver alguma candidata aí, entrar em contato aí. Uma boa noite aí, DBC FM, Rádio Carinho.
0: Rádio Amor. Aí, o Bim tá na pista pra negócio. Zetinho foi a seca, será que tem coral hoje? Hein? Xalabadi, badi, xalá.
3: Boa noite!

Você, meu querido Zetinho Poia Seca e o pessoal do Coral Poia Seca, tá na beira do rio, acho que tá lá em Miguelópolis. E aí é o seguinte, né? O Zetinho, eu não sei o que tá acontecendo em América, que disse que o Pino foi lá num bar do Normando e ganhou de todo mundo na sinuca. Será que é porque o senhor tá longe? É. O Sabiá disse que é bom na sinuca. Sidão Bombeiro, boa noite. Maria Silva chegou para curtir as internacionais. Dona Ana agradecendo, ela que pediu Eduardo Costa. E a Sueli Corade, que é fã do Daniel, tá com a gente também. Brigadu, brigadu, brigadu. Ok. Ô, Falcão, você conhece o Bruto? Eu acho que você conhece o Bruto, hein? É. Ô, Sargento Falcão. Ô, Juninho, você conhece o Bruto? Você conhece o Bruto, hein? Tenho certeza que você conhece o Bruto. É. Muito bem. Ele vai cantar agora. Amor de Outras Vidas.

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1: 22:13, o bruto amor de outras vidas, hein? Por pouco a Paulinha não curtiu, né? Porque esse horário é o horário que a Paulinha já tá na pista voltando para casa. Eu acho que não deu tempo dela ouvir, né, Marcelo? Eu acho que não. Bom, o Adriano Verdetti gosta muito, se manifestou aqui. O Zetinho mandou outro áudio aqui. Você tá no Rio Grande, hein, Miguelópolis ou não? O que que você vai falar? Vai falar que o Fino é bom de sinuca ou que ele tá ganhando todo mundo porque você não tá em Américo?
2: Não, Marcelo, o Fino é profissional na sinuca.
1: É mesmo?
2: Ele é profissional, já ganhou uns troféus aí.
1: Olha só.
2: E o Rick Baba tá no pente ainda ou não?
1: Tá na praia.
2: Tá lá moiando lá, tá. Os iriguidu dele. Dá um salve pra ele aí. Um abraço.
1: Ele mandou até... Ó, eu não lembro o que que ele falou, mas ele mandou um vídeo pra mim e eu mandei pro Renatinho. Vamos ver se eu acho aqui. Ele mandou aqui o Renatinho tocando baixo. Aqui, ó. Eu não quero nem ver. Vamos ver aqui. Vamos ver o que que o Rick vai falar. Ó o vídeo dele que ele mandou da praia aqui hoje à tarde.
3: Aô, Marcelo Renato! Cadê o Renatinho? Férias, vem aqui comigo, filho. Deixa ele ouvir o Vardim Zambarian. Que a Juju não vai fazer mesmo, lógico, né? Vem aqui com nós, meu celular não para, só mensagem, ó. Abandona aí a rádio, vem aqui com nós na praia, filho. Ele vai ficar aqui, ó. Vem. Deixa o Renatinho quieto aí.
1: Ice.
3: Deixa o Vardim com ele, vem com nós tomar uma ice. Que tem a verdinha. Traz.
1: Eita, nós. O Zetinho, o homem tá na praia. Vou mandar lá pro Zetinho saber onde que ele tá. Param, param, param, param, param, param. Cadê o Zetinho aqui, ó? Esse merece, hein? Merece. O Nelson também gostou de ouvir o Bruto. O Wagner, o Urso, você tá lá na praia, o Wagner. Tá lá tomando uma. Falei pra você, você tá esperando ele passar o caminhão aí, vai demorar, hein? Já vai fazer 2 dias que ele tá lá, ele e o Taio. O que foi? Ah, quando é desse tamanho assim é porque a Grazi tá junto, ó. Renatinha e a Grazi, acho que é aqui, hein?
4: Começando os trabalhos.
1: Aí, a Bela!
5: Agora sim, hein? Chegamos em casa. Agora é o horário do boa noite do Renatinho. Boa noite pra quem, Renatinho?
4: O Serginho.
5: Alex. Bodinho.
4: Bodinho.
5: Renata.
4: Renata.
5: Cida.
4: Cida.
5: Dri.
4: Adri.
5: Tio Pavan.
4: Tio Pavan.
5: Marcelão.
4: Marcelão Posto.
5: Isso. Quem é?
4: A Juju.
5: E a Juju.
4: Alana.
5: Alana. Marcelo Renato.
4: Não.
5: E pra aquele que tá lá na praia, como chama?
4: Edivala. Esse aí, o Marcelo Renato.
5: Vai ser Marcelo Renato?
1: Menos Marcelo Renato.
5: Pra todos os ouvintes. BBC Rádio Carinha.
4: Rádio Amor.
1: Eita, nós. Quer ver o que eu mandei pra ele aqui? Deixa eu ver se eu lembro. Cadê aqui? Eu vou ver se eu lembro aqui, ó. Deixa eu ver. Não, deixa eu ver, peraí.
6: Nossa!
1: Não, aqui não foi. Ah, deixa quieto. Eu não vou achar. Tem muito papo com o Renatinho aqui durante o dia. Rapaz, tem quase 1 quilômetro aqui. Muito bem. A Angélica. É a Angélica Pires? É ou não? Hã? Param, param. Eu acho que é, né? Deixa-me ver. É, ela mesmo. Boa noite, meu anjo. Tudo bem? Um ótimo final de semana pra você. Manda um do Roupa Nova. Ah, alguém pediu uísque a gogô, então vou tocar agora. Já que é sexta-feira, quase sabadão, tá no clima, né? Põe lá, a gogô. Vê se aparece a gogô aí, Roupa Nova. Param, param, param, param, param, param. Param. Alguém pediu uísque a gogô? Tem 2 versões ali, Marcelo, não é igual. O mesmo tempo, olha lá, 4 minutos, 3 segundos e 8 décimos. Muito bem. O que que foi, Wagner?
7: Marcelo, você carrega uma cruz, hein?
1: Rapaz.
7: O Rick Bob é alegre pra caramba, mas você carrega uma cruz. É coisa de todos nós, mas BBC, FM, Rádio Carlinho.
1: Rádio Amor, esse é o Zé Colmeia. É o Zé Colmeia e o Tatatau, e o Catatau, porque tem o Ursão, que é ele, o Wagner, e o Ursinho, que é o Gabriel. Manda o Gabriel mandar uma boa noite pra nós aí, ok? Segura o Roupa Nova. Depois tem Gilmarques Araújo.

Gilmarques Araújo, Chora Não Que Ela Volta, Whisky a Gogô, Roupa Nova. Coitadinha da Paulinha, agora que ela deu um sinal aqui, ó. Voltando pra casa e te ouvindo, um cheiro pra tu, Paulinha. Agora é 22h25, eu toquei o bruto 22h10. E aí eu falei, ah, que pena que a Paulinha não tá ouvindo, não tá na estrada ainda. Voltando pra casa, que ela gosta do bruto. Fico devendo, tá? Um beijo, minha querida. Bom retorno aí. Vamos ouvir o Rick Renner encerrando esta meia hora, só pensando em você.

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23: 22:33, 22:33, agora 22:34, o tempo não para, DBC também não, 24 horas com você. Quem tá com a gente aqui é a Cidinha Messias. É você que vai falar ou vai ser a Marilda? É a mãe ou a filha?
24: Boa noite, Marcelo Renato. Marilda. Gostei das músicas. Muito obrigado.
23: Ela que fez aniversário, né? A nossa querida Marilda. Parabéns, querida. O pessoal da Van aqui, deixe-me ver. Pessoal da Van 65 da Sertran. Ah, boa noite, Marcelo Renato. Olha a turma da Van 65 Sertran, mais uma vez sintonizada aqui na DBC. Toca para nós, se possível, Vida Cigana com João Pedro e Cristiano. E nas internacionais, ele está pedindo uma do John Denver aqui que eu não tenho. Vou te mostrar, eu tenho duas dele, mas essa aí não. Primeiro, vamos mandar um alô aqui para o pessoal que ele transporta, né? O Bruno, o Everton Guilherme, Gabriel e o Wilson Alencar, que é ele, né? Muito bem. Eu só tenho essas duas aqui do John Denver, a mais famosa que tantas vezes passou na sessão da tarde, era tema de um filme aí que passou, só não passou mais que a Lagoa Azul e o vento levou. Sunshine on my shoulders.
25: Sunshine on my shoulders.
23: Ok, e a outra é mais animada, é Take Me Home Country Roads.

0: Aí você me diz, um ou dois, hein? One ou two? A primeira ou a segunda? Na primeira? Então tá bom, vai, quer matar a saudade do filme. É, então vamos lá. Denver, vou marcar Denver aqui. Então já tem o George Michael, Luiz Capaldi, Elvis e John Denver. O meu querido Pimentinha agora tá na Austrália. Fala, Pimentinha.
1: Tá comigo, meu truta. Tamo na escuteira, hein?
0: Opa.
1: Manda pra nós aí o segundo sol aí do Mike Lian, só pra nós fortalecer o sabadão na Austrália.
0: Aí é que nem na Nova Zelândia, aí já é a tarde de sábado, Pimentinha, tá adiantado lá. É, quando chega, eu gosto que, aí eu vou pegar seu telefone, porque o Palmeiras vai jogar quando? O DJ, vê pra mim quando que o Palmeiras vai jogar aí. Param, param, param, param, param, param. Nacionais, Série A. O Palmeiras joga no domingo, 11 da manhã. Então, quando for sábado à noite, eu já pergunto pra você pra ver quanto tá o jogo. Porque agora a gente tá no final da sexta-feira, lá já é tarde, lá é meio-dia lá. Lá ele falou que é meio-dia lá. Meio-dia lá na Austrália agora. E aqui ainda é 22h37. Então, sábado à noite, já mando uma mensagem para saber quando tá o jogo, porque vai ser às 11 da manhã, domingo, aí já vai ser domingo 11 da manhã. E eu... Marcelo, você tá misturando as coisas. Aí eu tenho culpa desse negócio de... Como é que chama? Fuso horário. É, aí fica confuso o horário. Paraná! Chorei na camisa.

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1: Agora 16 minutos para as 11. Eu fui acompanhando aqui, Braz, a Série B aí, os dois jogos. Tem um terceiro acontecendo agora também, né? São Bernardo está ganhando do Atlético Goianiense 1-0. O Novo Horizontino, o Tigre do professor Braz, perdeu por 2-1 para o Ceará, mas foi no Castelão. E como o Vila Nova ganhou do América, o Vila Nova ultrapassou o Novo Horizontino, assumiu a liderança. Agora, o Juventude vai jogar amanhã, se tiver um bom resultado, passa também o Novo Horizontino. Tá todo mundo perto ali. Eu falei pro Braz, calma que tá todo mundo encostado. Parece corrida de cavalo, é cabeça a cabeça. O Vila Nova é o primeiro com 51, Novo Horizontino o segundo com 50, o Juventude é o terceiro com 50 também, o Fortaleza é o quarto com 48 e o Criciúma é o quinto com 47. Tá todo mundo pertinho, né? E aí, vamos ver com quem que o Novo Horizontino vai jogar o próximo jogo. Em casa com o São Bernardo. Ah, ganha, hein, o Brás? Ganha. O duro que o Vila Nova vai jogar em casa de novo, hein? Olha lá, Vila Nova e Londrina. Vai jogar em casa duas vezes em seguida. Aí não, né? Aí fica difícil. Olha o Tiagão, domingo às 11. Pois é. Ô, Tiago, não é verdade? O Lucas, o Pimentinho, ele mora lá na Austrália. Na Austrália, lá agora, já é meio-dia. Então, sábado à noite, amanhã, quando for 10 da noite, eu vou ligar para ele e perguntar quanto que tá o jogo, porque lá já começou, né? Porque lá já vai ser domingo, meio-dia, já vai ter terminado até o primeiro tempo. Aí a gente pega o resultado e joga nas bets aí. O que você acha? Funciona ou não? Ó o Zé Valentim, nosso boiadeiro. Boa noite, meu amigo Marcelo. Boa noite, meu querido. Marcelo, é confuso o horário, Marcelo. Ah, tá. Caiu a temperatura, 21 graus agora. Olha o Lucas rachando o bico. Ô, Pimentinha, meu querido. Eu vou mandar agora. Vamos olhar para o céu. Vamos ouvir Estrelinha e logo em seguida, Segundo Sol. O Segundo Sol vai também para o Chicão, porque ele é fã do Mike Lian. Já tem a carta, Milionário José Rico.

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0: 11:01, estamos abrindo a última hora da sexta-feira, penúltima do Emoções, entre uma e outra. Após a meia-noite tem o nosso Pai Nosso, e todo mundo sabe, né? De sexta para sábado é o Gustavinho que faz. É dele e ninguém tasca. Ok? E das 11:30 à meia-noite tem Emoções Internacional DBC. Teremos George Michael, teremos Luiz Capaldi, Elvis, John Denver, tudo isso no pedido da galera aí, ok? Muito bem. O nosso querido Japinha. Boa noite, Mia, e tudo certo? Se possível, Poeira ao Vento, Christian e Ralph. Pode ser internacional também. Ah, se tiver espaço, eu toco Kansas, né? A original. Se não, a gente toca depois da meia-noite, porque antes não dá. Aí o Adriano Verdetti vai ficar feliz, né, Marcelo? É. A Dri mandou aqui, Dri, um minuto. Vamos ouvir, Dri.
1: Oi, Marcelo. Oi. Olha só a hora que eu cheguei hoje.
0: Menina.
1: Nossa, mas eu tô mergulhada de canseira, de prova, de correria. Mas não podia deixar de passar aqui, pelo menos pra falar uma boa noite pra você, pra todos os amigos do programa Emoção. E vou, deitei agora, vou aqui ouvir um pouquinho, curtir. Tocar, ouvir umas moda viola. Sigo daqui, viu? Muito, muito contente, apesar das dificuldades, da correria, mas estou contente com a minha faculdade, com os meus estudos, com o meu aprendizado. Eu valorizo muito tudo isso. Graças a Deus por essa oportunidade. E eu falo para todo mundo, estuda que dá certo. Um beijão, segunda aqui na Rádio Carinho Rádio.
0: Rádio Amor, obrigado, minha querida. O Ricardo mandou foto da malmita. Hoje foi a esposa que fez a malmita, hein, pelo jeito. Tem cenoura, tem chuchu, eu acho que é frango, franguinho, sabe aquele frango que fica suculento assim? Rapaz, o Adriano gostou da ideia, tocar o Kansas aí, Dance in the Wind. Ok, se tiver espaço eu toco com eles, assim, libera lá na frente, depois da meia-noite, e o Japinha já fica feliz, né? É, muito bem. Ô Arilson, você tá com a camisa do Corinthians nessa foto. A Cidinha corintiana disse que tem uma camisa dessa lá com o netinho dela. Ele é cabeludo e usa uma igual isso aí. Ó, o Renatinho. Renatinho tá acordado ainda, não falei que ele é. Ele fica lá gravando para fazer um dossiê contra a minha pessoa. Deixa ele comigo. É, muito bem. Por que que você falou da camisa do Corinthians, Marcelo? Não, é que o Thiago pediu para eu tocar um bom perdedor aqui. Vamos tocar então, Bruno e Marrone.

Agora 11:08. Eu espero que o Gustavinho esteja atento, porque eu vou tocar uma música que ele pede todo dia. Todo dia ele pede, vocês sabem qual é, né? A Silvana Fernandes pediu, mas ela confundiu aqui. Ela

0: Agora 11 horas e 19 minutos, eu tive que colocar a jaqueta, porque agora deu uma geladinha aqui, né? Muito bem, o vento tá 14 km por hora, aceleradinho, hein? E a temperatura tá 21 graus, mas a sensação térmica aqui, a impressão que tá uns 19 para baixo. Muito bem, o Thiagão curtiu o Bruno Marrone?
1: Cancela a saída, MR, esse Bruno não sabe brincar, hein? Acesso negado. 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
0: Rádio Amor, obrigado, meu querido. A Silva. Ela falou: não, eu vi Bruno Marrone, eu tava longe, eu pensei que era minha. Mas a sua tocou logo em seguida, né, Silva? Obrigado, bom final de semana. Ok. O velho do Rio pediu o casal de papagaio Dom Bar e Dom Nizete.

11h25, daqui a pouco tem as internacionais, hein? Como chama essa música aí, Marcelo? Saudade, Christian e Ralph. Vamos ouvir outra saudade com quem? Tião Carreiro e Pardinho. Quero mandar um abraço pro Victor Bertassini. Alô, Vitão, um abraço, meu querido. Tá onde, Marcelo? Tá lá no Marcelo. O tio Binga também tá lá. Então, um abraço ao tio Binga, o Marcelão, que tá recebendo a galera lá no bar também. E o nosso querido Victor Bertassini por lá também. Ô, Vitor, eu peguei a foto do Calhambeque do Zé Bertassini, eu fiz um vídeo, tá lá no YouTube lá. É, aproveitei para fazer uma música, inteligência artificial, coisa e tal, e coloquei lá no YouTube o Calhambeque vermelho do nosso querido Zé Bertassini. Muito bem, vamos que vamos então. Agora tem o que, Marcelo? Saudade, tchauzão.

Antes das internacionais, nós temos que ouvir três músicas ainda. Mas deixe-me ver aqui, o nosso querido Ligeirinho tá com a gente, vai tocar Elvis depois, viu, Ligeirinho? Aquela Suspicious Minds, ok? Nós tivemos um pedido diferente para ela, não foi o Marcelão que pediu não, mas vou mandar para a esposa do Thiago, Roberto Lopes, a Priscila, que ela gosta, né, Tiagão? Abraço, meu querido. Marta G também chegou para as internacionais. O Gustavinho já chegou também, que ele fica preocupado, porque ele que fará a oração daqui a pouquinho, após a virada do dia aí, né, Gu? Ok, muito bem. Vamos lá, então. Rio Negro e Solimões. Depois tem Mato Grosso e Matias, com Fidume, Jeca e Patrícia e Manuela.

0: Agora 11:37, o Edgar mandou um áudio aí, Marcelo. Vamos ouvir o Edgar.
1: Boa noite. Manda um alô aqui pra galera da preparo de solo de brotas da usina Raiz. E manda um alô pro Carlinho Sereta, tá lá no rancho. Pega nada, só bebe cachaça, que homem.
0: Rapaz, ele vive no rancho, né? Todo dia ele manda. Ele fala que vai mandar foto dos peixes aqui, você tem razão, não pega nada, não manda foto, não manda nada, é só das garrafas. É, muito bem. A Carmen, boa noite, Marcelo, cheguei em Taba com visita, agora eu vou tomar uma breja. A hora que eu chegar em casa eu também vou tomar, se não tiver, hoje dá pra... Acho que dá tempo de eu ir no Corujão. Corujão fecha uma hora, Marcelo. Ah, sei lá. Muito bem. A Diva do Broa tá com a gente também. A Diva, Diva de Vaneios. O Pedrinho Gomes também. O Pedro da Brigada. Oh, que Deus ilumine seu final de semana. Conta comigo. Conta comigo. Como assim, Marcelo? Conta comigo. Contagem regressiva. Conte comigo no replay. Deixa eu ver que chegou aqui. Deixa-me ver. A Diva. 3, 2, 1...
2: 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Aqui quem fala é o João Carreiro.

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1: Agora 15 minutos para meia-noite. Já foi 15 minutos do Internacional perdido aqui. A partir de agora, em conexão com a DBC Internacional, Emoções Internacional DBC. A música do mundo todo, para todo mundo, na Rádio Carinho, Rádio Amor. Bom, se a Mar não der um sinal aqui, é porque ela não chegou ainda para o descanso, aí eu não toco o Luiz Capaldi, ok? Mas eu recebi agora o pedido do José Carlos, ele quer ouvir uma do Elton John, né? Your Song. Depois a gente toca. A primeira é pedido da Renata de Wakefield, de Massachusetts. É o George Michael, Carey's Whisper. Depois tem Kansas, no pedido do Japinha, Dancing in the Wind, que o nosso querido Adriano vai curtir, com certeza. Elvis Presley, Suspicious Minds, que vai para o nosso querido Marcelo e também para Priscila, né? O Marcelo do posto de bateia, Priscila, esposa do Thiago Roberto Lopes, que ele falou que ela gosta muito dessa música, e o nosso querido Alencar, né, da Van 65, da onde, Marcelo? Da Sertran, né, ele pediu John Denver, Sunshine on My Shoulders. Ok, vambora.

0: George Michael, pedido da René. Obrigado pela semana de companhia, hein? Estarei com vocês no domingo, do meio-dia e meia até às 17h30. Muito bem. E aí, o Gustavinho já chegou e o Marcelo abriu mais uma, o Marcelo do posto. Ô, Gustavinho, o Marcelo abrindo a... tirando o pino da granada aqui, ó. Ó. Eu mereço, hein?
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0: Kansas, Dustin DeWind.

Thiago disse que a Priscila agradeceu, o nosso querido Ligeirinho mandou um positivo, é fã do Elvis, assim como eu. E também aqui o Japim agradeceu e o Adriano também pelo Kansas, né? É, Dunstan deu índice, poeira ao vento, muito bem. O Flávio já mandou aqui a sua frase, o Gustavinho já chegou para fazer a oração. Tá tudo no jeito aqui, mas eu tenho que tocar um John John aqui. John John, Marcelo, é, ainda falta encerrar aqui as internacionais com John John. Quem é John John? John Denver e Elton John. Sunshine on my shoulders e your song.

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0: Meia-noite 10, é sabadão, 19 de setembro de 2026, é hora de falarmos com o nosso pai. E a oração de hoje vai para Dona Nena Santa Rosa, com um beijo carinhoso. Ana Santa Rosa e a Dilma também. Dona Valentina e o Júlio César, em especial, um conforto para vocês. O Fino de América, o pai BJ, a irmã Regina. Lé Jorge Guilherme Alugui. Adélcio Silvia, Karina, Pipoca. E o Adélcio também, né, Adélcio? Paulo Henrique, o Cheyenne. Tem frase do Cheyenne. O Cheyenne está ancorado. Quer ver aonde? Aonde, Marcelo? Simolândia, Goiás. Ok. Eu já mandei sua frase para o Gustavinho já. Daqui a pouco eu vou lê-la.
1: Aleluia.
0: Vai pro Belo também, nosso querido Belo. Moça, alô moça, um abraço, meu querido. Amanhã cedo eu vou dar uma passada lá, hein? Cidinha, amanhã não, hoje. Cidinha Messias e Marilda, alô Mar. O José de Oliveira e família. Flávio Maurício, que também mandou sua frase e já mandei pro Gustavinho e toda a família. Normando, a Selma Batista, Ricardo e o Neto Cauã, Lidiane, Cida Cassiano, também a Dona Roseli, Senhor Hélio e Lucas, da família do Bicudo, a Maia de Oliveira, Paulinha, depois você conta pra gente aí, Dona Maria, mãe da Creuza, com R também, Maria Vitória, Maria Helena, Dona Lazinha e Ronaldo, pessoal lá do Saltão, o Ronaldo, irmão do Natalino do Saltão, ok? A frase do nosso querido Flávio diz o seguinte:
1: aleluia, aleluia.
0: Bom dia, a vida deve ser vivida com alegria. Seja na segunda, na sexta ou no domingo, o sorriso deve fazer parte da sua vida. Ame a vida que Deus lhe presenteou, valorize as pessoas à sua volta, valorize o trabalho de suas mãos. Viva mais, ame mais e agradeça sempre. Do amanhã nada sabemos e desta vida nada levamos. O que deixamos são as sementes plantadas em cada coração que tocamos. Deus te abençoe. Amém.
1: Aleluia, aleluia.
0: E aqui do Cheyenne: Senhor Deus, conceda-nos um novo dia repleto de luz, amor e alegria. Proteja-nos da maldade oculta e fortaleça-nos perante aos desafios da vida. Conserva-nos a dignidade e ensina-nos a caminhar segundo a tua vontade. Amém.
1: Aleluia, aleluia.
0: O Gustavinho mandou a oração dele aqui e ele escreveu o seguinte: Marcelo Renato, Pai Nosso é para você, meu amigo. Todo o carinho do mundo para você. Para o Rick Barba, para a Cida Secretária, o senhor José de Oliveira, o Fino, para o Flávio Maurício, a Paulinha Santana e para todos os ouvintes da nossa Rádio Carinho, nossa Rádio Amor. E aqui ele mandou o Pai Nosso. Vamos então ao Pai Nosso com o Gustavinho, que na madrugada de sábado é sempre dele, né? O Pai Nosso e ninguém tasca. Ok, respire fundo, acalme seu coração e concentração, é hora de falarmos com o nosso Pai.
2: Bom dia, Marcelo Renato, vamos ao Pai Nosso. Pai Nosso que estás no céu, santificado seja o vosso nome, venha a nós o vosso reino, seja feito a vossa vontade, assim na terra como no céu. O pão nosso de cada dia nos dai hoje, perdoai as nossas ofensas, assim como nós perdoamos a quem nos tem ofendido. Não nos deixeis cair em tentação, mas livrai-nos do mal.

0: Amém. Gratidão, Senhor, meu Deus.
1: Gratidão, Gustavinho. Amém, aleluia. Obrigado, meu querido.

0: Meia-noite e 15, a Cida hoje não está nos ouvindo, né? Ela mandou a lista da oração, mas ela não pôde ouvir um minuto hoje, que hoje é aniversário da Luísa, né? Ela passou a semana inteira em São Paulo, nos preparativos, mas não deixou de mandar a lista da oração pra gente, não, né? Obrigado, minha querida. O Cheyenne fez a oração com a gente também, obrigado, Chay. O Tiago Roberto Lopes, bom dia, MR, amém, aleluia, obrigado. Ney, bom dia, MR, amém, aleluia, gratidão, Deus nos abençoe, amém, meu querido, obrigado por estar com a gente aí, semana toda, né? A Selma, amém, aleluia, valeu, Selma. Benta Bentinha, amém, aleluia, bom dia, Marcelo Renato, bom dia. O Paulo Mariolo, bom dia, Marcelo, amém, aleluia, valeu. Souza, amém, aleluia. O Filho de Américo, bom dia, MR, bom dia, Gustavinho, amém, aleluia, gratidão, Deus te abençoe, abraço, bom descanso, bom retorno, querido. Abraço, abraço, meu querido. A Carmen, amém, aleluia, bom dia, Marcelo, bom dia, Gustavinho. Joana, amém, aleluia, bom dia, Marcelo, Deus abençoe seu retorno, seu descanso, obrigado, amém. Adriano Verdete, bom dia, amém, aleluia, gratidão, gratidão a Deus sempre, gratidão é a palavra. Gustavinho, amém, Marcelo Renato, 19 graus com sensação térmica de 19, ok. Paulinha Dodeca Santana, amém, aleluia, gratidão, bom dia, princesa, um beijão pra tu. Pro seu José de Oliveira, Gustavo, Gustavinho, né? Flávio Maurício Pino, em especial pro Cheiroso. Amanhã, dia 20, minha raspinha de tacho fará 22 aninhos, minha Lili. Hoje a Cida não tá aqui, porque senão ela tinha nos lembrado, né? A Cida não tá nos ouvindo. Tá na festança da Luísa lá. Luzia Ribeiro, amém, Senhor. Gratidão por mais uma semana vencida. Bom dia, bom dia. O Japinha, amém, bom dia, bom final de semana para todos nós, valeu, Arilson. O Ricardo, bom dia, bom dia. Amém, aleluia, obrigado, Gustavo, abençoado sábado para você. Paulinha, Cida, Cidinha, corintiana e todos os ouvintes, em final de semana melhor ainda, é o Flávio, né? Marcelo, segunda-feira, dia 21, o Vincent faz 11 anos, meu querido. Pena que a Cida não tá ouvindo a gente aí para eu poder, né? Mas tenta mandar para mim. Aí não tem jeito, né? Deixa eu ver como é que eu vou fazer aqui. Eu vou encaminhar no meu aqui. Aí eu mando para ela anotar lá. Cadê eu? Achei eu. Aí eu aqui. Até que eu tô bonito na foto. Aqui, Maria Silva. Bom dia, Marcelo Renato. Amém, aleluia. Deus abençoe nosso sábado. Ok, obrigado, minha querida. O Flávio vai pedir música, Marcelo. Vai, tá escrevendo lá. Ele sempre pede uma modinha, né? Já vou mandar pra Cida aqui, ó. Já chegou pra mim a mensagem aqui. Cadê a Cida? Cida. Depois ela vê lá. Pronto. Ah, você quer ouvir poeira? Mas não tem jeito, eu tenho, Marcelo. Tem. Gente, não conta pra ninguém, tá? Mas tem um morceguinho aqui na rádio desde a hora que eu cheguei. Ele fica pra lá e pra cá. É o Batman, Marcelo. Só se for o Batiminha. Ó, eu não. Como eu tô sem o apoio da Cida, então depois da meia-noite vai ter. Não exatamente nessa ordem, mas vamos ouvir sem direção, Rick Renner. Brinco de Ouro, Trio Parada Dura, A Raposa e as Uvas, Reginaldo Rossi, Te Quero Pra Mim, Edson e Hudson. Deixa-me ver aqui que agora deu um B.O. ali. Tira esse. Vai ter poeira com Christian Ralph. Se tem poeira, você já sabe, né, Flávio? Tem que ter disparada também, né? Mas disparada eu vou tocar com o Sérgio. Tem com o Sérgio? Tem. Aí a gente toca com o Sérgio a disparada. Não sei tocar poeira sem tocar disparada e vice-versa. Muito bem. E vou deixar também aqui para Carmen, seguindo seus passos, Carmen. Só não sei a hora que vai tocar. Mas eu vou deixar aqui, tá bom, minha querida? Um beijo para você. Ok? Aqui tira essa não vai. Uma para você, uma para mim, uma para mim, uma para você, duas para mim, meia para você. Quem manda o áudio, dá o positivo aí, dá o positivo aí. Hoje vai ter pouco, porque a Cida não tá. Quem manda o áudio, dá o positivo, que eu vou buscar o Zé de Oliveira lá embaixo. Acho que só vai ter o Zé, a Luzia e o Gustavinho. Achei o Zé aqui, vamos lá. Bom dia, Zé de Oliveira, meu querido.
1: Bom dia, Márcio Renato. Vou desejar um fim de semana pra você, pra minha Cida, minha princesinha, pra Cidinha corintiana, pra Paulinha, pro Gustavinho e pra todo mundo. Rádio Carinho.
0: Rádio Amor. Obrigado, meu querido Zé de Oliveira. E aqui vamos seguindo, vamos lá em cima agora. Dona Ana. Dona Ana mandou um não sei o que aqui, não sei o que é. O Gustavinho, o Wilson deu um positivo, mas é positivo quem mandou áudio. Agora chegou aqui o Gustavinho e a Luzia. Fala, Gu. Não, cadê o Gu? Cadê seu áudio? Ô, Gu, é a oração que você mandou aí de novo? Vê direito, deixa eu ver.
2: Bom dia, Marcelo Renato. É Morsa.
0: Olha, sabe por que eu achei que fosse, Gustavo? Porque tem exatamente o mesmo tempo, 45 segundos, achei que fosse.
2: Bom dia, Marcelo Renato. É Morsa, Marcelo do Posto. Henrique Bábia, Cida Secretária. Cida Secretária, parabéns para sua netinha. É Flávio Maurício e Paulinha Santana. Hoje, sábado, é 6 meses da minha sobrinha Ana Luísa. Parabenizo todos os aniversariantes de sábado e do fim de semana. Daqui a pouco eu volto com a última previsão da semana. Um abraço para você, um abraço para Lana Guedes, um abraço para Júlia Moraes, um abraço para o André, um abraço para a Kelly, um abraço para toda a equipe da DBC. Tchau, bom descanso, DBC, nossa Rádio Carinho.
0: Rádio Amor, meu querido, mas aí não adianta, tem que diminuir a lista, não pode ser longa assim, tá bom? Quando você mandar para a equipe, manda assim, ó, e vai para toda a equipe de BC, pronto, aí não precisa falar o nome de todo mundo, tá bom? Que é o que nós combinamos, não adiantou nada você diminuir de um lado e aumentar do outro, assim não vira. Luzia Ribeiro também, fala, Lu.
3: Bom dia, meu querido, por favor, toca para nós, Peão Não Chora. Obrigado, tenha um lindo dia, bom descanso, Deus te abençoe grandemente. 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
0: Rádio Amor, obrigado, minha querida. Cidinha Messias, bom dia, Marcelo Renato, que Deus. Ô Paulinho, você tem certeza que você mandou certo isso aí? Você mandou aqui? Hein? Bom dia, Marcelo Renato, que Deus te dê o olho final para todos, especialmente o Zé de Oliveira, Flávio Maurício e Mar. Ah, e a Cida linda, é a Cidinha, né? Eu vou ficar na escuta para tocar minha música, ok. Dia 21 de setembro é aniversário do meu neto Vinícius, filho do Adelcinho. Vinícius, eu lembro dele. Dia 21 de setembro, então é o. Rapaz, deixa eu mandar pra Cida aqui. Param, param, mais um aqui. E hoje eu vou mandar no meu pra depois mandar pra ela, porque ela não tá agora ouvindo a gente. Ela nem participou hoje. Não abre, ô Paulinha, não tá abrindo aqui pra mim. Deixa eu ver se eu mandar alguma coisa de volta pra você. Se abre aqui, tem vezes que acontece isso. Eu mando, vou mandar o radinho. Se, vamos ver se abre. Não, não abriu. Não abriu, viu? Não sei o que que é. Bom, vamos ouvir uma música que eu tenho que atender nosso querido Pierre Marcel. E tomara que. Será que ele vai assustar com. O Pierre não assusta, rapaz, com morcego. Lembra aquele Pierre, que nós deixamos na pia ali pra assustar a turma? É? A gente podia muito bem ter tirado, né? Mas precisa, não, vamos deixar aí, porque o Israel ele só tem tamanho, né? Só tem tamanho. Ele e o Sabiá. O Sabiá também só tem tamanho. Se tiver uma barata no corredor, ele não entra. E agora, imagina o morcego. Vamos deixar o morcego aqui, hein? Tomara que ele durma aí.

0: Muito bem, quem mandou aqui uma mensagem foi o nosso querido Frias. Vamos ouvi-lo aqui, ou vamos tentar ouvi-lo.
1: Dia, mas será que não tem sentido? Quem gostaria de ouvir isso? Quem não monta?
0: Ok. Esquema montado. Quem não conhece a história aí, é muito interessante, hein? Valeu, Frias. Um abraço, meu querido. Obrigado por estar com a gente aí. A Paulinha mandou a foto da raspa de tacho dela lá. Bonita, hein? Linda. Parabéns, minha querida. Muita saúde pra filhota aí. Eu não tenho foto, Gustavo. Eu não tirei foto dele. Ele tá pra lá e pra cá. É que nem meu gato. Meu gato apronta um monte de coisa lá. Você vai tentar tirar foto, você não consegue. Bem na hora. Às vezes ele tá olhando pra você assim, na posição certa, pra você pegar aquela... Na hora que você vai bater a foto, ele pula, ele vira o rosto. Faz de propósito, Marcelo. Eu sei, gato é gato. Gato é gato. Brinco de ouro, trio para dar dura.

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1: Meia-noite, 33, muito bem, seu Marcelo Renato. Ok, bom final de semana pra você também, Gustavinho. Não me cobra a frase da Cida, não, porque hoje acho que não tem, tá? Ela não tá ouvindo, de repente, tá? Se ela mandar, eu te mando. Não fica cobrando, não. É? Vai caçar o que fazer. É. E o senhor escapou de ir lá na fazenda hoje? Ô, Pierre, você acha que pode, rapaz? A van passou lá na casa do Renatinho, ele se escondeu embaixo da cama, ninguém achava ele. Ia ser o primeiro dia de trabalho dele e do Gustavinho. Passou na casa do Gustavinho e não acharam ele. Tá dentro da piscina. Ele pegou um bambuzinho e ficou respirando pelo bambu, assim, escondido dentro d'água. Mas segunda-feira a van vai passar aí, hein, Gustavinho? Quero nem saber. Tem que correr atrás do prejuízo. O Fino que pediu essa aqui, a Raposa e as Uvas.

0: Chegou a hora, né? Pois é, deixe-me ver aqui. O Pino agradecendo. A Paulinha mandou a foto da sua linda filha aqui, que fará aniversário. Muito bem. Dia 20. Dia 20 é domingão. É, Marcelo, foto linda. Você e a Renata Árabe. Ah, eu encontrei com a Renata, tava eu e o Max. Eu encontrei com ela lá no Ítalo. E aí tava ela e o esposo, né? Aí nós temos uma pessoa em comum que gosta muito da gente, que a gente gosta também. Eu falei, vamos tirar uma foto e mandar para minha prima Roberta, que ela gosta muito de você e vice-versa. E aí a Renata, eu e ela tiramos, mandei na hora para Roberta. A Roberta gostou bastante. Ok? Muito bem. E aí é o seguinte, o Gustavinho tá digitando lá. É, ô Gustavinho, segunda-feira eu vou pôr para despertar o meu relógio 4h50 e vou ligar para você não perder a van, segunda-feira. É, eu tomara que esteja bastante frio e chovendo bastante, que você chega lá na fazenda tudo em barriarra, essas coisas, né, Pierre? Que a moleza come minhoca que não tem osso. Vambora então, param, param. Ele, ó, me ligou às 5 da manhã, foi na sua casa e você estava fugindo, né, se escondendo, não adianta, é, você vai ser preso ainda. Ó, o Gustavinho me ameaçando, ele e o Renatinho fica fazendo o dossiê e o Gustavinho também. É, tadinho do Gustavinho, nada, que tadinho, desde quando você trabalha, Carmen? Fala pra mim, quantos anos faz, você começou a trabalhar com quantos anos? Hã? Digita aí pra mim. Você começou cedo, não foi? O Gustavinho já tá quase na hora de aposentar, não começou ainda? Já tá com 79 já? Param, param. Ô, Pino, com quantos anos você começou a trabalhar, Pino? Ô, Paulinha, nem eu vou perguntar. Ô, Paulinha, quantos anos você começou a trabalhar, Paulinha? Ah lá, a Carmen falou que começou com 7. Olha só. A Paulinha. Paulinha já. Hã? Param, param. Se eu perguntar pro Prias, então. A dona Ana. A Paulinha começou com 8. Olha lá, Gustavinho. Cria vergonha nessa cara. Tá com quase 80, quase aposentando e ainda não pegou numa enxada. Você é doida? Param, param, param, param, param. O Marcelo do Poço falou que começou com 10 vendendo sorvete. É isso, ô Marcelo? Você vendia sorvete? Param. A Paulinha falou que ela subia no fogão para pegar as panelas. Ih, Paulinha. O Gustavinho mandou um áudio aqui, ó. Vamos ver se ele vai me xingar.
1: Nada a ver. 30 e pouco, eu não lembro o resto. Para, deixa o saco. Mexe com quem tá quieto. Você, pelo amor de Deus, chega.
0: Olha lá, não mexe com quem tá quieto. Tá que nem o Renatinho já. Param, param, param. Ô, louco, Gustavinho, trabalhar faz bem. Trabalhar dignifica o homem. Ah, tá. Muito bem. Depende, né? O param, param, param. Vamos encerrar a semana com essas besteiraiadas aqui. Ele tá gravando mais um áudio lá. Param, param, param. Cuidado que você vai falar, que esse negócio de encher o saco aí não pega bem no ar, não. É, não pode falar saco no ar. A não ser que seja do Papai Noel, essas coisas. Param, param, ele rachou o bico.
1: Você tá me dando muito trabalho ultimamente. Acho que eu vou ter que te denunciar pro André mesmo. Eu não queria, mas vou ter que fazer isso hoje ainda.
0: Ah, você denuncia pra outro. Eu e o André, a gente tem uma parceria aí. André é parça. É, muito bem. A Carmen falou que pegava na enxada. Ô, Paulinha, eu vi uma foto lá que você comentou e tem uma moça... lá no canavial, cortando cana, e você fez um comentário lá, não sei se você lembra disso, foi essa semana, eu acho. Bar do Gustão, ali perto do meu irmão, eu e ele, 10 e 11. Olha lá, era você a foto? Aí, menina, começou, tá vendo? E o Gustavinho, nem cortar pão ele sabe direito assim, a mãe dele tem que cortar pra ele.
1: Marcelo, para de brincadeira sem graça. Isso daí é coisa séria. Eu não acredito de morcego, não tem prova nenhuma, danadinho.
0: É, não tem como eu tirar foto. Mas eu tenho o Pierre, outro dia ele viu. Hoje ele não viu porque o morcego deve estar se escondeu, né? Tem uns cômodos aqui. Mas outro dia ele viu. Mas é morceguinho, não é hematófago. Hematófago, é, esse é aquele que come fruta. Como que chama o morcego que come fruta, Marcelo? Deixa eu ver aqui. É, o de sangue é hematófago, né? Eu acho que é isso, vamos ver. Morcego hematófago, esse é o de sangue. E o que come fruta? Vamos ver. Morcego que come fruta. Param, param. É o frugívoro. Frugívoro é o nome científico. Então, o hematófago é aquele que ataca os animais aí, né? Para tomar o sangue, sugar o sangue. E tem o morcego frugívoro, que é o que come fruta. Esse come fruta. A Paulinha falou, postei duas fotos da época de boia fria. Eita, nós. Vambora, então. Chegou, né? Previsão do tempo, Gustavinho, que hoje não tem frase da Cida, que a Cida está ocupadíssima lá com a festa. Ok? A Angélica já mandou a resposta aqui. Pensei que ela estava dormindo. Eu precisei passar um recado para ela. Já vou ouvir, Angélica. Deixe-me fazer aqui a previsão do tempo. Vamos ver como que vai ser o sabadão. A gente imaginou que ia chegar a 28 graus no domingo, mas no sábado já vai chegar a 29. Ó. Nascer do sol 6:05 e o pôr do sol 18:06. Lua crescente, umidade relativa do ar entre 48% e 91%. A probabilidade de chuva Necaricitibiriba, mínima 18 e máxima 29 graus, ô Pierre. E aí, ó, essa máxima vai começar a, ó, meio-dia 26, às 14 horas 28 graus, às 16 29 e às 18 29. Depois começa a cair novamente ainda com a chegada da noite. Ok? Muito bem, vai ser esse esquema aí. Gustavinho, hoje é dia do teatro? Eu gosto, hein? Eu sou fã.
1: Ah, Marcelo, eu entendi que como você tá aí que come fruta, tá comendo a frutinha você. KKKKK. Já que quer brincar, vamos brincar sério. Sua frutinha.
0: Me chama de frutinha. Ô, Gustavinho, muito bem. Deixe-me ver aqui o que a Angélica mandou aqui. Param, param. Eu tive que mandar um aviso pra ela aqui do. O duro, se ela chegar aqui, tiver morcego ainda, hein? É fim de festa!

Chegou a hora, eu vou embora pra cama de pijama, deixando um forte abraço pra quem é de abraço, um beijo super carinhoso pra quem é de beijo e um encontro marcado com vocês. Domingo, meio-dia e meia, em mais um domingo especial, se Deus quiser. E segunda-feira, às 20 horas, no Emoções, se Deus assim permitir também. Hasta la vista, baby. Adios, muchachos. Obrigado, meu Deus, por mais uma jornada de trabalho. Última a sair, por gentileza, não apague a lua, não. Luz divina para todo mundo.

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0: 4h33, 27 para as 5. Bom dia, bom dia, bom dia. Alô, seu moço. Toca o berrante. Toca o berrante, seu moço. Isso. Repica, repica bonito. É, capricha, capricha. Vamos acordar a galera. Vamos acordar a família. Vamos acordar, vamos acordar, vamos despertar. Afinal de contas, tem muita gente que hoje trabalha, não é? Tem muita gente que daqui a pouquinho já vai sair para enfrentar a barra do dia, não é? Enfrentar a barra deste sabadão, deste 19 de setembro. São 4h34, hein? 26 para as 5 agora. Beto, querido, um abraço, meu amigo Beto. Beto, a Érica, o Beto que faz o Uber pra gente todo sábado, todo domingo, né? Ou quando tem que fazer aquela estrinha aqui pro tac-tac, o Beto também está com a gente, né? O Beto quer saber se é seguro, né? Se é seguro a Cachoeira de Pântano, né? É, se lá é seguro, se lá a gente pode tomar um banho gostoso, geladinho, se fica muito assim ausente. É, é zona rural lá, né, Beto? É zona rural, entendeu? É, então é um banho assim meio, né, como fala, né? Um banho gelado, né? Todo mundo... Mas é verdade, Valdir? Eu falei, é verdade. Fomos tomar um banho de cachoeira, um banho gelado. Viu, Lia? Você tá sabendo, né, Lia?
1: Hã? Eu disse, você toma banho de cachoeira? Olha a bundinha!
0: É. Essa é a Lia que não pede nada, hein? Prrr, costuma com nós! Alô, alô, esse cara sou eu, fazendo o que gosto na Rádio Quemo, pra você e por você que é muito especial, até a chegada de Israel de Oliveira, Tuk Tuk, na nossa Manhã DBC. Você deixa, eu posso.

0: 4h36, 24 para as 5.
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0: Pra você que faz aniversário hoje, parabéns, felicidades, hein? Muita paz, muita saúde, a proteção do nosso Deus de bondade, chuvas de bênçãos e cuide bem da plantinha chamada vida. Ô, Bel do Icaraí, quero ouvi-la, Bel. Meu amigo Beto já na caminhada, né, Beto? Bom dia, boa viagem, vai com Deus, cuidado com a cachoeira. Um abraço. Fala, Bel.
2: Bom dia, Valdir Zambarian.
0: Bom dia.
2: Ótimo sábado pra você.
0: Pra nós,
2: eu
0: amor.
2: Quero ouvir a Barquinha de Ouro com o Guilherme Silva. Obrigado, Isabel de Caraíba. Rádio Carinho.
0: Rádio Amor. Hoje menos frio, hein, gente? Hoje temperatura marcando aí 19 graus, ué? 19 graus. Temperatura tá gostosa, tá boa demais, né? Ô, Bel, vou tocar com o trio Parada Dura, né? Nesse horário aqui da porteira, cabe mais o trio Parada Dura, tá bom, querida? Beleza? Que a música tem mais a cara dos modão nesse horário aqui, né? Combinado? Beijão pra você. Alô, Francisco Rizzo! Bom dia, Valdir! Tamo junto! Barriga d'água! Alô, Barriga d'água! Um abraço! Obrigado pela audiência! 4h37! Inventaram o sucesso! Você viu o que deu!

0: para as 5 agora, um ótimo sábado para você, 19 para as 5. Ao chegar aqui da rádio, meu amigo Beto, Beto do Bubi me deixou, aí passou o outro Beto, né? Que é o Adalberto, né? O Beto da farmácia, né? Da drogaria, da eterna drogaria Gomes, não é? Meu querido Beto, um abraço pra você também, querido, bom dia pra Ivone, Filipinho, os netos dormindo agora, talvez o Adelcio já esteja acordado, né? O Adelcio, Dona Silvia, o Adaltinho, um sábado lindo pra vocês aí, viu? Osmar da Água Branca, bom dia, querido.
1: Bom dia, Baldi.
0: Bom dia.
1: É, Osmar da Água Branca, um excelente sábado pra você.
0: Amém. Pra nós.
1: Deus, Nossa Senhora.
0: Amém.
1: Por favor, toca pra nós a Rede Prata, Rádio Carinho, Rádio Amor.
0: Valeu, querido. 18 pras 5.
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0: 11 para as 5:46. Esse é Daniel com o Zé Camilo, meu reino encantado, nossa Rádio Carinho, Rádio Amor. Antes, nós ouvimos, linda, hein? Maravilhosa, o Barquinha de Ouro com Trio Parada Dura. E não é que ele tá acordado mesmo? Olha lá, ó. Meu querido Adélcio, Adélcio Farmácia. Um abraço, meu irmão querido, que Deus abençoe você, viu? É, obrigado aí pelo carinho. Como é que é? É dia 21 de setembro, aniversário do netinho dele, Vinícius, né? Filho do Adelcinho, ah, que legal. Fazer uma festa aí. Segunda-feira, é segunda-feira, né? Segunda-feira. Fazer uma festa lá no show da manhã, viu, Adelcio? Um abraço pra você, querido, que Deus abençoe. Quem mais tá por aqui? Edgar Barbosa, bom dia, bem-vindo.
1: Bom dia, bom dia.
0: Bom dia.
1: Manda um alô aqui pra turma da Raiz, prepara.
0: Alô, pessoal da Raiz, hein?
1: Manda um alô pro Carlinhos Sereta.
0: Alô, Carlinhos Sereta.
1: Não pega nada, só fica bebendo cachaça. É o Edgar de Brotas.
0: Falou, Edgar. Ah, Edgar. É, Carlinhos Sereta é nosso amigo. Me presenteou com um peixe semana passada, né? Levou um curimba lá. Acho que vai fazer hoje ou amanhã ou domingo. Acho que é domingo que vai fazer, né? A Naldo vai fazer pra gente lá. Ô, Ronaldo, irmão do meu querido Natalino, lá do Saltão, Itaquiri da Serra, né? Saltão de Itaquiri da Serra. Diz aí, Ronaldo, bom dia.
2: Bom dia, Valdir.
0: Bom dia.
2: Ronaldo.
0: Tá bom?
2: Toca a Santa Luzia pra nós.
0: Mando.
2: Aí.
0: Opa.
2: Beijo pra minha neta Maria Helena.
0: Pra beijo
2: minha,
0: pra ela.
2: Maria Vitória, pra minha mãe, pra dona Lazinha, pro Natalino, pra todo mundo que tá ouvindo.
0: E pra maravilha, querido.
2: Rádio, Rádio Carinho.
0: Rádio Amor. O meu amigo Zé Fernandes, como é que é, Zé? O café tá no fogo, hein? Opa, aí sim. Aí eu dou valor. Café Ouro Brasileiro, né, Zé Fernandes? Neuza, bom dia, querida. Um dia lindo pra você. Dona Nega, Ditão, dia lindo pra vocês. Final de semana abençoado. Cris, ótimo sábado, Cris. Cris, acorda cedo, hein? Beijão, minha linda. Um dia lindo aí pra você. É, bom dia, Valdir. Fui no seu amigo Zé Antônio, hein, Botucatu. Comprei 3 frascos do Beren Life. Ele mandou um abraço pra você. Estamos ligados na DBC todos os dias. É a preferida. Um abraço, meu querido Pazeto, né? Pazeto. Um abraço aí, Pazeto. Ah lá, tá mostrando aqui pra mim, ó. Os 3 frascos do Beren Life. Aliás, ontem o Emerson Freitas esteve em São Carlos, mas acabou não dando pra eu almoçar com ele, né? Eu tive um outro compromisso e acabou não dando certo pra almoçar com o Emerson, que é o proprietário da Beren Life. Mas eu creio que o André Frujuelli e a Kelly Mary estiveram com ele, não é? Um abraço. Obrigado, Pazeto. Depois você me conta, hein? O que mudou em sua vida, o que mudou no seu organismo a partir do momento que você começou a tomar o suco da vida Beren Life. Eu que ontem abri o 61º frasco. 4:49. 11 para as 5. Na Rádio Carinho, Rádio Amor. De Paulo Debete, Paulinho Rezende, os mais amados do Brasil.

0: agora, 4h56, bom dia!
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0: 5, Abel e Caim, na nossa rádio Carinho de Amor, Santa Luzia. Antes, a Rede de Prata, Tião Carreiro e Pardinho, Confidências, os mais amados do Brasil, Estãozinho e Chororó, a mais querida e amada do rádio. Bom dia, Valdir Alto Astral, neguinho de Araraquara. Já toca aí Cabo Mesquita, manda pro pessoal aí da máquina do bagaço da usina Santa Cruz. Estão antenados aí na DBC. Valeu, Valdir. Valeu, neguinho. Um abraço pra você, pessoal aí da máquina do bagaço, usina Santa Cruz. Obrigado pelo carinho, viu? Isaías, me fala a memória também de Araraquara, né, Isaías? Bom dia, bom dia.
1: Bom dia, Valdir.
0: Bom dia.
1: Um ótimo sábado, abençoado.
0: Amém.
1: Isaías.
0: Pra nós.
1: Tudo bem?
0: Tudo certo, nada errado.
1: Manda pra nós aí, pra ver e cravinho, trem da vida.
0: Boa.
1: Oferecer aí pra galera aí da areia aí e do transporte. Tudo de bom, que Deus abençoe. Obrigado.
0: Obrigado você, querido. Um abraço. Xará!
2: Bom dia, meu amigo e parceiro Jorazão Valdir Zamorã. Fala comigo que eu sou seu amigo.
0: Tá bom, com querido?
2: Dedo e terra, hein? Pra cima,
0: pra cima, pra cima.
2: Com nós, hein? Tá agradecendo que subida contra a mão, hein?
0: Sem dúvida.
2: Sábado hoje, Valdirzão.
0: Sabadão, oh, abençoado.
2: Valdirzão. Pega o modão pra nós aí, ó.
0: Mando.
2: Pega o outro Lourenço de volta pra nós, anel de noivado aí, pra curtindo essa madrugada aí, Valdirzão.
0: Mando sim, querido.
2: Manda lá pra Evinha, nosso namorado, amigo Norfrinho, hein?
0: Isso, ó. E manda a filha do meu querido paizão.
2: Pra Redona Cachoeira, hein? DBC FM, Rádio Carinho.
0: Rádio Amor. Aquele abraço, querido. Bom trabalho aí pra você, viu? Pra toda a galera que tá aí junto com o meu querido Valdir. Valdir, o xará, xará. Vic Marrone, bom dia. CK3, Araraquara também curtindo a gente. Obrigado pela audiência, viu? 5 horas, 1 minuto, 5 e 1.

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0: 4, 5 horas e 4 minutos. Pra cima, foguete não tem ré.
1: Eu disse, toma banho de cachoeira, olha a bundinha.
0: Sabe tudo, hein, Lia? Sabe tudo. Pra cima.
2: A TVC, seus amigos têm.
0: Carinho com amor, fazendo o que gosta na Rádio Quemo, pra você e por você que é muito especial, até a chegada de Israel de Oliveira, Tuki Tuki, na nossa manhã, DBC. Você deixa, eu posso, essa é minha paixão.
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0: Meu querido Zé Fernandes, já ancorou por aqui, né, Zé? Trazendo aquele café gostoso, café ouro brasileiro. O Galinho também tá por aqui, né, Galinho? Bom dia, ótimo sábado. Galinho Sereta, bom dia, meu querido irmão. Estamos aqui no rancho, hein? Manda uma moda pra nós, ó. Eu, Polaco, Wesley, o Pedro, Lorenzo e o Dinei. Edgar mandou um alô pra nós, hein, lá em Brotas. É, falou que você não pesca nada. Eu falei que você pesca sim. Você pesca... Aí me lembrei daquela piada, lembra, o Zé Fernandes? Que o rapaz não gostava... E que chamasse o de pescocinho, né? Conhece essa? Conhece? E aí, ó, se você chamar o rapaz de pescocinho, ele vai te dar um tabefe aí, né? O cara falou, eu vou chamá-lo de pescocinho, né? E aí chegou perto, falou assim, e aí? Você foi passear esse final de semana? Fui, fui. E aí, pescocinho? Pescocinho? Ah. Ele foi pra beira do rio, foi pescar, pescocinho? Pescocinho. E aí ficou elas por elas, né? Muito bem. Então eu falei que você pesca sim, viu, Galinho Sereta? Aliás, mandou um curimba lá pra casa. Bonito, lindo, maravilhoso. Marcelo do Gesso. Chegando, Marcelo? Tá chegando? Tá chegando, é? Então tá bom, Marcelo, que eu não dei aquela assistência pro nosso amigo Pablo do Gesso, não é? Ô Cida, bom dia, querida.
3: Bom dia, bom dia.
0: Bom dia,
3: amigo,
0: bom dia.
3: Você
0: tá bem, querida?
3: Marcão dormindo, Manuel acabou de sair pra trabalhar.
0: É mesmo? Alô, alô, Manuel, bom trabalho, Deus abençoe.
3: Tô desde as 4, acordada, meu amigo.
0: Coisa boa, é bom acordar cedo, viu?
3: Obrigado em vocês.
0: Né? Amém.
3: 4h33 você entrou, né, rapaz?
0: Isso,
3: Deus
0: é.
3: Deus te abençoe, viu, Valdir?
0: Chego aqui, eu já quero
3: muita
0: falar.
3: Saúde pra vocês, nós te amamos.
0: Qualquer eu também amo vocês.
3: Você toca, é linda, tô curtindo.
0: Um beijo, querida, que Deus abençoe. Eu, todo mundo sabe que eu não gosto muito de microfone, né? Eu não sou muito ligado a microfone, não. Mas eu chego aqui na rádio, vejo o bichinho aqui, eu falo, ah, vamos ver se funciona. Aí eu já entro no ar e vambora, né? Vambora até a chegada do Tuk Tuk. Um beijão, Cida. Manuel, bom trabalho. Marcão, um bom sono aí pra ele, não é? Zé Fernandes já trouxe o café no brasileiro, vamos tomá-lo daqui a pouquinho. 5h07, 5h07, hora de Moreno e Moreninho. A Rádio Carinho, Rádio Amor. Manete Birissá, 5h07.

5h16, nossa rádio Carinho de Amor, as vozes de cristal, Anel de Noivado, Trem da Vida, Craveira e Cravinho, a nossa rádio Carinho, Rádio Amor, e abrimos o bloco com Manete Mirissá, com Morene Moreninho, saudoso Morene Moreninho. 5h16 agora, hein? Depois desse blocaço aí, deixa eu saborear meu café ouro brasileiro, hein? Ó. Alô, Marcelo do Gesso. Ô, Marcelo, a última vez que nós falamos ontem foi 11h48, né? Aí depois eu fui pro Habitat, né? Fui pro Habitat. Aí tinha o Emerson da Beren Life também queria falar comigo, queria almoçar comigo. Acabei, né? Fiquei um pouco sem internet também, né? Aí não deu pra ele trocar aquela ideia. Mas valeu ontem, viu? Obrigado mesmo. Marcelo do Gesso, um abraço. Bom descanso aí, viu? E um bom sábado, tá? E o Pablo tá bem, né? Pablo tá bem. Mas o Zé Fernandes, obrigado, viu? Pelo café. Ouro brasileiro. Se você ver por aí, Zé Fernandes, o nosso querido Ronaldo, aquele abraço pra ele, viu? Aquele abraço pro Ronaldo, tá? Marquinhos, bom dia, querido, ótimo fim de semana. Olha lá, ó. Olha lá, meu querido Carinho Sereta já fazendo o café ouro brasileiro. Ah, rapaz.

0: dia é Sandro Inesquecível, Saulo e César Augusto. Vale um pouco comigo na nossa Rádio Carinho, Rádio Amor, o Cavalo é Lambreta. Craveiro e Cravinho, você gostou, né, Carlinho Sireta? Gravou lá, ó, olha lá, olha lá, ó, a sonzeira aí, ah, olha, olha, olha, olha, Angélica querida, um beijo pra você, minha linda, um fim de semana maravilhoso também, com muitas bênçãos, viu? Obrigado pelo carinho, também amo vocês, viu? Angélica, Lau, os meninos maravilhosos, talentos, né? Theo e Benício. Dona Cida, um beijo pra senhora, espero que esteja tudo bem, tá? Reginaldo Souza, bom dia, pessoal da Fazenda da Barra, pessoal do 29. Alô, Vaguinho! Aí na Fazenda Jatinga, né? Fazenda Jatinga. Grande abraço, obrigado pelo carinho. Ô, Jesuíno, bom dia.
1: Bom dia, Valdir.
0: Bom dia. Como é que você tá?
1: Um dia abençoado pra todos nós aí.
0: Amém.
1: Bora trabalhar.
0: Bora que bora.
1: Manda uma moda aí pra nós aí.
0: Mando.
1: Doutor Sampaio, campeão do milênio. Oferecer pra todos os ouvintes da TBC FM, pra frente 840 da Valdan.
0: Um abraço.
1: Um abraço, fica com Deus. 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
0: Rádio Amor. Humberto, você no ar, bom dia.
2: Fala, meu irmão, Valdir.
0: Tudo bom dia. Na paz? Tudo, graças a Deus.
2: Abençoado sábado pra todo mundo.
0: Amém.
2: Ô, Valdir, aqui quem vos fala é Humberto.
0: Fala, Humberto.
2: Ô, Valdir, manda um modão pra nós aí, pra Adriano Giro.
0: Mando.
2: Pro amigo Redondo. Pra abraço. Todo mundo que curte você. Se for possível, manda a porta do mundo. Abraço, Valdir.
0: Obrigado, querido. Deus abençoe. Um abraço ao pessoal da Vux. Vux, quem trabalha é o meu querido genro Bruno. Né? O Bruno trabalha lá na Vux. Papai do Arthur, do Davi, não é? E esposa da minha filhinha Sara, a number one. Sara Marcelita sempre fala: Valdir, como a Sara te ama, hein? Como a Sara ama você. É verdade, a menina se preocupa com tudo realmente, né? Adélio Vieira, um abraço, meu querido. Bom dia, Adélio. A Eliana, o Pedro, Leandro, Vitorinha. Fim de semana lindo pra vocês em Araraquara. Muito obrigado, hein, por essa audiência. Muito obrigado por esse carinho, viu? 5:26. 5:26. Zilo e Zalo. Inventaram o sucesso. Você viu o que deu? Feitiço Espanhol. 5:26.

0: 28 para as 6. Opa, ô, seu Waldir, 28 para as 6, 5h32. Mano Paranaense, o poder do criador na nossa Rádio Carinho, Rádio Amor. E antes, Feitiço Espanhol, original, Zilo e Zalo. Quem tá por aqui, meu querido João, lá de Torrinha, né, João? Como é que tá a Torrinha aí, João? Tá ventando aqui, tá ventando, como diz tuque-tuque, né? Os coqueirinhos balançando, né?
1: Bom balançando. Bom dia, Valdir. Um ontem abençoado sábado.
0: Amém.
1: É o João de Torrinha.
0: Você tá bom?
1: Vamos com o Zique Zeca, Amor e Dona Jandira. Vai pra tudo do ouvinte do BBC. Rádio Carinho.
0: Rádio Amor, Dona Jandira chama-se a música, não é? Como diz o tuque-tuque, os coqueirinhos balançando. É? E lá na roça a gente fala balangando, né? Balangando. É. Os coqueirinhos balangando. Balanga pra lá, balanga pra cá. Né? É por aí. É por aí que eu vou. Ô, Romeu, bom dia, querido. Bom dia.
2: Bom dia, Valdir.
0: Bom dia.
2: Aqui é o Romeu de América Brasiliense.
0: Você tá bom, querido? Bem-vindo.
2: Sábado abençoado pra nós com a bênção de Deus.
0: Amém.
2: Se for possível, gostaria de ouvir a música. Eu não sei quem é o cantor. É Chapéu Atolado. DBC, Rádio Carinho.
0: Rádio Amor. Deve ser o Rio Negro e Solimões, hein? Rio Negro e Solimões. Fala aí, Anacleto. Bom dia.
3: Bom dia, Valdir.
0: Bom dia.
3: Anacleto, Luiz Antônio.
0: Abraço.
3: Preparando aqui as coisas pra ir pro trampo, né?
0: Amém.
3: Valdir.
0: Com Deus. Com Deus.
3: A música lá do...
0: Com Deus. Ah, esqueceu a música? Esqueceu a música, Anacleto? Meu querido Romeu, essa é o Chapéu Atolado, vou tocar pra você lá na abertura do show da manhã, tá bom? Beleza? Combinado assim? O Bim! É o Bill do 29. Bom dia, Bill.
4: Bom dia, garoto.
0: Bom dia, garoto. Bom dia, garoto. Fala, garoto. Fala, garoto.
4: Aí, garoto.
0: Você tá bem?
4: Areco, do Duque da Van.
0: Opa!
4: Ofereço para todos aí da rádio.
0: Amém.
4: Para todos que estão na sintonia. Falou, garoto.
0: Um grande abraço.
4: Fica com Deus. Deus te abençoe.
0: A nós.
4: E até mais, se Deus quiser.
0: Amém.
4: Deus, nosso Senhor Jesus, a Virgem Maria e nossas companhias.
0: Isso.
4: Até mais, se Deus quiser. Vamos tomar um café.
0: Vamos.
4: Ouro brasileiro.
0: Ouro brasileiro. Esse é o café. Fernandinho, não vi você passando, Fernandinho. Passastes, Fernandinho.
5: Bom dia, bom dia.
0: Bom dia.
5: Bom dia, Zambaia.
0: Bom dia, amigo.
5: Graças a Deus.
0: Bom
5: nós aqui
0: dia,
5: mais um
0: irmão.
5: Dia, né? Que luta.
0: Sim.
5: E vai lá, né? Aquele abração.
0: Isso.
5: Para todos os ouvintes.
0: Isso.
5: Rádio Carinho.
0: Rádio Amor.
5: Rádio Amor, né?
0: E
5: aquele beijão pra esposa.
0: E eu sou.
5: Águida Lima, né?
0: Exatamente.
5: Tenhamos um ótimo final de semana.
0: Já estamos tendo.
5: Já errei o caminho hoje, mas já passaste.
0: Ah, cerrou o caminho, eu vi. Eu falei, ué, caiu a mensagem assim, antes ele passar por aqui, ué. Então tá, tem algo errado no paraíso, né? Tem algo errado aí no paraíso. Então tá explicado, né? Tá explicado. Um abraço, meu querido. Que Deus te abençoe grandemente. Obrigado pelo carinho aí. Um dia lindo, maravilhoso. 5h35, 25 minutos para as 6 horas. Já vamos começar com o nosso Deus Bondade, hein? Já começa a clarear, gente. Tá clareando cedo agora, não é? 5h36, relógio muda. 24 para as 6. Peão Carreira e Zé Paulo. A música do Peão. Porta do Mundo. É serinha de A a Z, viu?

0: Cerca Hora, 5h39, 21 para as 6.
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0: 11 para as 6. Inventaram a saudade, você viu que deu, né? João Mineiro Marceno, As Paredes Azuis, a nossa Rádio Carinho, Rádio Amor, campeão do milênio, Teodoro Sampaio, e Porta do Mundo, o Peão Carreiro e o Zé Paulo. 14 para as 6, hora de conversarmos com Deus, hora de agradecermos a Ele por mais uma semana. Por mais que, de repente, tenha sido difícil, por mais que você esteja enfrentando uma situação que você acha que não vai ter total controle, que não vai ter solução, acredite em Deus. A madrugada findando, né? A madrugada cai, amanhã levanta magia, já começa a clarear. Estamos aí com os termômetros marcando 18 graus. Eu espero que você tenha um final de semana abençoado, maravilhoso, com muita paz, com muito Deus. Que coisas boas aconteçam para você, para sua família, para aqueles que realmente gostam de você e aqueles que você realmente gosta de verdade. Pablo do Gesso, aqui nas nossas orações, viu? Que Deus o abençoe, Pablo do Gesso, a Valéria, o Thales, a Duda, Maria das Dores, a Lourdes, João Pereira e toda a família, um abraço, que Deus o abençoe grandemente. O José Geraldo Batista, lá na Vila Alpes, o Iliane, Zé Gouveia, um abraço, Torrinha, obrigado pelo carinho. Meu querido Herman, hoje tá lá no Patrimônio em Brotas, hein, ouvindo, como é que é? Hoje mais uma corrida, hein? É, Trirex, é isso? Oh, tá bom, uma boa corrida pra vocês aí no Patrimônio em Brotas, meu querido Herman, e todos que forem participar aí da corrida. Baltazar, um abraço aí, Baltazar. Tudo certinho aí, Baltazar? Tudo em ordem? Tudo certo lá pra aquele, pro combinado lá, Baltazar, tá? Tá tudo em ordem? Tudo certo? Então tá bom, um abraço, Baltazar, toda a família, que Deus abençoe grandemente. Alcides Albertin, um dia lindo pra você, pra família, aí em Jaú. Valdineia Cita, José Cita, também nas nossas orações. Meu querido Dedê, será que o Dedê já acordou? Será? Vamos ver. Um abraço ao Dedê, Andréia, que Deus abençoe. Ah lá, bom dia, meu amigo. Bom dia, Dedê, bom dia. Dedê, gostei da nova fala da nossa querida Lia, né? A Lia cada vez mais mostrando o talento, né? Ela vai ser uma comunicadora, hein? É porque a semana passada eu fui tomar um banho de cachoeira, né? Fui sexta-feira por volta de umas 9h33, né? Fui lá pro Salto do Pântano tomar um banho de cachoeira. E aí acabei fazendo um camping lá, né? Tava aquele friozinho, tal, gostoso. E aí a Lia ficou sabendo, né? Que eu fui tomar um banho de cachoeira, né, Lia?
1: Você disse tomar um banho de cachoeira? Olha,
0: bundinha! Essa Lia não tem jeito. Ela tem uma pegada, né? Eu falei pra Natália outro dia. Falei, Natália, vai ser comunicadora, hein? Vai ser comunicadora. Dedê, André, Isadora, Deus abençoe vocês. Lia, Gabrielzinho, Luiz Paulo, Natália, o Juninho do Açaí, a Juliane, Nicauã, João Lara, Heleninha, o Ivan, Ivanzinha, também a Ivone, Eric, Ivani, Deus abençoe toda a família. O Jovair, Silvio, também Dora Romilda, um beijo carinhoso. João Paulo, André, Luana Danilo, o Cido Nhoque, que ontem passou lá na DBCFM. Como é que é, se achou que não ia me encontrar, né? Ah, como eu não peço nada pra ninguém, né? Eu não peço nada pra ninguém. Aí ele achou que não ia me encontrar, mas acabou encontrando, né? Como é que é? Como diria a mamãe, né? Deu com o burro na água, não é? Cido Nhoque, Lurdinha, Laura, toda a família aí, que Deus abençoe vocês grandemente, um dia lindo, maravilhoso, viu? O Marco Padeiro também, um abraço, Deus abençoe. Murilo, nas nossas orações, Murilo, que Deus abençoe grandemente. Meu amigo Piva, um abraço. A Vicky Marrone também pedindo orações. Minha querida Angélica, Dona Cida, Lau, Théo, Benício, toda a família, os netos, que Deus abençoe grandemente. Maria Conceição do Pacaembu também, que Deus abençoe. Fala, Osmar. Ok, Osmar. Osmar e toda a família. Meu querido Atílio, um abraço. Atílio, Ana Eliette, Elaine, Vanessa e Wesley. Que Deus abençoe vocês grandemente. Marcianita, que era para passar por uma cirurgia no dia 17, mas aí o médico acha melhor fazer a cirurgia lá para janeiro, em 4 de janeiro, né? É o que eu sempre falo, né? Eles sabem o que é melhor para nós, né? Então a gente tem que seguir o que eles dizem. E ela passará então pela cirurgia em 4 de janeiro, né? A anemia tá alta e os médicos acham que é melhor deixar para janeiro a cirurgia. Mas ela está aqui nas nossas orações. E também vamos orar pelas almas que se foram, de um modo ou de outro, né? As pessoas que de repente partiram, como sempre diz o Artinho, né? Antes do combinado, e a gente ora por essas pessoas. Não vou citar nomes, mas Deus sabe de quem que eu estou falando, Deus sabe de quem que, para quem que eu estou pedindo. O conforto para a família, o conforto para os entes queridos. 5h52. Como é que é, Piva? Segunda-feira, férias, é? Olha que maravilha. Um abraço. Aproveite bem, hein? Férias, eu sempre falo. Férias pra curtir. Férias pra curtir. Férias é pra esquecer o mundo, relaxar. Não é? Relaxar. Por isso que já chama-se férias, não é? 5h56. Querido Senhor, obrigado por me dar força e convicção para completar essa tarefa que me confiou aqui na nossa Rádio Carinho, na Rádio Amor. E também no novo projeto que está chegando aí para a semana que vem, se Deus quiser. Que eu consiga honrá-lo da mesma forma que eu estou honrando aqui na nossa Rádio Carinho, Rádio Amor, DBC FM. Obrigado por me guiar forte e verdadeiramente através dos muitos obstáculos no caminho. E por me manter firme quando tudo à volta parecia perdido. Obrigado pela proteção e pelos seus sinais pelo caminho. Obrigado por qualquer bem que eu tenha feito. Desculpe-me pelo mal, perdoe-me pelos erros, atos, fraquezas que insistem em me rodear. Obrigado pelos amigos que fiz. Por favor, toma conta deles, o mesmo eu digo para aqueles que se declaram inimigos. Toma conta deles como tomou de mim. Obrigado por finalmente me permitir descansar amanhã, a partir do meio-dia 27. Estou extremamente cansado, mas irei descansar em paz, sabendo que fiz tudo no meu tempo nessa terra. Eu lutei a boa luta, terminei a corrida e mantive a fé. Senhor, mostre-nos a verdade e que possamos escolher o melhor. Mostre-nos a verdade e que possamos escolher o melhor. Cobre-nos com teu sangue, pois tu és todo poder, toda honra e toda glória para todos sempre.

0: 6 minutos para as 6 do amanhecer de um novo dia. Roberto, tu és a verdade, Jesus. E agora, a oração que o Senhor nos ensinou. Na voz do inesquecível Cid Moreira.
1: Pai nosso que estás no céu, santificado seja o teu nome. Venha o teu reino. Seja feita a tua vontade, assim na terra como no céu. Dá-nos hoje o pão nosso de cada dia. Perdoa as nossas dívidas, assim como perdoamos aos nossos devedores. E não nos deixe cair em tentação, mas livra-nos do mal, porque teu é o reino, o poder e a glória para sempre.

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0: cima, foguete não derrete.
1: Você toma banho de cachoeira, olha a bundinha.
0: Costuma com nós. Alô, alô, esse cara sou eu, com carinho, com amor, fazendo o que gosto na Rádio Queimo pra você e por você que é muito especial. Até a chegada de Israel de Oliveira Tuk Tuk, comandando a nossa manhã, DBC. Você deixa, eu posso. Essa é minha paixão. Paixão pra vida inteira, amor que não morre. Zé Braila, bom dia, querido, um abraço. Alessandro Japonês, ótimo sábado, Noli. Tudo certo aí, Noli, nada errado? Ótimo dia pra você aí, viu? De seu Matoso também tá comigo. É o Vécio, tá lá na Vila Prado, né, o Vécio? Um abraço, obrigado pelo carinho aí, viu? O tio Júlio, titio de Mendes Bispo. Mendes, depois que adotou a cabritinha, abandonou os amigos, hein, tio Júlio? Hã? Abandonou, não quer mais saber de nada, hein? Só quer saber da cabritinha agora, hein? Hã? Essa cabritinha acho que vai dar muita grana pro Mendes Bispo, não vai não, tio Júlio? Bom dia, como vai?
2: Aldir, bom dia.
0: Bom dia.
2: Eu tô ouvindo aqui a oração, muito bonita, hein?
0: Linda, né, tio?
2: Muito
0: linda.
2: Bonito mesmo. Que
0: é
2: Deus
0: forte,
2: te abençoe,
0: é forte.
2: Que essa sabedoria que você tem.
0: Obrigado,
2: que
0: tio.
2: Que os anjos do céu que te proteja, Valdir.
0: Amém.
2: E o Mendes, um abraço pra
0: Mendes
2: você.
0: Tá lá, né? Valdir. Tá que tá, tá que tá. Só lá, só cuidando da cabritinha. Márcia, um beijo, querida. Lá no Bicão, curtindo a gente. Obrigado pelo carinho, viu? Acho que foi o Reginaldo Flor que passou aqui em frente, é? Reginaldo Flor? Um abraço, se for, um bom trabalho aí. Se tiver lá no rancho, um bom rancho também, não é? 6:12 Baltazar pediu. Está no ar. Zé do Rancho e Zé do Pinho. De Lindomar Castilho e Ronaldo Adriano, inesquecíveis. No colo da noite. 6:12

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1: 6:15 Sol nasceu às 6:08, hein? 6:08. Irá se pôr às 6:07 da noite. Olha que coisa. Nasceu agora às 6:08. Irá se pôr às 6:07. Sol nascendo cedo, não é? 6:15, não perca a hora. 6:15, bom dia.

0: Fazenda pra Durval e Davi. Mistério na nossa Rádio Carinho. 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Zé do Rancho, Zé do Pinho. 6:18. 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Ouro Brasileiro. 6:21. Rodrigo, bom dia. Gabriel Peixoto, ligadinho comigo. Eduardo Lotúmulo, um abraço. Ótimo fim de semana pra você também. Roseli da Vila Conceição, um beijo, querida. Obrigado pela audiência. Bom dia, Zamba. Bora mais um dia. Que Deus abençoe a nós. Até toca uma música aí. Anjo Loiro. Pra todos da Rádio Carinho de Amor. João Roberto Silveira. Ele que já tá tomando também o Bering Life. Olha, olha, olha. Rogério Moraes, um abraço, querido. Tá ligadinho comigo lá em Bocaina. O homem da Popular FM lá em Bocaina, não é? Obrigado, Rogério. Tá sumido, hein, velho? Você mora aqui, pô. Não posso sumir daqui, não. Tá? Alô, alô, Paulo Fusco, bom dia.
1: Bom dia, Valdir. Bom dia a
0: todos. Bom dia.
1: Da rádio BBC FM, Rádio Carinho, Rádio Amor.
0: Você tá bom, queridão? Ô,
1: Valdir, toca uma moda pra nós aí nesse sabadão aí, meio gelado, né? Tempo já mudando novamente nossa região aqui de Igaraçu do Tietê.
0: Sim.
1: É o Paulo Fusco, é um prazer enorme poder ter a oportunidade de falando com você novamente.
0: Prazer é nosso.
1: Um abraço a você, a toda a equipe aí, que Deus abençoe vocês aí, um forte abraço e fica com Deus, ó, Valdir.
0: Obrigado, querido. Valeu. Um abraço. É, a primavera vai começar fria, viu? Vai ser aquela primavera de outros carnavais, não, hein? Vai ser uma primavera gelada. Ô, meu querido Fábio Nicola, que amanhã fará aniversário, né? Amanhã, dia 20, é aniversário dele. Inscrições pro bolo do aniversariante. Quem faz amanhã, domingo, na segunda-feira, não é? Diz aí, Fábio Nicola, bom dia, bom dia.
2: Fala, Valdir, meu irmão, bom dia.
0: Bom dia.
2: Todo mundo aí.
0: Um abraço.
2: Um abraço aí, que Deus ilumine aí.
0: Estamos iluminados.
2: E aí, o final de semana aí de todo mundo aí.
0: Amém, que... amém, amém.
2: O Papai do Céu abençoe aí todas... todas as crianças.
0: Sim, sim.
2: Das pessoas aí que estão mais precisando aí, meu amigo.
0: Verdade, querido.
2: E
0: verdade.
2: Vamos, hein? Vamos pra cima, hein?
0: Vamos pra cima. Pra cima, pra que foguete não tem ré. Um abraço, que Deus abençoe.
2: FM, Rádio Carinho, Rádio Amor.
0: Din, din, din, din, din, din. Churrascão. Um abraço, Fábio. Que Deus te abençoe, viu? Que abençoe a Mariana cada vez mais, Maria Alice, Maria Clara, Lívia, a Dona Neuza e o seu Julião também. O Wilson e Torrinha, bom dia. William, um abraço. Edinho, tá ligado comigo lá em Descalvado, né, Edinho? Um abraço. Obrigado pela audiência. 6h24. 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Joel Marques, dele mesmo. Faz ela feliz.

Preta, um abraço, bom dia, bom trabalho, hein? 6h27, o gaúcho Joel Marques, que agora vive ali em Caconde, não é? Faz ela feliz. Ô Éder, por que não me falou, Éder? Por que não me falou que iria lá no Barbosa, rapaz? Ah, se tivesse falado pra mim, a gente se encontrava lá, pô, não é? Um abraço ao Éder, lá do Capão das Antas, amicíssimo do Beto do Uber. Tá mandando um abraço aqui pro Beto do Uber, pra Érica, não é? Meu querido Éder, o filho da Vani, né? Que é vizinha lá do nosso querido amigo Barbosa. Barbosa sempre gentil. Ontem, festa lá, né? Aniversário da Poliana. Fizemos uma festa pra ela no ar aqui, na nossa Rádio Carinho, Rádio Amor. Éder, um abraço pra você, querido. Que Deus abençoe. Dia lindo aí pra mamãe também, viu? Ótimo fim de semana. Cleus, um beijo. Tá em Santa Rita do Passa Quatro, curtindo a gente. Tá, vou mandar meu number pra tio aí, viu? Pra tio. Vou mandar meu number pra tio. 6h28 agora, 6h28. É, eu tinha algo pra falar. É, hoje céu de brigadeiro, hein? Olha, tá um ventinho. Temperatura baixa, baixa, baixa. Estamos aqui marcando os digitais aqui da Rádio Carinhão de Amor. Acusam 19 graus. Tá um vento, mas o céu tá de brigadeiro. É 6h28. 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

0: 28 para 7. Eu nem raiz, chorei no sinal. 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Deixa eu mandar um abraço aqui pro Pinheiro. Alô, Pinheiro. Pinheiro, ele trabalha com a Marcianita, né? Lá na Marimóveis, entrou a semana lá na Marimóveis. Um abraço ao Pinheiro, disse que é meu fã, disse que fica ligado o tempo todo aqui no nosso programa. Um abraço ao Pinheiro, à Fernanda. E ele falou assim: eu gosto do Valdir porque o Valdir não pede nada no ar. É verdade, Pinheiro, não peço nada no ar. Eu tô aguardando aqui, né? Que a minha vizinha Nalda, se é que ela esteja me ouvindo, né? Nalda e o Lula, que me fizeram ficar com água na boca pelo pastel, né? Pelos pastéis que eles colocaram aí no café da manhã, pizza, né? Creio que vão trazer um pastelzinho pra mim mais tarde aí. Não estou pedindo nada lá. Não, não, porque eu não peço. É chato, né, Pinheiro? É chato, né, Fernanda, pedir. Mas, né, eu acho que daqui a pouco vai chegar aqui um pastelito, não é? É? Um pastelito. É? Vai chegar um pastelito aí pra mim, ou uma pizza, não sei. É que eu não peço nada. Mas, ô Pinheiro, e aí a Marcianita me disse que você vai levar algo pra mim lá na Marimóveis, é verdade?
1: É verdade?
0: Não tô pedindo, hein? Só tô assim, eu sonhei, né? Eu sonhei. Aliás, falar em sonhar, essa noite eu dormi pouco, hein, gente? Eu assisti um filme ontem do Anthony Hopkins, né? Anthony Hopkins, o Alec Baldwin, é aquele que o avião cai no meio do cerrado lá, da mata, e aí o urso ataca eles, depois a personagem do Alec Baldwin quer matar a personagem do Anthony Hopkins, né? O personagem do Anthony Hopkins é Charles, e do Alec Baldwin é Beto. E aí eu assisti esse filme, depois assisti um outro filme da Anne Hathaway, não é? É isso? E, enfim, eu olhei no relógio, era 1:30 da manhã. Falei, putz, daqui a pouquinho tem que levantar, pô. Aí dormi da 1:33, às 3:33 somente, né? Mas não tô sonolento, não. Eu tô bem, bem mesmo, porque eu tomei o Better Life, não é? Ô, Dedê! Atenção, hein? Atenção, emissoras componentes da DBC-FM para o top de 5 segundos. Pip, pip, pip, pip, pip. Ô, Lia, eu quero saber, Lia, porque pro Beto e pra Érica, o banho de cachoeira, quem contou foi o Vitão. É, o Vitão. Hã? Nelson Rubens. Ok, ok. É pro Beto e pra Érica, né? O Vitão falou do banho da cachoeira, da cachoeira do salto de pântano. Agora, quem contou pra você, Lia? Conte-me tudo, não esconda-me nada, Lia. Como é que é a história aí, Lia?
2: Perdi, você toma banho de cachoeira, olha a bundinha.
0: Repita, repita.
2: Perdi, você toma banho de cachoeira, olha a bundinha.
0: essa bundinha aí ficou chique demais, hein? 6:37.
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0: 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Você aparece, seu carro agradece. 6h42, agora eu tava aqui pensando, né? A gente ficou ouvindo aí as pílulas, né, do horário eleitoral gratuito e até também os programas, né, que no rádio vão pro ar das 7 às 7h25, do meio-dia ao meio-dia e 25. Vai chegar uma hora que os caras não vão ter mais o que prometer, né? Porque as promessas são assim, mirabolantes, né, gente? Promessas que, nossa, né? Hã? Uma hora acho que Jesus vai falar assim, não, tem que descer lá na terra para dar uma controlada nas promessas, porque olha o que os caras estão prometendo aí. Ai, meu Deus do céu. Só Jesus na causa mesmo, né? 18 para isso. Certo, falar nisso, vamos ouvir mais um pouquinho, né?
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0: É agradecendo que subindo é contramão, hein? 6h44, agora 12 minutos para as 8 horas. A nossa Rádio Carinho, Rádio Amor. 6h44 agora. Ô Mendes, você tá animadão aí, né? Eu tô percebendo que você tá com uma voz assim animada, prontinho pra enfrentar o sabadão, né, Mendes? Bom dia, bom dia, bom dia.
28: Bom dia, bom dia, bom dia, Zamba.
0: Bom fala dia.
28: Comigo, seu vagabundo.
0: Obrigado pelo
28: parada,
0: elogio.
28: Uma parada, Zamba.
0: Como é que tá?
28: Você vai até que hora aí?
0: Até 9h03.
28: Vê aí o negócio do registro aí.
0: Isso, registro? Então tá bom, passa aqui depois você pega o RG, viu? Não vai esquecer de passar aqui e pegar o RG, tá? É, Maria do Romeu Totorelli, um beijo, tá sumido, hein, Maria? Odete Fusca, bom dia, bom dia. Bom dia, Valdir, Deus abençoe. A oração sua é muito linda, amo. Precisava ter você aí dia e noite. Você é maravilhoso, amo, beijos, ótimo sábado. Será que amanhã é você, meu amor? Claro que sim, amanhã estaremos aqui ao vivo, se Deus quiser. Minha querida Odete Fusca, obrigado pelo carinho e obrigado por nos acompanhar nas orações aí. Essa oração é muito forte mesmo, ela me toca muito. Por isso que eu sempre procuro fazê-la sábado e domingo. E agora também fazer domingo duas vezes, né? No finalzinho do programa também fazê-la, porque ela tem feito muito bem as pessoas. Aliás, a prova disso, né? É que o Gael, parece-me que já voltou para casa, né? O Gael, 7 aninhos, que estava entubado, meningite, já voltou para casa. Então, é aquilo que eu falo. Da turma que não presta, eu sou o pior. Mas o meu coração é muito verdadeiro. Eu acho, talvez seja isso que faz com que Deus atenda as minhas orações, os meus clamores, junto com vocês aí do outro lado também, não é? Bom dia, meus amigos do rádio. Quero pedir uma música para os meus amigos da usina São Manuel, amigos da Budel, o Paulo Risadinha, para o 10 Anos, para o Titi, o Vini Malvadeza, o Lambari, o Tropeço, Cruzadinha, para o Hominho, para o Machado, Chalo, não é? Um abraço aos meus amigos aí. Obrigado pelo carinho, viu? Edson Carvalho, você no ar, bom dia, solta a voz.
29: Bom dia, meu amigo Valdir Zambaiano.
0: Bom dia.
29: Tá bom, meu amigo?
0: Manda uma moto aqui
29: pra 43. Nós é de Boa Esperança do Sul, manda aquela uma do Jacó, Jacózinho, relógio. Nestor, Nestorzinho, né? Relógio quebrado. Né?
0: Isso.
29: Pra galerinha aqui, bom dia.
0: Bom dia, Wagner da Vila Prada, um abraço, querido. Sábado lindo pra você, viu? Alô, alô, manda um alô pros os tratoristas. Pessoal da irrigação, toca aí uma do Ataíde Alexandre. Bom dia, ótimo sábado. Quem é, hein? É o Léo, Léo de Paranapuã. Um abraço, Léo. Fazenda Santa Rita do Costa Melo. Obrigado pelo carinho de vocês aí, viu? Bom dia, meu amigo Valdir, tudo bem? Que você tenha um ótimo sábado. Francisco Troiano, São Carlos. Ô, Francisco, bem-vindo ao programa. Obrigado pelo carinho aí, viu? Reginaldo de Santa Rita do Passa Quatro. Bom dia.
30: Bom dia, que me mato, gosto, matinho, bezerro, de prazer. Mano, senhor de Júnior Calcã, mãe de Luz, minha mãe, Nonice.
0: Todo Sim, mundo animado aí, hein? Tô percebendo que o pessoal tá.
30: Martinelli.
0: É.
30: Minha amiga Lila.
0: Certo.
30: Minha tia Zedinha também, Rádio Caína.
0: Rádio Amor. Todo mundo animado, hein? Todo mundo feliz da vida. E isso é maravilhoso. Como diria Jô Soares, se você estivesse em terra, Jô Soares, o que você diria com o gosto musical desse povão neste sábado, hein? Mineminhoso! Então tá certo. Segunda-feira tem mais Porteira do Clima na Rima com Israel de Oliveira. Vem aí o horário eleitoral gratuito e aí 7h25 eu volto com o nosso show da manhã e com a travessia da Araguaia que o Fábio

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1: 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Parar para refletir. Refletir para recomeçar. Recomeçar para ser feliz. 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
2: Bom dia, meus amigos. 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
0: Com um carinho, com amor, esse cara sou eu, fazendo o que eu gosto na Rádio Camo. Pra você e por você, que é muito especial. Até a chegada de Israel de Oliveira e a nossa manhã DBC com muito tuque-tuque. Você deixa? Posso? Essa é minha paixão, paixão pra vida inteira.
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20h31, de no Franca e Moraí, travessia do Araguaia, lá pro Fábio Nicola, né, Fábio? 28 para as 8. Ontem esteve em São Carlos, reabastecendo aí os pontos, não é? Meu querido Emerson Freitas, era pra gente almoçar juntos ontem, mas não, da minha parte não foi possível, né? Porque eu tinha um compromisso. É, mas André Fujueli e Kelly Mary, creio que foram almoçar com o nosso querido Emerson Freitas, o Adriano do Berlife, que é o suco da vida. Gente, 61º frasco eu estou, não é? Hoje, um ouvinte já mandou aqui pra mim que ele já está no terceiro frasco, né? Comprou o terceiro frasco do Berlife. O Pazeto de Botucatu, ele esteve lá no meu querido Zé Antônio, da Saúde Farma em Botucatu, e comprou o Benelife, né? Comprou o Benelife lá. Olha lá, 3 frascos ele comprou lá na farmácia. Alô, Gilmário, bom dia! Lá na farmácia do Zé Antônio, em Botucatu. Então, é gostoso quando a gente vê as pessoas, não é? Saboreando o melhor da vida, trazendo realmente para si a saúde. 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

Obrigado, pedreiros. Obrigado, construtores. 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Alô, alô, 737, o Marco Aurélio, Poliana. Poliana que é fã do Roberto Carlos, hein? Eu até vou tocar um Roberto pra você agora, viu, Poliana? É, Marco Aurélio, pais, papais de Nicolas, ó. Gratidão, gratidão, gratidão, gratidão, viu? Obrigado pelo belíssimo café da manhã de ontem. Café... A DBC produziu, eu produzi o café Ouro Brasileiro. 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Aí eu passei lá no Dedê, o Dedê falou assim, vou fazer um carpaccio para você. Eu falei, não, não, Dedê, pelo amor de Deus. Mamãe me disse, faça as suas refeições para saciar a fome. Não para exagerar, né? Para, como é que é? Deixar o estômago sufocado. Não, não, não. Coma na medida, não é? Mamãe ensinou isso pra mim. Então, cheguei lá no Dedê, ele falou, não. Falei, não, não, não, Dedê. Só passei pra dar um oi. Dedê tava corrido também com a Andréia. Tinha que ir ver o engenheiro da construção civil, não é? E aí, trocamos só uma ideia rápida. Fiquei lá com a turma conversando, batendo um papo, não é? E... Que delícia, que delícia. 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
1: O seu signo. Áries.
2: Alô, alô, ariano, bom dia. Futuro poderá aparecer um pouco nublado neste sábado. Boas conversas ajudarão a encontrar saídas. Cuide da imagem profissional e mostre também seu lado sensível. No amor, ouça o par e faça planos a dois. O trabalho terá bom andamento, embora o dinheiro não acompanhe os gastos. Reveja padrões de consumo. Somar forças dará mais segurança, viu? A cor para hoje é laranja. Seu número de sorte é o 15.
3: Touro.
2: Alô, Touro. Alô, alô. Viaje, descubra um lugar bonito, dê sabor de aventura ao sábado. O dia será gostoso para se aproximar dos filhos, namorar ou se abrir a uma nova paixão. Deseje mais conforto, pedirá acordo sobre dinheiro, participação do par, nos planos. Converse sobre o futuro, depois aproveite para descontrair e curtir aí as coisas boas da vida. Amor e prazer em alta, tá? Sua cor é lilás, número de sorte 42.
3: Gêmeos.
2: Uma conversa sobre despesas ajudará a encaminhar um acerto. Antes de participar aí de um projeto em grupo, esclareça o que ele exigirá de você. Sábado favorecerá também mudanças na rotina e cuidados de bem-estar. Na vida íntima, troque confidências e dê atenção aos seus desejos. Aquele desejo do par, principalmente, viu? Mais proximidade terá segurança para os planos a dois. Clima quente no amor, hein? A cor para hoje é branco, o número de sorte 33.
3: Câncer.
2: O sábado será gostoso para namorar e fazer planos a dois. Dúvida sobre o futuro ou demanda profissional poderá mexer com o humor pela manhã. Converse antes de tirar conclusões. Ao longo do dia, carinho e criatividade aproximarão o par. Dê atenção aos filhos e invente um programa que todos possam curtir. Prazer e cumplicidade renovarão os sentimentos. Para hoje, a cor é violeta. Número de sorte é o número 2. 5 da manhã, coroa aqui na porta da Rádio Carinha de Amor. 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Temperatura marcando neste momento aqui na Avenida Rio de Janeiro 292, 20 graus. Mas começamos com 18. 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
2: Comunicando aí você, gente. Meu prazer em fazer rádio com muito mais amor, carinho e emoção. Até a chegada de Tuk Tuk, hein? Israel de Oliveira, na nossa manhã DBC. Você deixa, eu posso. Ed Reis, quero te ouvir. Bom dia. Bom dia.
5: Bom dia, Zamba.
2: Bom dia.
5: Um ótimo sábado aí.
2: Pra nós.
5: Abençoado por Deus.
2: Obrigado. Amém.
5: Estamos a caminho aqui de Tirapina pro plantão. Estamos curtindo
2: bom você. Bom trabalho. Deus abençoe.
5: Uma galera, um abraço pra galera do Sabu lá em Tirapina.
2: Obrigado,
5: chega
2: querido.
5: Lá, pega o plantão daqui a pouquinho. Toca no Valdir de novo.
2: Um abraço. Aí eu dou valor, hein, Ed Reis. Demorou, mas foi pro ar, hein, velho. É audiência consolidada, não é? Meu querido, agora ele é universitário, né? Agora ele tá na Estudantes, não é? Ô, meu amigo querido Zé Paulo, Parque das Laranjeiras. Bom dia, com alegria, sim, bom dia. Sim.
6: Bom dia.
2: Boa aula.
6: Bom dia, Jambaiá. José Paulo, bem. Deus abençoe, Pablo. Pai Laranjeira, estou passando já você, seus ouvintes. Um feliz e abençoado sábado.
2: Amém. Rádio Amor Universitário. Alô, MX. Bom dia. Marcos Xavier.
7: Oi, bom dia.
2: Bom dia. Bom dia com alegria.
7: Comunicador nota 10.
2: Bondade.
7: Sabadô,
2: céu de brigadeiro.
7: É ou não é? DBC, Rádio Carinho, Rádio Amor.
2: Rádio Amor.
7: Olha. Acredita em Deus, que o mundo ainda
2: não está perdido. Rapaz, mundo fantasia, essa é minha. Diz aí, Bim de Cravinhos, bom dia,
8: Valdir.
2: Bom dia.
8: Como você, Valdir?
2: Eu tô ótimo.
8: Se você puder tocar uma Nando Moreno aí, só pra curtir, a todos que estão curtindo a DBC FM.
2: Ok, querido.
8: Beleza? Tudo bem com você, Valdir?
2: Graças a Deus, melhor impossível, tudo na Santa Paz. Vou te contar, depois que eu fui pro Salto do Pântano, depois que eu fui tomar um banho, a vida virou paixão, como diz a canção, não é? Fala, Márcia Aragão.
9: Bom dia, Valdir.
2: Bom dia.
9: Eu tô com dúvida, né? A linha do tempo. Feliz pra você.
2: Olha o passarinho cantando lá. Ó.
9: Tchau, Valdir. Tchau, abençoado pra você e sua família.
2: Obrigado, meu amor. Pra você também, viu? Santo Mauro, um abraço, querido. Tá em Brotas. Fatiminha, querida, quero te ouvir.
10: Bom dia, Valdir.
2: Bom dia.
10: Eu não sei quem fala que você é pidão, que você sonha.
2: Eu não peço nada.
10: Você é maior gente boa, você não faz nada disso, não.
2: Eu não.
10: Beijo, cê... te amo. Rádio Carinho,
2: Rádio Amor. Rádio Amor, vocês que ouvem demais. O ouvido de vocês é aquele ouvido assim, biônico, né? Vocês pensam que eu peço, mas eu não peço. Luiz das Operale, por exemplo, ó. Luiz das Opelare, né? Né, Luiz? Não tá esquecendo nada não, né, Luiz? Não tá não, né? Aquele franguinho caipira, né? Aquele franguinho com quiabo, né? Olha, como diria a sua abelha, né? Aquele franguinho lá, Anabela, um beijo, meu amor. Tá ligadinha comigo? Lá em Bocaina. Margarida, quanto tempo, meu amor? Um beijo.
11: Oi, Valtinho.
2: Vou morrer, não vou ver tudo.
11: Final de semana.
2: Amém, amém.
11: Pra você, pra toda a família.
2: Obrigado, querida.
11: Fica com Deus.
2: Amém. Ânimo, hein? Quero ver todo mundo feliz na vida. O jovem tá dizendo aqui, ó. E o pessoal tá programando aí um pé de frango pra segunda-feira lá na chácara do jovem, né? O Marcelo do Gesso, o Maicon Blá Blá Blá, o Pablo. E o jovem falou que tem dois pacotes de moela lá também, hein? Uau! Rodrigues, querido, bom dia! Um abraço, Rodrigues. Deus abençoe você aí, a Márcia, o seu Elvércio, Dona Cida. Um beijo carinhoso pra vocês aí, pro João e pra Cida também lá em Araraquara. Ô, Rodrigues, confirma pra mim aí, se é demais lá da Araci 2, vai trabalhar todos os domingos até 1 da tarde. Confirma pra mim aí, por favor. e até o término do programa, mande pra mim aqui pra eu divulgar, tá bom? Se amanhã, domingão, vai abrir até 1 da tarde, tá ok? Muito obrigado aí pelo carinho e pela atenção. Rodrigues, que mora aqui, né? Rodrigues mora aqui. Alô, alô! Bom dia, Zamba.
3: Bom dia. Um abençoado sábado para nós.
2: Amém.
3: Tem como mandar para todos os ouvintes aí. Minha perlinha sereta. É, ninguém quis dormir com Chitãozinho e Chororó.
2: Linda.
3: CFM Rádio Carinho.
2: Rádio Amor. A Elizabeth Bonafé de Jaú tá comigo. A Val tá na marmitaria da Val, lá em Araraquara, no Adalberto Roxo. Um beijo, querida, pra você, pras meninas, pro Sidão, um abraço carinhoso. E pras netinhas também, que esse final de semana com certeza estarão com a vovó, não é? Ô Marineide, quero te ouvir. Bom dia.
12: Bom dia, Valdir.
2: Tenha
12: um sábado abençoado por Deus.
2: Amém.
12: Estou aqui na fazenda Guaporé, na casa do meu filho. Vou limpar a casa dele, do Diego.
2: Olha.
12: Mandei uma música do Roberto aí pra mim.
2: Mando,
12: tá?
2: Vou mandar a minha.
12: Valdir. 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
2: Rádio Amor, um abraço ao pessoal da Guaporé aí. Alô, Wagner, tô com saudade de você, rapaz. Toda a turma aí, hein? Um abraço. Wagner, que de vez em quando a gente compra um carneirinho dele lá, não é? Ricardo Migalê, tava sumindo, Ricardo? Vá, um beijo. Arthur, Deus abençoe vocês aí. Arthur Palmeirense. Às 7h53. Faltando 7 minutos para as 8 horas. Roberto. E por motivo de força maior.

Norte. Se alguém me acompanha desde 1983 no rádio, deve saber, né? E só sabe, só ganha quem sabe perder. Que música, hein? Que letra? Por motivo de força maior, né? Por motivo de força maior, Roberto, essa música me emociona. 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Moça do Bunda Record.
Moça do Bunda Record, é, recadinho pro Tuk Tuk, por gentileza. Bomba... Não, não é bomba. Eu já falei pra você. Como diria saudoso Juquita. Eu já falei pra você, pô! Não é pra falar bomba desativada. É pra falar outra coisa. Vai. Atenção, Tuk Tuk. Recado na caixa postal. Repita, por favor. Atenção, Tuk Tuk. Recado na caixa postal. Muito bem, moça. Eu acho que é porque você falava tanto bomba desativada que o programa saiu do ar, viu? É, o programa explodiu!

0: 4h03, por isso que é bom gente competente, né? A moça do Bum Bum da Record mandou recado, Tuk-Tuk já pegou lá, né? Já pegou lá. Pegou o meu aí, né, Tuk-Tuk? Pegou o meu recado aí, né? Pegou. Então tá bom. Muito bem. E o Pinheiro disse que tá feliz, né? Que eu mandei alô pra ele, é isso? Ô Pinheiro, eu quero ouvir sua voz aí. Você ficou feliz com o recadinho? Como é que é a história aí? Hã? Conte-me tudo, não esconda-me nada, vai, Pinheiro.
1: Bom dia, Márcio, eu vi sim. Era 6h20, 6h25, 6h30, parece. Mandei sim, obrigado, viu? Ele deu uma lula pra nós, pra mim. Olha o Pinheiro trabalhar com a Márcia e tal. O cara é... O baixinho, você falou que ele é baixinho. O baixinho é ajeitado de papo, né? O baixinho fala grosso. É o Valdir.
0: Ô, seu Valdir! Não, eu não sou ajeitado de papo, não. Um dia eu queria aprender a falar bem, viu? Um dia eu queria ter, assim, aquele blá, blá, blá, né? Um dia eu queria ser o Michael, blá, blá, blá, né? Falar bem, né? Mas eu realmente, eu sou muito tímido, né? Todo mundo sabe disso, que eu tenho uma, assim... Eu, quando eu chego perto das pessoas, eu fico vermelho, né? Eu sou muito tímido, ando, assim, ando cabisbaixo, né? Não sei... Não sou bom de papo, não. Queria ser, mas não consigo, não. Apenas comunico, né? 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
2: Seu signo.
3: Leão.
0: Ô, Leonino, bom dia. Cuide do corpo. Comece o sábado com uma caminhada ou outra atividade que dê prazer. Planos de viagem ou um compromisso poderão pedir ajustes. Confirme horários e simplifique a programação. O carinho da família e o conforto de casa farão bem. Aproveite para preparar uma comida gostosa, receber alguém querido ou organizar um espaço só seu, viu? Hoje a cor é vinho. O número de sorte é o 13.
3: Virgem.
0: Ô, virginiano, solte a criatividade e reserve o sábado para as coisas que dão prazer. Um programa com os filhos ou um encontro romântico criará um clima carinhoso. Pela manhã, dúvidas sobre despesas pedirão uma conversa objetiva. Se cure e descubra novidades e areje a cabeça. Um projeto autoral poderá ganhar inspiração em uma troca descontraída, viu? Para hoje, vermelho, o número de sorte é o 13.
3: Libra.
0: Olha, ficar em casa e curtir o carinho da família será ótima escolha hoje. Aproveite o acolhimento para fortalecer a autoestima e pensar no que deseja para o futuro. Plano de carreira e objetivos pessoais ficarão claros. Valerá investir em conforto, sem estourar o orçamento. Conversa sobre mudanças e um apoio pode reposicionar aí o seu dia, viu? Prestígio em alta. A cor pra hoje é azul. Número de sorte, 33.
3: Escorpião.
0: Circule, encontre gente interessante e descubra novidades. Uma informação ajudará a melhorar um plano. Confira os detalhes se amanhã aparecer confusa. Conversas carinhosas darão sabor ao sábado. Um convite a uma viagem poderá aproximar alguém especial. Com Vênus em seu signo, cuide da beleza e renove os looks. Poder e atração em alta, viu? Hoje, cor amarelo. Número de sorte é o 3.
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0: Fala comigo, que eu sou seu amigo. Quem tá por aqui é... Bom dia, feliz sábado. Ah, sim, ó. Bolo do aniversariante fixo, tá? 8h33, você liga, tá bom? Fixo, mesmo número, tá? Do zap, tá ok? Só que fixo, tá ok? Tá bom? Então, bolo do aniversariante, você liga pra Rutinha, 8h33, e aí você faz a inscrição aí pro bolo do aniversariante, tá bom, gente? Tá ok? Meu amigo Judicael, solta a voz aí que eu quero ouvi-lo. Bom dia.
2: Bom dia, Zambarian.
0: Bom dia.
2: Tudo bem?
0: Tudo ótimo. Pode,
2: manda aí, milionário José Henrique, aí pra nós ouvir, por favor, a carta. Eu

Amor, Nayara, um beijo, querida. 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Alô, Cláudio, bom dia, querido, um abraço. Madre Cabrini, esposa Rosane, Deus abençoe vocês aí, viu? É, Zenilda, um beijo, a encontrei no ônibus ontem, né, Zenilda? É, antes de ontem, né, antes de ontem. Lília de Bocaina, um beijo, querida. Alô, Aguinaldo, alô, Fábio, alô, André, alô, Pelé. Amigos aí da Casa do Para-Choque. Um grande abraço, obrigado pelo carinho, pela audiência, viu? 8h13, meu amigo Gerson me trouxe aí uma leitoa, né? Uma leitoa. Cui, cui, cui. Vou pegá-la agora, pelo rabo. Ronaldo Viola, João Carvalho, Carro de Boi. Sandra Romero, um beijo. Pediu? Está no ar.

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0: você toma banho de cachoeira, olha a bundinha.
1: Costuma com nós. Esse cara sou eu. Fazer o que gosto da Rádio que amo. Pra você e por você que é muito especial. Até a chegada de Israel de Oliveira. Tuque Tuque da nossa manhã, DBC. Você deixa, eu posso. Gerson, obrigado, viu, querido? Mandou aqui uma leitoa gostosinha, godinha. Se

0: galera, uma saudade, você viu que deu, né? Mato Grosso Matias, 8h27. 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
1: O seu signo.
2: Sagitário.
0: Uma compra por impulso poderá pesar no orçamento. Pense no que realmente precisa antes de abrir a carteira. Sábado será bom para rever despesas, acertar as contas. Reserve um tempo para descansar. De repente você vai ao encontro de novos amigos, viu, Sagitário? É, meu irmão de signo. De repente você vai encontrar novos amigos hoje. Um programa tranquilo e companhia de alguém próximo dará um prazer sem exigir grandes gastos, tá? Curta a privacidade, é o que os astros pedem. Preto para hoje, 27, o número de sorte.
2: Capricórnio.
0: Com a lua em seu signo, cuide da imagem, realize os desejos e jogue a autoestima para cima. Uma preocupação com a família poderá pedir conversa logo cedo. O clima ficará mais leve com convites e encontros carinhosos com amigos. Novos relacionamentos poderão despertar interesses e inspirar boas ideias. Sua presença fará diferença no grupo. Hoje, a cor é amarelo. Número de sorte, 57.
2: Aquário.
0: Sábado pedirá descanso e um pouco de privacidade. Diminua o ritmo, durma mais cedo. Deixe a imaginação correr solta. A conversa poderá confundir seus planos pela manhã. Tire um tempo para elaborar o que foi dito. Depois, uma troca carinhosa, um gesto de reconhecimento trará mais confiança no futuro. Cuide do corpo e se fortaleça interiormente, tá? Hoje, azul. Número de sorte, 32.
2: Peixes.
0: Amigos e pessoas de outros lugares animarão o clima, alargarão aí os horizontes e inspirarão ideias para o futuro. Aproveite o sábado para conhecer um lugar bonito, ampliar suas referências. Um programa em grupo poderá exigir mais dinheiro do que você pretendia gastar. Combine as condições antes de embarcar, viu? Casamento e associações em alta. Prata é a cor. O número de sorte é o zero. 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Bom dia, Valdir, tudo bem com você? Mande os parabéns pro meu pai Alírio. Hoje completa 80 anos de vida. Ô, seu Alírio, parabéns, hein? Que Deus abençoe o senhor grandemente. Parabéns à esposa Lulu, da filha querida Edinha, que tá me ouvindo no 12, né, Edinha? Ô, Edinha, como é que chama a irmã mesmo que trabalha na Unimed ali? Como é que chama? Tive o prazer de... revê-la, não é? Revê-la esses dias, vê-la, né? Um beijo. Seu Alírio, parabéns então. Continue a cuidar bem da plantinha chamada vida. Feliz aniversário. Bom dia, meu digníssimo amigo. Nosso consagrado rádio brasileiro. Manda aquele abraço que você sabe mandar aqui no Campo Redondo. Família Palma, obrigado, tudo de bom. Alô, família Palma. Alô, Campo Redondo. Aí em Brotas, um grande abraço. Alô, alô, Gorete, um beijo, meu amor. Deus abençoe. Cleusa Neglisoli, espero que esteja tudo bem. Alô, Cigano de Bocaina, um abraço. A irmã chama-se Maria, não é Maria? Muito bem. Alô, vizinha. Hoje é sábado, vizinha. Tá trabalhando hoje, vizinha? É, você trabalha de sábado, né? Não sabia, não. Beijo pra você, vizinha. Bom trabalho. 8h36, os mais amados do Brasil, da mais

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Alô, alô, Lucivaldo, vizinho do Barbosa, um abraço. Ótimo sábado. Sim.

0: Wender e Marciano, você gosta, né, Dedê? Dedê é fã incondicional de João Wender e Marciano, né? O Dedê é do João Wender e Marciano. O Ivan de Duduca e Dalvan, né? O Ivan de Duduca e Dalvan. Nós ouvimos Medos e Beijos. Deixa eu mandar um abraço carinhoso aqui, então, pro seu Alírio mais uma vez, que completa hoje 80 anos de vida, cuidando bem da plantinha chamada Vida, com os cumprimentos da Edinha, da Dona Lulu, da Corrinha, é Corrinha, né? A Maria e do Felipe também, todos os netos, né? Ô, Valdo, estava sumido, rapaz. Bom dia, bom dia.
1: Bom dia, Valdir.
0: Bom dia.
1: Tudo bom?
0: Você tá bem?
1: Valdir, se for possível, toca pra gente aí, Saudade de Mim, Mato Grosso e Matias.
0: Linda.
1: De BCFM, Rádio Carinho, Rádio,
0: Rádio Amor. Eu tenho com o Mato Grosso a música aí, linda, linda. É, a gravação com o Mato Grosso ficou muito melhor do que com o Mato Grosso e Matias, viu? É, Mato Grosso solo. Um abraço, Valdo, saudade de você, rapaz. A última vez que eu ouvi foi no Supermercado Moreira, inauguração lá no Pacaembu, né? Flaviano Guzmão, um abraço pra você, querido. Muito obrigado pelo carinho aí, viu? Pela sintonia. São 8h45 agora, minha gente. 15 para as 9.

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1: 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Bom dia, bom dia, bom dia, com alegria. Você tá bom?
2: Bom dia, tudo bem, graças a Deus.
1: Você tá bom?
2: Aí, número 1, um abraço pra você.
1: Você tá bom? Se você tá bom, eu tô bom. Se eu tô bom, você tá bom, né?
2: Se você tá bom, imagina eu.
1: É, então, imagina eu. Agora, veja bem, se você tá bom, eu tô bom. Se eu tô bom, você tá bom. Mais tarde eu vou ver se eu tô bom.
2: E se nós estamos bem, não precisa chamar o SAMU.
1: Exatamente. É. O André falou pra mim assim: essa música nova das meninas é bonita, hein?
2: É bonita.
1: É Grande Nada, né?
2: Grande Nada.
1: Grande Nada é bonita. É bonita a música das meninas. Tá tudo certo?
2: Graças a Deus.
1: Qual é a rodada de hoje? Quem vai jogar hoje?
2: Tô por fora.
1: Tá por fora?
2: Tô desinteressado de futebol, viu?
1: Começou a se desinteressar?
2: Ah, tá feio, né? O Corinthians tá.
1: Eu
2: tá
1: só tô mal, assistindo. Né? Eu só tô assistindo.
2: O Corinthians tá mal. A única alegria nossa agora, você sabe qual é, né?
1: É.
2: O Dedê, é ver o Palmeiras perder, o que não acontece. Então,
1: não vai perder. Sabe? Não vai perder porque.
2: Porque corintiano é assim e palmeirense também. Quando o time tá de fora, alegria.
1: É, você sabe quando ele chegou no Brasil, a primeira coisa que ele fez foi vir a São Carlos. E adivinha com quem que ele encontrou lá no bairro do Português?
2: Quem você fala?
1: O Abel Ferreira.
2: Ah, o Abel.
1: É, quando ele chegou em São Carlos, quando ele chegou em São Paulo...
2: Em São Paulo.
1: A primeira coisa que ele fez foi vir pra São Carlos.
2: Ah, São Carlos.
1: É, e adivinha quem ele encontrou lá no bar do Português? Quem?
2: Eu vou saber.
1: Zambaria.
2: Ah, o Zambaria.
1: É, encontrou comigo, pediu umas dicas...
2: Disse que ia montar uma bela de uma equipa.
1: É, montou uma equipa, não é? E tirou uma foto comigo, enfim... Hoje o time é o que é, por quê? Porque andou comigo.
2: Tá vendo?
1: Se não andasse comigo...
2: Terrível, né?
1: Hã?
2: É, lógico.
1: Estaria no caminho.
2: Você que ensinou ele a ser expulso direto?
1: Exatamente.
2: Briga e seja expulso.
1: Eu falei assim, ó, seja pavio curto, viu? É, mas não é pra chutar microfone, né?
2: Isso, entendeu?
1: Aí, só da limonada
2: pode
1: Antártica,
2: até né? Tirar a rádio do ar, mas chutar microfone não.
1: Lembrou bem, né? Como é que é? Pão tirar. Pum! Arrebenta?
2: Vamos lá, né?
1: Sucesso?
2: Se Deus quiser.
1: João, um beijo, querido. Eu tô feliz pelo Gael, viu? É Paulo Geia. Paulo Geia tá perguntando que horas que eu vou trabalhar. Ué, já tô trabalhando. É pra mim ou pra você, será?
2: O quê?
1: Paulo Geia. Eu tô trabalhando desde as 4h33. Tamo aqui no roxo. Paulo Geia, um abraço. Antônio também tá comigo. Bom dia, irmão. Deu água na boca, hein? Você falando que esse feijão aí pede pouco. Ah, eu fiz um... Eu fiz com corinho essa semana. O Edinaldo Costa falando aqui pra mim. Eu fiz com corinho e agora eu vou fazer com pé de porco.
2: Bom, hein?
1: Feijão.
2: Eu gosto.
1: É gostoso. Você sabe que eu nem tô... Esses dias... Ontem eu fritei 2 bifes, né? Que eu peguei lá no Dedê. Coloquei um salzinho assim, um pouquinho de alho, fritei. Mas... Você sabe que eu como puro? Eu lembro minha mãe. Quando minha mãe fazia aquele feijão gordo, era só arroz e feijão. Não precisava nem mistura. Acredite.
2: Ah, tá. Mas não entendeu? Comer ele cru. Cru não, né?
1: Não, eu só como fígado cru.
2: Ah, tá.
1: Fígado de boi cru eu como.
2: Não, eu peço pra...
1: E você sabe que quando eu vou lá no Dedê, a Andréia fica com água na boca. Ele veio comer o fígado de boi cru e o carpaccio.
2: Carpaccio.
1: É, ela falou assim, ela fala, Dedê, leva um pouquinho lá pra casa, viu? Que ela adora, a Andréia adora. 8h57, meio-dia tem piseiro com Júlia Moraes. Hoje a Júlia não mandou bom dia pra mim, hein, Júlia? Mora aqui, pô, tem que mandar bom dia. Manda bom dia, não mandou bom dia pra mim, Júlia Moraes, não. Ela vem no piseiro, hein, às 4 da tarde, sabe, a Reis, Arena do Rodeio.

0: Nossa maior. Nossa. Nossa maior fraqueza está em desistir. É. Nossa maior fraqueza está em desistir. O caminho mais certo de vencer é tentar mais uma vez. Palavras de Thomas Edison. Obrigado por esse carinho, por esse amor, por essa audiência. Obrigado por você existir. Lembre-se que Deus é bom o tempo todo. É, Deus é maravilhoso, que nos faz sorrir à toa, não é? É, fica bem.
1: Valdir Zambarian.

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0: Olá, bom dia, bom dia. Oi, gente maravilhosa, gente amiga, estamos chegando por aqui para mais um programa da Rádio Carinho, Vale Amor e o Coração, daquele jeito, cheio de tuque, tuque, tuque. A nossa preferida. 36 anos com você.
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0: Aí, Valdir Zamparinha no comando, aí juntinho com você desde as 5 da manhã. Agora nós vamos até perto de meio-dia, depois do horário eleitoral gratuito, tem a Júlia Moraes juntinho com você. O tempo tá gostoso, maravilhoso, que aliás, tudo que Deus prepara é chuva, é frio, é calor, tudo, né? É muito bom. A gente que é acostumado a reclamar, né? Mas aí tô vendo nos estúdios aí, até os coqueirinhos balançando, felizes. O sol, né, tá assim maravilhoso, o céu azulzinho. E o zap aqui à sua disposição para você participar. Vamos caprichar para mim colocar todo mundo aquele áudio bem curtinho para falar o bom dia, seu nome rapidinho, tá bom? Porque tá o horário eleitoral gratuito e a gente acaba tendo que terminar o programa um pouquinho mais cedo, tá certo? Então são 9 horas e mais 14 minutos. Bom dia para você de São Carlos, Ibaté e toda a região. 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De hoje, liga para Ruth no 16-3307-1011, concorrendo ao bolo da Glace Arte. Aí, manhã DBC para você neste sábado gostoso. Roberta Miranda, meu grande bem.

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4: É a sertaneja de coração, 36 anos, hein? Tá chegando aí novembro, DBC FM, Rádio Carinho, Rádio Amor, rumo 36 anos juntinho com você. Obrigado, meus amigos aí nos bares, nos comércios também. Bom dia, meu amigo no sítio, na chácara, na fazenda, amigo no Broa também, lá no 29, o Braz e a Tereza e Vaninho Sapo também, com volume bem alto, curtindo a DBC FM. Aquele bom dia especial para você, tá bom? O Zap fumegando por aqui. Vamos começar então enviando aquele bom dia muito especial ao Júlio César Bueno de São Manuel. Tudo de bom para você, meu amigo. Obrigado a todos aí pelo carinho da audiência também. Meu amigo Judicael, tudo bem?
5: Olá, aquela que fala assim: você perdeu o amor sem saber dar valor.
4: Valeu, meu amigo Judicael, aquele bom dia especial para você e tudo de bom. Flaviano Guzmano, como é que é? Flaviano Guzmão Guzmão, tá bom? Para você aí, tudo de bom, modão, por aqui é muito modão, com certeza. Oi, bom dia!
6: Israel, bom dia, o Serrinha, dois corres.
4: Oi, Serrinha.
6: Viu, manda para nós aí daqui dois corres aqui do da puxança do palito doce aqui. O Paulo Resineto manda pra nós. Eduardo Costa, feito tatuagem.
4: Obrigado, meu amigo. Rádio Carinho, Rádio Amor. Tô com uma dele na ponta da agulha aqui. Vou mandar pra vocês, com certeza vão gostar, hein? Ô, Tuc Tuc, tudo bem? Tem como tocar aí uma moda pra nós? Abraço quem é por aqui. O Elvécio. Elvécio também, um lindo dia e tudo de bom. É aqui, nosso ouvinte, no minuto também, bom dia!
7: Bom dia, Israel, aqui é o Urias. Toca pra nós aí, fim de semana, com o Bruno Marrone aí. Eu mando aí pra minha esposa, pro Daniel, pro Emerson, pro Nilson lá de São Carlos, pra todos que estão tá ouvindo a DBC. A bola do meio, senão não caiu ainda, hein? Acho que ela vai cair dando gol ainda, fica de olho aí, Israel.
4: Tá bom, meu amigo, abraço pra vocês, 9h35, Maiara e Maraíza. É no manhã. Oi, sumido!

0: Batista, Cleito e Romário fui dando porrada. Ei, ai, ai, ai, ai. 9 horas e mais 42 minutos. Bom dia, amanhã, DBC pra você. Lembrando, aniversariante do dia tem que ligar. Não adianta mandar mensagem pra gente aqui, porque aí você não vai participar, tá bom? Não envia, não, mensagem. Pode mandar, pedir a música, pedir um abraço, né? Procura não repetir a moda também, né? Pediu ontem, hoje pede outra, né? Pediu sábado passado, pede hoje de novo. Então, tenta aí pra ficar uma programação bem gostosa do jeito que você gosta, tá bom? 9 horas e mais 43 minutos, meu amigo Márcio Baltazar. Vem acompanhado, é mais barbaridade, hein? É 9 horas e mais 43 minutos. Leandro Zóio, pessoal bacana que tá curtindo o programa também. E voltando ao aniversariante do dia, 16-3307-1011, a Ruth atendendo, marcando, e depois a Júlia Moraes vai entregar o bolo bem gostoso da Graça e Arte pra você, hein? Tá bom? Participa o dia amanhã, participa na segunda-feira, ok? Fatiminha, tudo bem? Bom dia.
1: Bom dia, meu sorriso bonito.
0: Opa!
1: Coloca Rancho Vazio pra mim hoje. Beijo no C, na Rê.
0: Obrigado.
1: Família. Rádio Carinho, Rádio
0: Amor. Amor, beijão para você também, né? Beijo nosso, bom dia para a Rita também, tá ligadona, recuperando da cirurgia, ela tá bem, né? É, bom dia, meu irmão, manda um modão para nós aqui, é o Luiz da Zopelari, tamo aqui na luta, grande abraço, vamos para a luta que tá bom, né? A Maria Souza também, bom dia, tô curtindo aqui seu programa, Maria de Rio Claro, tudo de bom para você. O nome da música que eu abri o programa da Roberta Miranda é Meu Grande Bem, tá? Meu Grande Bem é o nome da moda, tá certo?
2: Bom dia, Israel.
0: Bom dia.
2: Um sábado abençoado para você,
0: amém,
2: sua família e todos os ouvintes. Beijo no seu coração. Maria Aparecida.
0: Da Vila Prata.
2: Rádio Carinho.
0: Rádio Amor. Valeu, querida. Também grande beijo pra Cleusa, que tá sempre curtindo o programa. Bom dia pra você, sempre curtindo a rádio. O Tutuc, se possível, queria ouvir uma moda aí, né, do Tião Carreiro e Pardinha. Silas Rodrigues de Bitinga. Obrigado, Silas. Aí vai, Verdão, quem é?
3: Bom dia, Tutuc. Roberto Matheus. Deus abençoe o seu dia. Com uma dona aí pra nós aí do Menorado Zé Rico, para você, para o Ronaldo Quim, que é do Rio de Baté, para o Eduardo, a patroa aí também da Prefeitura de Baté.
0: Uhum.
3: Para todos os locutores da Rádio DBC. DBC, Rádio Carinho.
0: Rádio Amor, deixa eu dar uma adiantada aqui no Cipriano. 30 segundos é muito, meu amigo. Deixa eu colocar aqui. Bom dia!
4: Que nunca mais isso apareceu aqui. Oh, meu companheiro. Deus.
0: Oi.
4: Abençoe os seus
0: caras. Amém,
4: aí,
0: Cipriano.
4: Fica com Deus. Tô com saudade do seu irmão.
0: Também.
4: Um abraço, fica com Deus.
0: Valeu, meu querido, abração. O Mindo Sucatas e Usados também tá ligado. O Didi, seu Antônio, estão lá no Santa Felícia, hein, Mi? Bom trabalho para vocês aí, 9h46.

aí, Oscar! Campeão do Brasil, milionários é rico, duas camisas, moda pro coração, fazer tuque, tuque, tuque, não tem jeito, né? São 9h52.

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1: 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Olha a hora, gente, são 9h58.
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0: desejando aquele dia lindo para você, ouvinte. Número 1, estamos aqui com o coração cheio de tuque, tuque, tuque. Muito amor e paz. Minha emoção, você que me traz. A nossa preferida. O Rumo 36 anos. Aí, Ricardo Mecânico já passou por aqui, mandando aquele bom dia todo charmoso aí na direção, meu amigo. Meu amigo Tobi, a Edivânia, também aquele abraço pra você, meu amigo Zé Fernandes, Claudinho do Quarteirão da Alegria também, tudo de bom pra vocês aí, viu? Meu amigo, seu Carlito e Dona Valton, você me escuta também, Chicão, adestrador de cães, aquele abraço. Oi, Maria Luzia, beijo pra mim, pra Ria também, povo de Santa Eudóxia, aquele abraço, aquele beijo nosso no coração de vocês também. Bom dia!
1: Bom dia, Zé, o Tuque Tuque.
0: Opa!
1: E quem fala é o João Roberto Cowboy, dos Pés do Sul. Oi, Israel, você consegue tocar pra nós aí a música Janela da Vida? Ofereço pra todos vocês aí da rádio e pra todos os ouvintes aí. Programa maravilhoso, hein, Israel? Parabéns.
0: Obrigado, querido.
1: FM, Rádio Carinho.
0: Rádio Amor. Aí, João Roberto da Silveira, também um lindo dia. A Miele tá curtindo o sábado aqui com a gente. A Dolores Oliveira, também de São Carlos, um ótimo dia. Alessander, tudo bem?
2: Bom dia, Kelly Mary. Tá ouvindo aqui um Mirosmar.
0: Esse é o áudio de ontem. Vamos ouvir o de hoje. Kelly, de segunda a sexta, com você aqui no manhã. Agora sim, vamos lá.
2: Bom dia, Israel de Oliveira.
0: Ô, Alessandro.
2: A voz mais macia dos locutores da DBC FM.
0: Obrigado.
2: Ô, Israel, manda moda pra nós aí, ó. Né? Tá nas entregas aqui do Tiquinho. Tamo aqui andando aqui pros arredores de São Carlos aí.
0: Que maravilha.
2: De modão, chonado, DBC Rádio Carinho, Rio de Amor.
0: Aí, Alexander, tudo bom pra você? Um ótimo trabalho, meu amigo, a todo o pessoal aí do Doces Tiquinho. Então, uma moda chorada essa aqui, ó. Fátima Leão, Marília Mendonça, matriz ou filial? Coitado.

0: Aí, coisa boa demais, seu Carreiro e Vardinho, a mão do tempo. 10 horas e mais 13 minutos, obrigado pelo seu carinho, obrigado pela sua audiência. Mais uma vez, encarecidamente, eu peço ouvinte número 1 para não enviar áudio comprido, tá? No máximo 15 segundos, ainda mais aí, com horário eleitoral gratuito, tá bom? Olha o menino passando aqui. Obrigado. Geladinha depois, depois. Tá bom, obrigado. Tá certo? Então, áudio comprido, não vou conseguir tocar no ar. Aí você não vai ficar bravo comigo, né? Tá bom? É Marco Xavier. Aquele bom dia pra você. Muito obrigado pelo carinho pra todo mundo aí. Agradecendo a sintonia, tá bom? Obrigado, Marcos. Também a Zildinha. Oi, Zildinha. Aquele abraço pra você, Zildinha de Até também com muito carinho, meu amigo Zé Carlos tá por aqui.
1: Bom dia, Israel da Oliveira, tudo bem com você?
0: Tudo bem, maravilha.
1: O seu programa tá ótimo.
0: Opa,
1: só
0: obrigado.
1: Um modão aí, Deus lhe pague com o inimigo que você tiver. Se não tiver, qualquer música tá valendo. E tenha um bom final de semana, bastante saúde, fica com Deus, DBC FM, Rádio
0: Rádio Amor. Olha aí o Zé Paulo, que bonitinho, 9 segundos, aí sim, hein?
2: Bom dia, bom dia, bom dia, tudo bem? José Paulo, bem passando dia, tudo bem? Um feliz e abençoado sábado. Deve ser rico, hein?
0: Rádio Amor, Fátima Pereira, também lindo dia pra você, Deus abençoe. Oi, Roberta, bom dia.
3: Bom dia, Zé. Tá tudo bem com você?
0: Graças a Deus, bem.
3: Família, com fé, paz e amor.
0: Tô obrigado, querida.
3: Deve ser de carinho.
0: Rádio Amor, ô, Vagnão, tudo bem?
4: Meu amigo Tuk-Tuk, bom dia.
0: Bom dia.
4: Toca aí pra mim, Rio Negro e Solimões. É na sola da bota.
0: É.
4: Ofereço para o Denis Pingaiada.
0: Certo.
4: E para o Ivan Cachaceiro. E para o DBC.
0: É isso aí, pessoal bacana. O Tico Venâncio, o Du Venâncio, Ivan Bianconi, Dona Clarice, o Nelson Bahia também. Estão do lado lá do bar do Leandro Zóio, na Popular. Também a Marcele. Obrigado aí, o Marcelo também, toda a família, né? E agora, fugiu o nome da esposa do Marcelo, é Cíntia, né? Cíntia, e o Leandro Zóio tá lá, ligadinho.

Obrigado, aquele bom dia especial, Luizão, Fabiano, moda boa, hein, Ângela? Zezé e Luciano, irmão da lua, amigo das estrelas.

0: aí, que maravilha, João Mulato e Douradinho pra você, ouvinte número 1, curtimos aí, Cadeira Vazia. Marcelo do Sai, aniversariando, hein? Parabéns, parabéns, Marcelo. Parabéns do Gelson, né? Também da Silvana, sogra e sogro. Também a Letícia, esposa, né? Marcelo do Sai. Grande abraço pra você, meu amigo. Parabéns, meu, da Rê, toda a família, seus amigos que são bastante. Muitos anos de vida e muita alegria pra você, Marcelo.
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0: 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Oi, Juju, bom dia pra você, bom dia.
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0: Rádio Amor, obrigado, Ju. Daqui a pouquinho espero você aí fazendo mais uma festa no seu rádio com o aniversariante do dia. E você sabe, todo dia, menos domingo, mas quem faz aniversário domingo participa na segunda-feira, podendo ganhar o bolo da Glaciarte, tá bom? A Ruth já me mandou quem ganhou, mandou os aniversariantes do dia de hoje, 19 de setembro. É Murilo Joaquim, aniversariando hoje, parabéns, felicidade, tudo de bom. Também Alírio Pereira Lopes, José Carlos Cabreira, também a Luna Sofia, Yumi Lavínia Jimenez, também completando 8 aninhos, parabéns, participando com a gente aqui. É Mariane Santos, felicidade e muita alegria. Alexandre Matias, também parabéns pelo aniversário hoje. O Gustavo Henrique da Silva, é lá do Baraci, né? Também a avó Suzana, que fez a participação, mas quem ganhou vai representar todos vocês, os aniversariantes de hoje, é o Gustavo Carraro. Ele tem 13 anos, mora lá na Doutor Álvaro Câmara, no Monte Carlo, final do telefone 0267. E quem fez a inscrição foi a mamãe Marina. Gustavo Carraro, daqui a pouquinho a Júlia Moraes está por aqui para fazer mais uma festa de alegria no seu rádio. Parabéns a todos os aniversariantes.

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1: Aí, Marquinho, Mercearia Aliança, obrigado pela audiência. Um abraço, parceiro também na Rádio Galinho, Rádio Amor. 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
1: 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São 10h30. Isso.

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0: Sertaneja de coração, daqui a pouquinho tem Piseiro, Júlio Moraes, depois do horário eleitoral gratuito, também depois do Arena Rodrigo, Sabia Reis, amanhã, Valdir Zamparinha e Marcelo Renato por aqui, Tuk-Tuk, segunda-feira, a partir das 6, com Porteira DBC. Olha a hora, 10 horas e mais 37 minutos, deixa eu mandar aquele bom dia. Reginaldo Souza, também bom dia pra você, o Vaguinho da Fazenda Japinga, pessoal do 29, obrigado a Ivani, Sapo, Tereza e o Braço, com muito carinho pra vocês, um lindo dia. Lori, abraço, Louro, é o Louro, é isso? Do Rancho Esperança, que tá na audiência também. Obrigado. Zé Paiva, bom dia.
20: Bom dia, tuk-tuk, tudo
0: opa,
20: beleza?
0: Maravilha.
20: Estamos na programação dele de manhã com o Valdir, acompanhando agora em sequência com você.
0: Opa!
20: Se possível, aí uma moda aí do Chitãozinho Chororó, Marcados. Essa música é muito linda. Meu finado pai era muito fã do Chitãozinho Chororó. DBC, Rádio Carinho.
0: Rádio Amor, obrigado Zé Paiva, tudo de bom pra você e pra toda a família. Um bom dia, Renato Lopes também, olha a Chicrinha tomando um cafezinho, hein? É, Maria Souza também, um ótimo sábado pra você, obrigado, tá em Rio Claro, curtindo a programação. Oi, Manuel.
1: Aqui, Manuel, do Ateneu Garcia.
0: Opa.
1: A música do Chapeludo, vai pra você, pra toda a galera que tiver na escusa, DBC, FM, Rádio Carinho.
0: Rádio Amor, obrigado, querido, tudo de bom. Elza Colonese, a mulher que faz um pão, que é uma delícia, né? Opa, mandando pra mim, pra Rê, tudo de bom. Beijo nosso pra você também. Grande Elza, o alemão, tá bem? Tá bem? Então, bom trabalho pra vocês aí. A netinha linda também, grande beijo. Martinha, bom dia, ótima semana pra você. Se possível, eu queria que você tocasse uma moda do Chico Rei Paraná. Claudete, um pedacinho só do áudio que tá cumprido. Oi, tudo bem? Tudo bem? Vamos lá.
21: E eu mando pra mim, né? Roberto, pra Viviane.
0: Certo.
21: Pra todos nós. Pra Rê.
0: Ô, Dete!
21: Tá, manda o um modão.
0: É a Dete.
21: DBC, Rádio Carinho,
0: Rádio Amor. Amor, obrigado, querida. Vai, Corinthians. Vai, Corinthians, pra onde, hein, Dete? Vai pra onde, mulher? Tá bom, vou mandar também um bom dia pro Tião Pelé. Ô, Tião Pelé, lá do Paulistano, a Ruth, também um forte abraço pra você, né, Ruth? Tá bem cuidadinha aí, tá bem? Também o Zé Sérgio e a Dani, que tá sempre ligado com a gente também. São 10h40. Paganelli e Rosângela, Fazenda Flamboyant.

0: aí, tuque, tuque, tuque na sua manhã, curtindo Chico Rei em Paraná, Amor Rebelde. São 10 horas e mais 46 minutos. Bom dia para você, ouvinte número 1. Vamos ouvir mais ouvinte por aqui. Oi, Marineide. Tudo bem, Marineide? Como é que tá? Tudo em ordem?
1: Obrigado por Deus.
0: Amém.
1: Manda uma música aí do Vitor e Léo para mim, Momentos. Ofereço para você, para Carol, para Mortadela e para o Valdir.
0: Obrigado.
1: Beijos. E para minha gata Lana. Beijos.
0: Tá bom, Marineide? Obrigado pela sintonia também com a gente aí, tá bom? Rafael também vai falar comigo. Rafael, tudo bem?
2: Como é que tá as coisas aí? Tudo bom? Toca pra nós aí.
0: Maravilha.
2: Morando no mato aí. É, ofereço pros meus amigos que estão pescando aqui em... Como é que é o nome aqui do trem aqui?
3: Guaraci.
2: Um abraço, meu filho.
0: Obrigado, querido.
2: CFM, Rádio Carinho.
0: Rádio Amor, obrigado, querido. Tudo de bom pra você aí, viu? Grande Israel, melhor lugar. Obrigado, obrigado. Agradeço. É, eu sei que é fã da gente, né? Eu sei que é fã da gente. Você é gente boa demais. Eduardo Pramparo, Edson Eduardo Pramparo. Tá sempre curtindo o programa também, né? E tá elogiando aí. É, como é que é? O Rodrigo Zanck, é isso? Excelente violeiro de São Carlos. Abraço, saudade de todos aí. Abraço, querido. Onde você estiver aí, Deus te abençoe, viu? Newton Xavier também, bom dia. É o Newton de Descalvado, queria ouvir Chumbo Grosso para todos os ouvintes aqui curtindo. Isabel também, um ótimo dia. Neza Morella, ótimo sábado para você. Jaci Cláudia Israel, bom dia, tudo bem? Quero que você manda uma moda aí pro Carlos Galã, o Mineiro, Valdizinho. Quero aproveitar, mandar um bom dia também pro Ernesto Martinelli, curtindo a gente. Valeu, Lois, um ótimo dia curtindo aqui a DBC FM, Wilson de Torrinha também, Rádio Carinho, Rádio Amor. Oi, Camburão, é isso?
4: Bom dia, Tuquetuque.
0: Bom dia.
4: Camburão de Cravinho.
0: Opa.
4: Só pra curtir todas aí. Bom dia, obrigado. Esses modão pra nós aí.
0: Obrigado, viu? Eu, querido, viu? Bom dia, Israel, tudo bem? É o José Sol que tá por aqui, a Luzia Bacari também, Israel de Oliveira, um ótimo sábado. Deus abençoe você, obrigado, Zé Belmiro.
5: Ô, Tuk-Tuk, bom dia, bom dia, bom dia.
0: Bom dia, bom dia, bom dia.
5: Assumida, meu querido, nunca mais apareceu aqui pra jogar uma sinuquinha.
0: Preciso ir, hein?
5: Eu mudei de lá agora, tô aqui no Antônio Francisco Novo.
0: Ah, legal.
5: 22.
0: Bacana.
5: Passa pra nós brincar o sinuco agora, tá
0: bom?
5: Sim. Gelado, mano, velho.
0: Vou fazer a visita.
5: Falou, tchau, tchau, deve certo, carinho.
0: Ah, não, obrigado, abraço pra você. O Durval, né, meu amigo? Que tenho sempre falado com o Durval também, é, vou marcar, viu? O Tuk-Tuk, abençoado final de semana pra você, obrigado, Cleusa Negrijoli, Solange Idris também, é, bom dia Israel, aniversário da netinha, é, do lado da rádio, esperando, como é que é, o tio Israel sortear ela, Yumi Lavínia, muito bem, já foi o sorteio, Solange Idris, tudo de bom pra você, felicidade e muita alegria também. Obrigado, Nalda, obrigado, Lula, a Juliana, nossa amiguinha também pra você e pra mamãe, Margarida Gonçalves, oi.
6: Bom dia, Israel.
0: Bom dia.
6: Um ótimo e abençoado.
0: Amém, querido, amém, viu?
6: Pra você, pra rei e toda a família.
0: Tá bom.
6: Com Deus, Rádio Carinho.
0: Rádio Amor tem Ronaldo Viola e João Carvalho, derramado na paixão.

Aí, moda pro coração fazer tuque, tuque, tuque, não tem jeito. Carla do Esquinão Bar, lá na Redenção também, lá do Saltarelli. E a mamãe, se Deus quiser, logo fica bem, não é? Logo a sogra também, né, Aníbal? Se Deus quiser, abraço, gente querida. Faltando 4 para as 11.

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0: Eu desejo que você tenha um sábado maravilhoso. Estamos aqui com o coração cheio de tuque-tuque-tuque. Muito amor e paz. Minha emoção, você que me traz. A nossa preferida. Rumo 36 anos. Aí, Leandro Zóio, dormindo com uma gatinha de verdade. Viu aquela que faz miau, né? Ô, Leandro. 11 horas e mais 2 minutos, vamos seguindo por aqui. Um abraço, Paulo, Nilton, o Zé Luiz, né? Todo o pessoal, Marcos também, lá no Mercado Russito. Aquele abraço hoje, carreata aí. Que beleza, né? Final de ano tem mais carro zero pra alguém aí. Que maravilha. 11 horas e mais 3 minutos. 11 horas e 3 minutos. Vamos enviar o bom dia, Martinelli, tudo bem, Ernesto, Vagninho, tudo jóia aí? Meu amigo, o Gaivota e a Fátima, Gervásio também, e o Joel lá no Jardim Beatriz, Pablo do Gesso, também um lindo dia para você, ótimo final de semana aí. É semana, né? Clarice Teodoro, também bom dia. Oi, Nilson, tudo jóia?
1: Jockey Club, Israel, se for possível, você toca, que é um carreiro, Arreio de Prata. Ofereça para todos que estão ouvindo e para vocês da rádio. O meu pessoal da obra aqui, Israel, já tomaram um litro de pinga já, Israel. O que, que eu faço com esses homens aqui?
0: Ai, ai, que vai fazer com eles, hein, Nilson? Deixa o relógio que bata, né? A hora vai passando e ele só não me é. 11 e 4, Mato Grosso e Matias.

0: Tuque, tuque, tuque com Christian Ralf em busca de mim. São 11 horas e mais 10 minutos. Agora, aquele momento, mais uma festa no seu rádio. Júlia Moraes chegando aí, vamos lá.
1: Bom dia, Israel, mas aquele bom dia novamente.
0: Bom pra fazer dia, de novo.
1: Ô, Israel, eu queria mandar um beijo especial pra quem hoje faz mais um ano de vida, né?
0: Certo.
1: Celebra mais um ano de vida. Que papai do céu abençoe cada um nessa nova caminhada, nesse novo
0: Amém.
1: Ciclo que se inicia, trazendo saúde, paz e muito amor
0: Com
1: no coração.
0: Certeza.
1: Eu sou Júlia Moraes e já estou aqui na cidade de São Carlos pra fazer aquela festa linda juntinho com você aí do outro lado. E olha só, hein? A mamãe, a Marina ligou no 3307-1011, fez a inscrição e garantiu essa festa linda aqui na cidade de São Carlos, no Monte Carli. Quem leva hoje para casa esse bolo delicioso que vem direto da doceria Glaciarte, em parceria com a nossa Rádio Carinho e Amor, é o Gustavo Carraro, que hoje completa os seus 13 aninhos de vida. A mamãe não tá aqui, mas ele vem falar com a Juju, né? Bom dia, tudo bem?
2: Bom dia, eu queria falar que eu estou muito feliz e queria agradecer a minha mãe por ter feito minha inscrição.
1: Meu amor, muito obrigada, tá? Pra mamãe Marina. E eu queria mandar um beijo especial pra Lô, pro Isaac, que estão sempre, né, fazendo parte dessa festa todos os dias. 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
0: Rádio Amor, valeu, Júlia Moraes, hein? E Glaciarte, Glaciarte faz doce, que é uma delícia mesmo, hein? E vamos lá, seguindo para aqui, aquele bom dia muito especial, lembrando o aniversariante de amanhã, participa na segunda-feira. Aquele bom dia muito especial também pro meu amigo China. Ô, China, você tá bom? Também a filhinha aí, né? A esposa. Grande abraço pra todo o pessoal que tá curtindo o programa. Tá pedindo uma aqui e o China, ele manda, né? Ele manda, né? Tá bom, China? Abração pra você, meu querido. Modão, hein? Aproveitava esse gancho aí do Mato Grosso e Matias, o voo do Condor. Vai lá pro Fabiano de Guatapará, Luizão e Silvana. E eles estão enviando lá pro Juliano, que é de Ribeirão Bonito, e tá ouvindo também a programação aqui. Juliano, grande abraço, meu amigo. São 11 horas e mais 13 minutos. Deixa eu dar uma acelerada aqui. Gabriel. Gabriel, bom dia para você. Queria uma mensagem de aniversário para minha mãe, a Miriam, faz aniversário hoje. Agradeço, bom sábado. Miriam, Deus abençoe você. Filho Gabriel diz que te ama e que quer que você esteja sempre bem ao lado dele, muitos anos de vida, tá bom? Arnaldo Pedroso, o Tuk Tuk, abraço pra você, obrigado, querido. A Salete Dois Córregos diz que ama eu e a Reta, mandando um beijo pra nós, beijão pra você, também amamos você. A gente não se conhece, mas ela conversa sempre no particular com a Rê e tá sempre curtindo a Rádio Carinho, Rádio Amor, né, com muito amor, e adora toda a equipe aqui da DBCFM. Obrigado, Salete de Dois Córregos. André Michelotto de Torrinha, abração, meu amigo. Rony do Cruzado, também para você um final de semana maravilhoso. Israel, bom dia. Deixa eu adicionar aqui quem é: Ana Paula Escovar e toda a família. Um abraço muito forte para vocês aí. Também, quem mais está curtindo aqui o programa, aproveitando, mandando pro Nivaldo, o Nivaldo lá de Araraquara, também um dia maravilhoso para você. Deixa eu ver quem que é aqui. Tchuca, como é que é? Não entendi, viu? Recadinho. O nome, deixa eu ver, acho que não tem por aqui também, mesmo adicionando, mas tudo bem, tá? Agradecendo o carinho de você na audiência. Doglinhas, tudo bem com você também, Doglinhas?
3: Bom dia, Tuque Tuque!
0: Beleza?
3: Bem, toca pra nós aí, Travessia da Araguaia com o Daniel. Manda Dá pra todos os que estão na escuteira. Nossa amiga de Nilson fazendo Santana Saveira. Nossa amiga Dudinha, Marcelão Medeiros. E pra nossa amiga Juju, Kelly Melry. E a nossa amiga Lana Guedes pra você, meu querido.
0: Tá bom, Douglinha. Abraço. Chama. Vamos que vamos. Mato Grosso e Matias, China, segura aí, tá? O voo do Condor.

0: de desejo.
1: Aí o João Paulo e Daniel, louco de desejo, hein? Passando é Rex por aqui, né? É. Bom dia aí. É o Júlio, né? De Ribeirão Bonito. Alô, Júlio. Abraço, né, Fabiano? Passamos o aquele Corrigex. Abraço. Pedro Diniz, meu amigo também. O Trix, na audiência firme com a gente. 11:26. Rádio Carinho, Rádio Amor. Rumo a 36 anos. Sucesso no ar. Daqui a pouquinho. A Júlia Moraes, ela vem com o Piseiro. Depois tem Sabe a Risa ali na Rodeio. E amanhã, a partir das 6, tem Valdeza Marinha. E mais tarde, domingo especial, com Marcelo Renato.

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0: 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Bom dia para você. Obrigado aí, pessoal da Polícia Militar, meus amigos também, guardas municipais, Ibaté, São Carlos e toda a região. Um ótimo trabalho para vocês, tá bom? São 11h32, pessoal da saúde, meus amigos gari também, profundo respeito por vocês, um grande abraço, tá?

0: Geraldo tá na audiência, passando para mandar um Vai Corinthians. Mas a programação tá ótima. Vai Corinthians, para onde será que vai mesmo? Time, Cigano de Bocaina, o coraçãozinho fazendo tuque, tuque, tuque. Obrigado, Sandrinha, também lá na Vila Jacobucci, o Luiz, pessoal todo aí, o Mancha e a Rita, meu amigo Marco Ferrarese, grande Marco Ferrarese, o Reginaldo, que não perde também audiência aqui com a DBCFM, né? Reginaldo Mazu, lá do Araci, tudo de bom pra vocês, né? Tá mandando aí uma moda pra todos os cachaceiros. Alfredo Barbosa, Jô, bom dia pra você também. Forte abraço aqui. Vamos ouvir mais ouvinte. Oi.
1: Bom dia, Tuque Tuque.
0: Bom dia.
1: Aqui é a Lúcia de Santo Teodócio.
0: Oi, Lúcia.
1: Eu quero que você ponha aí uma música bem legal pra todos da minha família. E meu esposo, certo. E principalmente para uma neta que hoje está fazendo aniversário,
0: parabéns.
1: A Paloma.
0: Parabéns, Paloma.
1: Muito obrigado.
0: Deus abençoe, viu? Parabéns, Paloma. Felicidade e alegria. Boa festa aí para vocês, hein? Muita paz e alegria mesmo. Almeni, bom dia.
2: Bom dia, Israel. É Almeni, tudo bem com você?
0: Graças
2: Israel?
0: A Deus, bem. Opa!
2: O programa tá lindo, maravilhoso.
0: Obrigado.
2: Como sempre. Tudo de bom pra você.
0: Igualmente, abraço.
2: DBC FM, Rádio Carinho.
0: Rádio Amor, obrigado, querida. Tudo de bom pra você. Olha o meu amigo Nego da Unimed. Oi.
3: Tamo aí na escuteira.
0: É.
3: Manda aquela pra nós.
0: É.
3: Eu nunca peço música.
0: É.
3: Sempre mando só bom dia.
0: Qual que é?
3: Mas se
0: qual
3: der
0: que
3: pra tocar, beleza.
0: É.
3: No Aboio de Vaqueiro.
0: Opa, boa. É boa.
3: Um abraço aí.
0: Abraço,
3: você,
0: querido.
3: E todos os ouvintes. Rádio Carinho.
0: Rádio Amor. Valeu, Nego. Um abraço pro Givan, também o Jean. Obrigado, Carlinho, tua toa, todo esse pessoal bacana aí. É, daqui a pouquinho nós vamos preparar pra você, tá bom? É, Elizabeth Bonafé. Deja um beijo pra todo mundo aí da família, também grande abraço a todos. Oi!
4: Bom dia, Tuque Tuque, sábado abençoado pra nós aí.
0: Amém, Marcelo.
4: Vamos que vamos.
0: Vamos.
4: Tuque Tuque, se for possível, oi, toca Milionário José Rico, minha prece, oferecer pro Adenilson Santana do Faveiro, pro Fio que tá lá com ele, o pessoal que tá com ele lá.
0: Certo.
4: E oferecer pra Dudinha, pra todos que gostar da música aí, tá bom?
0: Obrigado,
4: DBC,
0: querido.
4: FM, Rádio Carinho.
0: Rádio Amor, eu vou tocar no Aboio. É Aboio de Vaqueiro aí que fala? É isso que fala? É isso mesmo? Então tá, eu vou tocar atendendo o Nego da Unimed daqui a pouquinho. Já vai pra você, Marcelo, porque não vai dar tempo de eu tocar essa também, tá bom, meu querido? Mas obrigado, Dourado, aí pela audiência também.
5: Bom dia, Tuque Tuque.
0: Oi.
5: Aqui é a Dora do Sítio da Prata.
0: Oi, querida.
5: Ô, Tuque Tuque, manda uma música pro meu marido José Barbieri. E pro meu filho que tá aqui hoje me visitando, o NAC.
0: Opa! Que maravilha.
5: Manda uma do Joaquim Manuel aí pra nós.
0: Se der tempo.
5: Um beijo, fica com Deus, dá um beijo na rede.
0: Mando sim, Dora.
5: Bom final de semana.
0: Beijão, querida, valeu pra toda a família aí. Leandro, oi, tudo bem?
6: Uma música apaixonada aí.
0: É.
6: Leandro, a Tuca.
0: Tá bom, Leandro, abraço também. Fábio, meu amigo, oi.
7: Boa tarde, Israel.
0: Israel.
7: Aqui é o Fábio.
0: Oi.
7: Puxa uma do Zezé de Camargo. Araquara, meu amigo.
0: Tá aí no espírito jovem, tá na alegria, no clima de final de semana. Também Osmar Maria de Água Branca. Vamos curtir então, tá na ponta da agulha já. 11h36, já Júlia Moraes, hein? Goiânia e Paranaense, o poder do Criador.

0: Anderson. Por aí você, animais, maravilha. TVC Rádio Carinho, Rádio Amor, é demais, juntinho com você. O Zetinho, tudo de bom pra você, meu amigo. Também um abraço aqui, um bom dia, Tuque Tuque. Já já tem a Júlia Moraes por aqui, tá bom? Então manda uma mola pra nós aí. É o Flávio de Rincão, boa programação pra vocês, Rádio Carinho, Rádio Amor. Também tem um boa tarde aqui, é Zilda, rapidinho, viu, Zilda? Vamos lá, bem. Vamos lá falar com a gente. Ah, oi.
1: Tô com ciúmes, viu, desse pessoal aí. É. Alô, tuk-tuk, oi, tuk-tuk.
0: Oi, Zilda.
1: Aí eu falei, eu vou deixar meu bom dia também, né?
0: É.
1: É Zilda aqui do Jardim Real, tudo bem?
0: Vem, Zilda.
1: Coloca uma música bonita aí pra alegrar essa manhã linda.
0: Mando,
1: nossa,
0: tá?
1: Essa manhã de sábado.
0: Deus abençoe,
1: tá,
0: querida.
1: Bom, amor.
0: Obrigado.
1: Beijo.
0: Valeu, beijo, Zilda. Tudo de bom pra você também. Mais um 20, número 1 por aqui. É, quem é? Deixa eu ver. Valéria Frois também. Valéria, obrigado pela sintonia, pela audiência também. Ela que tá curtindo o programa. Maravilha. É Valéria Frois. Tem dois vídeos aqui, mas agora não vai dar tempo de eu abrir, tá bom? Meu amigo Magal, tudo bem, Magal?
2: Estamos aqui, estamos nos trabalhos do espetinho.
0: É.
2: E o povão aqui tá pedindo pra você mandar um modão aí.
0: Mando.
2: Beleza? Um modão chonado pra todos os clientes.
0: Beleza, aí no Pius Bar.
2: E pro Jardim Beatriz, onde eu fiquei por 22 anos.
0: É isso aí, Magal.
2: Um abraço a todos e pra minha esposa Rosa. Manda um abraço pra todos do Beatriz, todos os clientes e fregueses que são fiel.
0: Tá bom, querido, abração.
2: TVC FM, Rádio Carinho.
0: Rádio Amor, o Magal esposa, Rosa, pegou, né? Ah, esposa. Tá bom, Zetinho, valeu também. O Magal fez o tiro de guerra comigo, né? Serviu o TG 035 comigo. No Peço Filho de Brotas também. Final de semana ótimo pra vocês. Wilson de Torrinha, abraço também, vou indo embora, mas fique na companhia agradável aí da comunicadora Júlia Moraes, isso depois do horário eleitoral gratuito, depois tem Arena Rodeio com Sábia Reis, aí amanhã de manhã já Valdez Zambarian, Marcelo Renato e de manhãzinha a partir das 6, o Tum Tum tá de volta com Porteira. Foi um prazer enorme estar com vocês. Deus abençoe. Ótimo final de semana para todos. E o João Mulato e Pardinho com a participação das Mineirinhas. Para fechar, de novo em teus braços. Júlia Moraes, a peteca é sua. Manda bem, menina. Vai lá, bom trabalho.

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0: tarde, meus amores. Sábado 19 de setembro de 2026. Meio de 28, marcando aqui, ó. No estúdio de São Carlos, 26 graus. E aí, já cravou na 106.3? Ainda não? Então vem que dá tempo, hein? Tem Júlia Moraes no Piseiro até as 4 horas da tarde. Com você, 3307-1011. Tô esperando por você. E nós começamos assim, ó. Eu quero ver você descer. Pra descer, ó.
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0: Sábado.

34 Patrícia e Manuela, grande nada. E aí, minha gente, bom sabadão pra nós, né? Tá chegando agora na DBCFM, então chega chegando, porque aqui a coisa tá boa demais, hein? Eu sou Júlia Moraes e tô com você nesse sabadão daquele jeitinho que a gente gosta. Música boa, modão, alegria e muita resenha. Aumenta esse som aí, chama quem tá do lado e vem com a Juju, porque tem música boa a todo momento. Ó, ó, Leandro e Leonardo, entre tapas e beijos, meio de 34.

0: Boate Azul, 12:43.
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meio de 46, e aí? Tá na DBC FM, tá com a Juju? Eu quero saber de você, aonde você tá ouvindo a gente agora, hein? Tá em casa? Tá no trabalho? Tá na estrada? Fazendo aquela faxina ou curtindo o sabadão, hein? Manda sua cidade pra Juju no 3307-1011. Eu quero saber até onde esse som tá chegando, hein? E já aproveita, aumenta o volume, chama quem tá aí do seu ladinho. Fica com a Juju, porque o sabadão tá só começando e tem muita música boa pela frente, hein? Eu queria mandar um beijo pro Luiz Aparecido Jesuíno, ao Meni, meu amor, que saudade, o André Michelotto de Torrinha, João Roberto da Silveira, o Dário, Fatiminha, o Fábio, aliás, né? O Fernando Perúcio, hoje pode, né, moço? O moço bonito de Ubaté, Reginaldo Souza e o Zé Furlaneto de Dois Córregos, o Renatinho, Ana Cleta, Criuzinha, Aline, Pablo Gesso, oi Anderson, tudo bem? Lupércio Filho passando por aqui, eu queria mandar um beijo pra cada um de vocês e daqui a pouquinho eu solto aquela música que você gosta de ouvir, mas aliás, daqui a pouquinho eu solto o seu áudio pedindo a sua música, mandando um beijo e ó, nós vamos disso aqui, ó, crava. Essa não pode faltar na programação da Júlia Moraes nunca, né? Trio Parada Dura, telefone mudo, meio-dia e 47. Quero você aqui, ó, comigo, até as 4.

Milton, essa vai pra você, lá pro bar da Marli, o Marquinho e todos da rodagem. Um beijo pra cada um de vocês e um ótimo sabadão pra nós. É o Miltinho, meu bem, de Araraquara. Ó, ele vai curtir um Duduque Dalvan, Dama de Vermelho.

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0: Pop Sertanejo, sabadão 19 de setembro. Tô de volta pra falar com você, Renatinho. Um beijo pra você, Renatinho. Fala com a Juju. Ó.
1: Fala, Juju.
0: Falo sim. Tadizinha, Renatinho.
2: Oi, Juju.
0: Oi, Grazi. Beijo. Um beijo.
1: Quando você é João Carreiro Paidinha, a vaca foi pro beijo. Não, eu tenho uma música, a vaca foi pro beijo. Eu ofereço pra você, a Arana.
2: O Marcelo Renato?
1: Sem o Marcelo Renato.
0: Não pode esquecer do Marcelo Renato, hein?
1: O Rick Baba.
0: O Rick Baba.
1: Rádio
0: Amor, Renatinho. O Rick Baba tá na praia, né? Tá curtindo as férias dele, trabalha bastante e nada melhor do que curtir umas férias com a família, né? Renatinho, um beijo pra você, a mamãe Grazi. Daqui a pouquinho eu solto pra vocês, tá bom? Eu solto uma do Mato Grosso Matias pra Grazi e pra você, a vaca foi pro brejo. Combinado, Renatinho? Um beijo pra você, pra mamãe Grazi, pro papai e pro Marcelo Renato também e pro nosso amigo Rick Baba, um beijo, viu? Obrigada pela audiência. Pablo Gesso passando por aqui e já mandou pra Juju, ó, já tô me refrescando, ó. Ô, Pablo, eu tô na quarentena de refrigerante, pensa, ontem eu fui num churrasco, passei até mal vendo aquela Coca-Cola gelada, nossa, trincando, e eu não podia tomar um golinho, imagina. Eu fiquei naquele suquinho Del Valle, eu tô na quarentena bem, não posso quebrar, hein? Oi, Cleuzinho, um beijo pra você. Cleuzinho Aparecida de Almeida. Tá, Juju, minha linda, toca uma do Zezé pra mim hoje. Ô, Cleuzinho, então a próxima é pra você, tá bom? Oi, Anacleto, fala com a Juju.
3: Ô, Juju, boa tarde, aqui é o Anacleto, diz Antônio. Tamo aqui na usina morando, trabalhando. Beleza, toca Henrique e Rene, brega demais. Ô, Juju, vai lá pra Vani. Tobias, conhece a Vani? Mora aí em São Carlos. E pra aqui pra Usina Moreno e pra todos vocês aí do rádio. Rádio Carinho.
0: É Rádio Juju. Amor, Anacleto. Um beijo pra você e pra todos os amigos aí, viu? Passando por aqui também a Célia Hipólito. Fala com a Juju, meu bem.
4: Juju,
0: oi, coisa linda.
4: Juju, parte pro sertanejo, Juju. Toca pra mim, Paixão Desenfreada, por favor. Beijo, a Célia de Trabiju.
0: Celinha, um beijo pra você. Daqui a pouquinho eu solto pra você, tá bom? Ô, Cleuzinha, pra melhorar o sabadão da gente, tem que ter o Mirosmar, né? Hã? Homem 10.

0: mais bebidas estão aqui.
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2: 1:17, Celinha, essa é pra você, coisa linda. Ronaldo Viola e Praiano, paixão desenfreada.

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Sábado, sábado, moça bonita. Ô, Juju, rasga um ataí de Alexandre aí, laço aberto. Eu ofereço pra você e pra todos os ouvintes da Máquina Sonora. Um beijo, fique com Deus. Excelente final de semana. DBC FM, Rádio Carinho.

0: 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A Thaíde Alexandre, Laço Aberto, Fernando Peruzzi. Um beijo pra você, viu? Eu vou Thaíde e o Alexandre.
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0: Luiz Riviera, pães congelados, um beijo pra você, ele que tá indo lá, ó, jogar um fute na Água Vermelha, ao som da 106.3, ó, e vai curtindo João Paulo e Daniel, eu me amarrei.

0: Rei com João Paulo e Daniel. E agora, espetinho com Gustavo Lima. Bora mandar beijo e abraço. Ô Cleuzinha, meu amor, obrigada pelo carinho, viu? Eu amo você. Oi, Robertinha, fala com a Juju, meu bem.
1: Juju, boa tarde, Juju. Tá tudo bem com você, minha
0: querida? Graças a Deus.
1: Olha você com essa delicadeza com todo mundo.
0: Já conquistou o Brasil.
1: Olha, Renatinha aí, Juju. Juju, com fé, paz e amor. Um beijo no seu coração, lindeza. DBC Rádio Carinho.
0: A nossa Rádio Amor, Roberta. Um beijo pra você, viu? E o Zafurlan Neto de Dois Córregos, Juju. Tudo bem? Toca aí pra nós hoje, nesse sabadão, com Vitor e Léo, A Linha do Tempo. Um beijo pra você, Ilza. Que música linda, hein? Inclusive, né? Faz tempo que eu não escuto ela, viu? Reginaldo Souza passando por aqui, tá, Ju? Manda uma moda aí pra nós aqui na Fazenda da Barra e pro pessoal do 29, ó, não esquece do Vaguinho da Fazenda Jacutinga. Um beijo pra você, Vaguinho. Obrigada pelo carinho, Reginaldo. Reginaldo, tamo junto sempre, ó. O Fábio passando por aqui, eu digo que ele é o homem mais apaixonado, ó.
2: Boa tarde.
0: Oi.
2: Fábio,
0: tudo bem?
2: Eu queria uma música do Zezé de Camargo Luciano, a Cama de Capim. Zezé de Camargo, Cama de Capim.
0: Ó, Fábio, eu já toquei com o Zezé de Camargo Luciano, eu toquei Pare, tá bom? Se der tempo, eu solto pra você essa daí, tá? Lembrando que não esse domingo, o próximo domingo, Júlia Moraes faz amanhã DBC. Aliás, é o domingo especial. E ó, eu quero ver com vocês o que vocês acham de fazer um especial com o Zezé, hein? Hã? Coisa boa, né? Manda aqui pra Juju. Fábio, um beijo, viu? Oi, Fatiminha.
3: Boa tarde, minha lindeza. Seu olhinho fechado tá mais bonito.
0: Você viu?
3: Coloca pra mim Hipocrisia hoje com Barreiritos. Beijo, amor. Te amo. Rádio Carinho, Rádio Amor.
0: Nossa, Rádio Amor, Fatiminha, coloco sim. Mas antes, bola de tchão, Carreiro e Pardinho, Renatinho. Essa é pra você. 1:34.

0: essa hipocrisia. 1,45 pra Timinha.
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0: Um beijo pra você, gatinha. Obrigada pela companhia de todos os dias. Oi, José Paulo, tudo bem?
2: Tardezinha. Tô passando de já você, tudo bem? Mal feliz? Abençoa a tarde.
0: Um feliz sabadão. É a Rádio Carinha, nossa Rádio Amor. José Paulo, um beijo pra você e pra toda a família e pra todos aí da terra da Natal. Aliás, a terra natal da Júlia Moraes, araraquarense. Um beijo pra cada um de vocês. Um beijo pra Américo Brasiliense, Santa Lúcia, Dois Córregos, Água Vermelha, São Carlos e Tirapina, Brotas. Todo mundo aqui cravadinho na 106.3, hein? E Boa Esperança também passando por aqui pra deixar sua marca registrada. Oi, José Paulo, um beijo pra você. Um Dário.
3: Bom dia, Juju.
0: Tudo bem?
3: É o Dário aqui de Tamaraty.
0: Um beijo.
3: Juju, eu queria ouvir.
0: Conta pra mim.
3: Com Lindomar Castilho, o fruto do nosso amor. E eu ofereço pra você e pra todos os ouvintes. E bom final de semana pra você.
0: Beijo pra você, Dário. Obrigada pelo carinho. Vou procurar aqui, tá bom? João Paulo passando por aqui. Ele que é do bairro Hortência, da cidade de Araraquara. Um beijo pra você. Tá curtindo o churrascão ao som de Júlia Moraes. Oi, João Roberto da Silva. Tudo bem?
4: Boa tarde, Júlia Moraes. Ali fala é o João Roberto, cowboy dos Pés do Sul.
0: É o cowboy?
4: Ô, Júlia, você consegue tocar pra nós aí a música Dois Corações e Uma História? Ofereço para todos vocês aí, especialmente para você e para todos os ouvintes aí. TBC FM, Rádio Carinho.
0: É Rádio Amor, João. Um beijo para você. Obrigada, viu? Tamo junto sempre. Gratidão é a palavra. E agora chega ela, Almeni. Que saudade dessa sua alegria.
5: Boa tarde, Juju. Almeni, tudo bem com você,
0: graças
5: Juju?
0: Graças a Deus, gatinha.
5: Ai, que coisa linda, que saudade.
0: Imagina eu.
5: O programa tá maravilhoso, tá lindo. Eu tô aqui só curtindo. Um grande abraço, beijo. TBC FM, Rádio Carinho.
0: É Rádio Amor, Almeni. Que saudade que eu tava dessa sua energia, dessas suas palavras maravilhosas, viu? Ó, não some mais não, viu? Aqui você encontra alegria, você encontra verdadeiros amigos, viu, Meni? André Michelotto de Torrinha, passando por aqui pra deixar sua marca registrada, né? O Luiz Aparecido Jesuíno.
6: Boa tarde,
0: oi.
6: Juju. Luiz Jesuíno de Brotas, manda uma moda aí pra nós aí. Pra frente 840 da Baldã, aqui em Brotas, pra todos ouvindo da DBC FM. De Paulo e Paulino, amor de primavera. Abraço, fica com Deus. DBC FM, Rádio Carinho.
0: Rádio Amor, Luiz, um beijo pra você, um ótimo dia de trabalho, ó. Passando, aliás, a Cleuzinha já passou por aqui e eu perguntei, gente, será que eu faço especial do Zezé de Camargo e Luciano? Não esse domingo tem o Valdir Zambarian, próximo domingo é Júlia Moraes, no Manhã Especial, né? É, domingo especial, Júlia Moraes, não esse domingo, próximo, e eu quero saber de você, o que você acha, hein? Pra gente fazer um especial do Zezé de Camargo e Luciano, o nosso Mirosmar, hein? A Cleusa Aparecida de Almeida já falou, ó, Juju, quero especial do Zezé. Vou amar, é. Quem não gosta do Mirosmar, né? Um beijo pra você, gatinho. Obrigada pelo carinho. 1h48, ô, dona Maria. Deixa eu namorar sua filha.
7: Hã? Tiago Brava. Hã? O violão.
0: Será que a mamãe deixa?
7: E o Jorge?
0: Dona Maria. Tiago Brava. Amigo.

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2: Como 51, eu queria mandar um beijo lá pro bar do Liga Preto, o bar do Juarez. O Fábio da Casa do Para-Choque tá lá sintonizadinho aqui, ó, na 106.3. Essa vai especialmente pra você. Você não sabe amar.

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0: Amado Batista, o fruto do nosso amor, nessa tarde gostosa, dia 19 de setembro, esse sabadão maravilhoso, marcando aqui no estúdio de São Carlos, 29 graus, hein? O Marineide, fala com a Juju, coisa linda. Boa, tá na casa do filhão.
1: Boa tarde, hã? Juju, minha linda. Juju, manda barquinha de ouro pra mim. Que eu tô aqui na fazenda Guaporé, na casa do meu filho.
0: Coisa linda de se ver.
1: Fazendo faxina pra ele. É. Beijo, Juju. DBC FM, Rádio Carinho.
0: É Rádio Amor, Marineide.
1: Beijos.
0: Um beijo pra você, gatinha. 12h10, ó. Pra você, Guilherme Silva, barquinha de ouro. Pra animar a faxina, hein? Nesse sabadão, ó.

0: Velório Valente, 12h22. Ô Pedro Galo, tudo bem? Fala comigo, meu bem, ó. Cuidado com esse rio, hein? Ô Pedro, tá curtindo, mas ó, cuidado. Você sabe que depois de umas cachaçinhas na mente, o rio vira pista.
1: Hello!
0: Tudo bem?
1: Ô, Juju, boa tarde. Aqui é o velho do rio falando, já tô quase bebo já.
0: Tá quase bebo.
1: Mas eu gosto de você, gosto de ouvir. O seu programa. E eu tô aqui na beira do rio tomando minhas cachaças, minhas cervejas.
0: Quer coisa melhor do que isso?
1: E eu gostaria que você colocasse na agulha o casal.

0: todo mundo, ninguém põe pra mim, porque é muito triste essa multa. Tá bom? Rádio Carinho, Rádio Amor.
1: Um beijo pra você, Pedro. Coração. Obrigada pelo carinho. Vou procurar aqui, se for muito triste, ô Pedro. Aí não dá, né? Hoje é dia de piseira, dia de animação. Ó, vou procurar aqui daqui a pouquinho. Eu convejo se eu solto pra você, tá? Pra você curtir esse sabadão aí, ó, no Rio. Ô, Rio bonito esse, hein? Oi, Cigano, tudo bem? Um beijo pra você. Obrigada, Cigano. O Nezinho.
2: Boa tarde, Juju. Aquele da Cabaceira, Manoel Cabaceira, fazendo um Engenho, Dario, Pessoaldo. Pessoal Guinaldo, meu irmão Paulinho Bezerra, Paulinho Moraes, meu coach Silvandro, Irapino Rob, Santana Silvandro, o Fidel, agradeço de vocês, Deus abençoe o seu programa, Rádio Carinho.
1: Rádio Amor, oi Alex, tudo bem? O Juju, bora tomar uma agora? Opa, meu Deus do céu. Aí você causa inveja na Juju, Alex. Passa aqui, ó, na Episcopal e bate no portão, Ju. Trouxe pra você essa Skol Beats. Aí a gente toma junto, o que você acha, hã? Oi, Serrinha, tudo bem? Fala comigo.
3: Boa tarde, Juju. Oi, Juju. Eu ia pedir uma música, mas não vai precisar, não. A programação tá top, hein?
1: Tá gostando?
3: Um ótimo sábado pra vocês aí e pra todos os ouvintes aí. Positiva? Já tá aqui no puxa-puxa do Paulo do Doce.
1: Mas já, Serrinha? Um beijo pra você, obrigada pelo carinho, um ótimo dia de trabalho pra você, hein, Serrinha? Oi, Alcides, tudo bem, Alcides? Ó, esse é aqui, Júlia. Fala comigo, Alcides.
4: Toca a terra tombada. Pra escutar, fez pra você, pra quem estiver escutando.
1: Deixa comigo, Alcides. Um beijo pra você, viu? É a nossa Rádio Carinho Amor. Ronaldo Martins passando por aqui. Tarde, Ju. Ó, manda um abraço aí pra nós aqui. A minha sogra Maria Augusta, a minha esposa Ana Elisa, ouvindo vocês por cá, viu? De Santa Cruz do Rio Pardo, um beijo pra você, Ronaldo. E um beijo pra família toda. Obrigada pelo carinho, viu? Oi, Lobinho, tudo bem? Ele que tá de orelha em pé aqui, ó, cravadinha na 106.3. O Newton Xavier passando por aqui pra deixar a sua marca registrada, né? O Nilson quer ouvir Christian Ralph e quer mandar pra todos os ouvintes. E pra Juju, é camisa manchada do Christian Ralph. Um beijo pra você, Newton. Obrigada pelo carinho. Ó, Adenilson Fazenda dos Fábios.
3: Tarde, Julinha. Tarde, que tarde. Por causa da Denilson.
1: Manda pra mim.
3: Sabadão, hoje pra dar uns gritos, a pinta pra mim. Liga pra meus compreendidos. Ô, Julinha, se der, toca aí pra nós. Ronaldo Viola, João Carvalho, João e Maria. Presta pro Marcelo Medeiro, pra filhotinha dele, a Dudinha, pro nosso amigo Doguinha, DBCFM, Rádio Carinho. Chama,
1: é,
3: Julinha,
1: Rádio
3: chama
1: Amor.
3: Na moto, chama nas modas aí pra nós. Tamo por cá, viu?
1: Adenilson, um beijo pra você, pra família toda, pra Dudinha. Obrigada pelo carinho, viu? Oi, Gregório.
5: Ah, esperando a Juju falar, mas não falou nada. Falei,
1: Um beijo pra você, Gregório. Ele que é de Araraquara. Obrigada pelo carinho, viu? É a primeira vez que tá aqui, ó, cravadinho na 106.3. Bem, Jorge Matheus. Pergunta boba, 12h26.

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1: Já começo mandando aquele beijão pro nosso amigo de trabalho, Israel Tuk Tuk. Um abração pra você, viu? Ele que tá no bar do Zóio Ibaté. E o Leandro já avisou que é fã de carteirinha do Amado Batista, né? Então aquele abraço especial pro Zóio, pro Égua, pro Renato, pro Cipó e pro Bilé Pô. Um beijo pra essa turminha linda aí, hein? Tamo junto sempre.

0: 11:46, casal de papagaio. Oi, Maria Aparecida Vila Prado, tudo bem? Fala com a Juju.
1: Boa tarde,
0: saudade,
1: Juju.
0: De você.
1: Um sábado maravilhoso
0: pra, nós,
1: pra
0: né?
1: você e um final de semana bem bom, viu? Tudo de bom. Beijo no seu coração. Maria Aparecida da Vila Prado, Rádio Carinho.
0: Rádio Amor, um beijo pra você, coisa linda. Oi, Juliana.
2: Tia Azul, boa tarde, seu Safantia. Coloca pra mim, Juligrécia, esqueci de viver pra minha mãe. Pra você toda a tia.
0: Ô, meu amor, um beijo pra você, Juju, pra mamãe, ó. Essa daí eu deixo com o Marcelo Renato, tá bom? Um beijo pra você, ele toca pra você, tá bom, gatinha? Cidão Bombeiro passando por aqui, oi, Cidão. Um beijo, obrigada pelo carinho, tamo junto sempre, né? Elias Maia, Morada Nova, Ceará, Juju, tem um ótimo final de semana pra você e pra toda a sua família. Se der, toca uma aí com Sérgio Reis, Amor e Saúde. É o Elias Maia de Nova Morada, Ceará. Um beijo pra você, obrigada pelo carinho. Ele que tá sempre cravadinho na 106.3. Oi, Eliane Cri, pra família Cripa.
3: Boa tarde, Juju. Aqui é Eliane Cripa de
0: Oi, meu amor.
3: E aí, lindona, tudo bem?
0: Eu beijão, tô, viu? Você?
3: Toca pra nós aí, Cacique Pajé, Inquilina de Violeiro, o filho do meu esposo, Anderson José Cripa, DBC FM, Rádio Carinho.
0: É Rádio Amor, Eliane, deixa comigo, viu? Vou procurar aqui e já solto pra você curtir esse sabadão, viu? Oi, Marinês, tudo bem? Fala comigo.
4: Ô, menina, boa tarde.
0: Ô, meu Deus do céu, não é Marinês, não?
4: Uma música pra mim, o Rio Carvalho, aqui do lado da Lagoa. Eu ouvi ela com Lady Laura, mãe divina. Obrigado, tenha uma boa tarde.
0: Um beijo pra você, obrigada pelo carinho. Líria Marques passando por aqui, tarde, caçulinha. Um beijo pra você, tô na sua escuta, hein, Juju? Eu queria ouvir Deixa com Bruno e Marrone, se possível, tá? Um beijo pra você, minha amiga, tamo junto sempre. Ela que é de Bocaina, Líria Marques, ó. Aquele beijo pra você, viu? E aí, cravou? Oi, Nilson Pinheiro.
5: Boa tarde,
0: tá
5: boa
0: bem?
5: Alegria, Ju, Nils Pinheiro do Jockey Club. Ju, hoje eu tô de castigo, Ju, tô trabalhando.
0: Conta
5: pessoal
0: pra mim.
5: Não veio, faltou a metade.
0: Meu Deus do céu, dozinho.
5: Ju, se for possível, você toca um Barões da Pisadinha aí.
0: Meu bebê,
5: preferido.
0: Ah.
5: E eu ofereço pra todos que estão ouvindo e pra vocês da rádio aí. E ó, eu vou dançar sozinho aqui com a carriola aqui, hein, se você deve tocar, hein. Obrigado, Ju.
0: Ô, Nilson, se você mandar pra mim o vídeo, você dançando com a carriola, meu Deus do céu. Um beijo pra você, um ótimo dia de trabalho. Pablo Gesso passando por aqui, ele tá lá, ó, na linguicinha, na farofa, no limãozinho, né? Ô, Pablo Gesso, obrigada pelo carinho, viu? Osmar Maria.
6: Boa tarde, minha querida, um ótimo sábado pra você e a sua família, seu programa
0: Amém.
6: Tá excelente. É Osmar da Água Branca, por favor. Toca pra nós um musicão aí. Toca o Velho Peão, Rádio Carinho.
0: É Rádio Amor, Osmar Maria, um beijo pra você e bora! Eu quero um peão todo tatuado. É o Geninho, bebê.

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5: 3 e 5, eu queria mandar um beijo pro pessoal da Casa do Para-Choque. Eles que estão sempre sintonizadinho na DBC. O Pelé, o Aguinaldo, o Fábio e o André. Um beijo da Juju pra cada um de vocês, viu? Obrigada pela companhia de todos os dias.
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0: de setembro de 2026, 3h10, hein? Aqui no estúdio de São Carlos, marcando 30 graus. E aí, já cravou na 106.3? Ainda não? Então faça igual o Sebastião Flores. Ele que tá na casa dele, tá preparando o caldo, né? Ele e a sua esposa preparando aquele caldo gostoso pra receber os amigos. Ô, Zildinha.
1: Ju, boa tarde. Tudo bem com você?
0: Eu tô.
1: Então tá bom, graças a Deus, né? Estamos aqui ouvindo o programa.
0: Gosto sim, a Luzia, um beijo
1: estamos
0: pra você, Luzia.
1: Aqui, à noite vai ter um caldo aqui, né?
0: É.
1: Então, vai vir uns amigos nossos aqui.
0: Coisa boa.
1: Estamos preparando um caldo aqui, então estamos na preparação aqui pra de noite. Não esquenta, né? Tá bom? Manda uma moda pra nós aí. Faz favor. Eu e a Luzia estamos aqui ouvindo. Um beijo com Deus.
0: Um beijo pra você, Luzia. Um beijo pra você, Sebastião. Ó, tem coisa melhor do que sentar, preparar aquele caldo e receber os amigos? Ah, não tem, né? Um beijo pra vocês, obrigada pelo carinho. Daqui a pouquinho eu solto o modão, tá? E agora me diz uma coisa, esse caldo aí é do quem? Eu gosto de caldo verde, vocês. Conta pra Juju. Oi, Dora.
2: Boa tarde, caçulinha da rádio. Adoro do Sítio da Prata. Ô, Juju, meu marido mandou você tocar pra ele uma música. Irmão do Ferreirinho. Você manda pra ele, pro José Barbieri, meu marido. Um beijo pra você. Um ótimo fim de semana. Dá um beijo a todas as meninas, na Lana, na Kelly.
0: Um cheirinho pra você,
2: tá?
0: Meu amor.
2: Um beijo, Juju. Você é mil nessa rádio.
0: Você é 10 mil, gatinha.
2: Eu gosto também quando você fala com o Gabriel. Você com essa vozinha sua suave. Tchau, beijo. Fica com Deus.
0: Um beijo pra você, Dora.
2: Aí
0: você
2: manda essa música, irmão do Ferreirinho, pro meu marido.
0: Ó, meu amor, se der tempo, eu solto pra você, tá bom?
2: Tchau.
0: E pro seu maridão. Obrigada pelo carinho. O Toninho passando por aqui, tá, de Juju? Um programa maravilhoso de sucessos pra você, é, Toninho? Obrigada, viu? O Fábio Oliveira, da Casa do Para-Choque, tá passando por aqui, ó, e falou, Juju, tô de ouvido em pé, hein? Eu ainda tô aqui na escuta. Um beijo pra você, Fábio, obrigada pelo carinho, tamo junto sempre, viu? Oi, Leandro, a Maria Urba passando por aqui, Juju, eu quero ouvir hoje uma música com Renan e Raí, sempre, viu? Eu ofereço pra você e pros ouvintes. Um beijinho, obrigada pelo carinho, oi, Cigano. Cidinho de São Manuel.
3: Boa tarde, minha querida. Minha locutora maravilhosa, que eu adoro demais, demais. Ah. Eu tava ouvindo você, mas não mandei recadinho. Deixei pra agora, cheguei no serviço. Um beijo, minha linda. E manda um beijo pras meninas aí, tá?
0: Deixa comigo, hein?
3: Das outras duas.
0: Imagina.
3: E dois pra você. Adoro, minha locutora, que eu amo demais.
0: Essas
3: beijo, beijo,
0: outras
3: beijo.
0: Duas é a nossa Lana Guedes e a Kelly Marilyn, ó. Um beijo pra Kelly. E um beijo pra Lana Guedes, Cidinho. Beijo mandado, viu? Marcelo Medeiros.
4: Boa tarde, Juju. Marcelo Medeiros aqui. Juju, se for possível, toca pra mim, milionário José Rico. Minha prece, fazendo favor. Oferecer pra Denilson Santana do Favela, oferecer pro Doguinho, oferecer pra minha filha Dudinha, oferecer pra você, pra Lana, se estiver ouvindo aí. Pra todos que estiver ouvindo e gostar da música aí, tá bom? DBC FM, Rádio Carinho.
0: É Rádio Amor, Marcelo Medeiros. Maria Luzia, fala comigo, meu bem.
5: Boa tarde, Juju.
0: Coisa linda.
5: Bem? Maria Luzia de Santo Odócio. Abraços para você, para todos os ouvintes, viu? Uma excelente tarde de sábado. BBC, Rádio Carinho, Rádio...
0: Rádio Amor, coisa linda da minha vida. Alcides Albertin passando por aqui, Juju. Uma excelente programação pra você, é. Obrigada, viu? Oi, Bim, fala comigo, Bim.
6: Boa tarde, Juju. Toca o modão aí do... Nunca namora um cowboy.
0: Nunca namora um cowboy.
6: Manda pra todas as meninas que tá curtindo a DBC FM aí. Beleza, Juju? Como é que você tá, minha querida? Um cheiro no cangote aí. DBC FM, Rádio Carinho.
0: É Rádio Amor, Bim. Um beijo pra você. Se o Daíl passando por aqui. Tarde, minha querida Juju. Eu quero te conhecer e dar um cheirinho no seu cangote, hein? Com todo respeito, é o Darico de Dois Córregos. Um beijo pra você, viu, Darico? Tamo junto sempre. E um beijo pra sobrinha Maria Júlia. Oi, Jefferson Vieira, que tá aqui na escuta, cravadinho na 106.3, né? O Francisco, um beijo pra você. O Vado Prate, daqui a pouquinho, Boa
7: tarde, princesinha.
0: Eu rolo pra você, hein?
7: Manda pra mim aí.
0: Aliás, agora.
7: Eu não sei se você tem, deve ter com algum cantor aí, aquela minha pequena Eva. Falou, meu querido, se não, o uísque é a gogô pra mim. Falou, minha gatinha linda, princesinha no rádio. Tchau, obrigado.
0: Um beijo pra você, Vado.
8: Minha pequena.
0: 3:16.

0: pisadinha, esquema preferido, Nilson. Pra você, o Nilson Pinheiro. 13h23, e aí? Bora? Travou na 106.3? Ó.
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1: Estou de volta para você até as 4 horas da tarde, até a chegada do Sabiá Reis, para comandar a Arena do Rodeio aqui, ó, para dar continuidade nessa festa linda. Oi, José Lopes Filho, fala com a Juju, meu bem.
2: Boa tarde, Juju.
1: Você tá bem?
2: Você.
1: Eu também.
2: É, né? Falar nesse momento aí que o celular não alcança da mensagem diária, né? Mas como é que você tá, querida?
1: Eu tô bem.
2: Oi, saudade de você.
1: É.
2: Só um modão aí, hein? Parabéns.
1: Você gostou?
2: Pelo seu programa, pela sua grande locutora que você
1: é. Muito obrigada.
2: Eu adoro você, viu? E aquele grande fim de semana pra você, abençoado. Com muita luz, com muita paz no seu caminho. Não
1: me
2: moda nada, só passei para agradecer mesmo você pela atenção, por tudo que você faz. Né? Parabéns.
1: Obrigada pelo carinho, José Lopes Filho. Ele que tá trabalhando, viajando nesse tapetão preto aí, ó. Toda atenção pra você que é caminhoneiro, toda atenção redobrada, viu? Que Deus os leve pras suas casas, pros seus trabalhos, protegido pelo Espírito Santo de Deus, viu? Um beijo, obrigada pelo carinho. Oi, Gustavo, um beijo pra você, Ovado Prati. Como é que é?
3: Aí, Juju, valeu, minha princesinha.
1: Você gosta de uma bagunça?
3: Finalizar aí, o uísque é a gogô. Roupa nova, né, minha querida? Ô gatinha que você é, minha querida. Obrigado por me atender, viu? Falou, minha linda. Tchau, um beijão.
1: Um beijo pra você, obrigada pelo carinho. Claudemir Borges passando por aqui, Juju. Você é linda demais, eu te adoro, viu? Obrigada, Claudemir, pelo carinho e por essa audiência, né, de todos os dias. Os Marcaires passando por aqui, Juju, tudo bem? Você tem uma voz muito macia, Juju. Parabéns, viu? Se der tempo, manda Vivendo Aqui no Mato, oferece pros meus amigos Zé Ribeiro, Amélia Caires, Fernando Cowboy, Clóvis, o Silvestre, o Marildo da Granja, é isso, né? E pro Ivan Pereira do Aras Stanley Leonor, é isso, né? Aras Santa Leonor. Osmar, um beijo pra você e pra essa galerinha toda linda. Júlio César de São Manuel passando por aqui, aquele beijo, aquele abraço pra você, viu? Oi, Roberto, obrigada pelo carinho.
4: Oi, Ju, tudo bem, linda? Roberto Matheus, Deus abençoe sua tarde, tá mandando aí pra nós, Dama de Vermelho, para você, para todos os locutores da Rádio DBC, para esse tuk-tuk corintiano, para todos aí do RC, todos aí da Prefeitura de Baté, para minha sobrinha Leison Carlos, doutor João Vitor no Vajão, DBC Rádio Carinho.
1: É Rádio Amor, Joana Gonçalves passando por aqui, boa tarde, Jujuzinha, que Deus abençoe sua tarde, que programação top, hein, Juju? Eu gostaria de ouvir Saudade Bandida, ofereço pra você, pro Fino e pra todos que estão na sintonia, viu? É com Mirosmar, né, Joana? Um beijo pra você, obrigada. Oi, Sandrinha.
5: Boa tarde, Juju, aqui é sua amiga Sandrinha do Jacobucci, toca pra nós, Juliana César, sonhando com você, eu ofereço especialmente pra você e pra toda a galerinha que tá na escuta, beijão, fica com Deus, TVC FM, Rádio Carinho, e excelente fim de semana abençoado pra você e pra sua família, fica com Deus, beijão.
1: Um beijo pra você, Sandrinha Marques. Dona Ana passando por aqui. Oi, Juju. Um abração pra você. Tamo junto sempre, viu? Ô, Dona Ana, ó. Olha aí, ó, o coração que a Juju mandou pra você com um lacinho de princesa, viu? Obrigada pelo carinho. Tamo junto sempre, gatinha. Oi, Alfredo Barbosa, o Lupércio Filho também passando por aqui. O João Gomes, boa tarde, Silvio Moraes. Aqui é o João Gomes de Santa Gertrudes. Mas agora estou no Planalto Serra Verde, em Tirapina, ouvindo a melhor, a 106.3. Ó, estamos aqui, eu, a esposa, filhos, netos, todos cravadinhos na 106.3. Um beijo, obrigada pelo carinho. Nilza Cabral passando por aqui, Juju. Eu concordo com você, aliás. Boa tarde, Julia Moraes. Uma tarde abençoada pra você, linda. Que Deus te abençoe sempre, ó. Eu concordo, pode fazer o especial com o Mirosmar. Tô pronta pra te ouvir, é, Nilza? Um beijo, oi, Roberta.
6: Oi, Juju. Eu quero o especial do Zezé também.
1: É, você também quer? Um beijo. João Roberto de Silveira passando por aqui.
7: Ô, Juju, também tô de acordo, Mirosmar.
1: Tá vendo? Ó, todo mundo querendo o Mirosmar, hein? Oi, Juju. Oi, Cris, tudo bem? Ô, Juju, saudade de você. Manda minha voz, vai pra mãe, Marina, Fátima, Silene, Juca Cowboy e pra você. Um abraço, viu, Cris? Tamo junto sempre, Juju. Eu quero especial do Mirosmar. É, né? Quem não quer o especial com o Mirosmar, hein?
8: É, de Araraquara.
1: José Gouveia.
8: Aqui na minha casa, com a minha família. minha esposa, a Mara, meu filho Everton, minha netinha Laura Emanuele.
1: Família toda. Sabadão,
8: nesse programa lindo que é o Seus. Bom? DBC, Rádio Carinho, Rádio Amor.
1: Rádio Amor, um beijo pra você.
8: A música do Renê Ronaldo.
1: E pra família toda. Hoje eu não consigo mais, mas daqui a pouquinho o Sabiá Rei está por aqui pra você cravar na 106.3 e ficar juntinho com ele com a Arena do Rodeio, hein? Quero só ver. Oi, Francisco, o nosso fofoqueirinho preferido.
9: Boa tarde, Juju. Tudo bom, Juju? Você tá bonita hoje, hein, Juju? Eu quero uma música aí, Juju. O Amado Batista tem como mandar pra nós. Manda aí pra Ana Guedes, Paulinho da Psiquiatria e o Afone. Escapela do Alto Alegre. E aqui no Jockey Club. Alô, Juju. Tudo bom, Juju?
1: Pra você, Francisco, Neiva Camargo também passando por aqui. Ela que é fanática, né? Pelo Zezé de Camargo e Luciano. Um beijão pra você, viu, gatinha? Tá, Júlia, locutora nota mil da rádio, hein? Manda uma do Leandro, do Leonardo. Liga lá em casa. Um grande abraço pro Marildo de Araraquara. Luciano Mexerique, ele que nem vai e nem fica, né? Ô, Juju, acha aí pra mim a música Gabiroba. Será, meu Deus? Um beijinho pra você, Salete de Dois Córregos, passando por aqui, pra deixar também a sua marca registrada, né? Wilson de Torrinho, Carlão Santos, de Dois Córregos.
10: Alô, Juju, boa tarde, aqui é o Carlão Dois Córregos. Toca uma moda bonita aí do Milionário Zé Rico, Jogo do Amor. Oferece aqui, ó, pro João Galinha, pro Silvano, pro meu neto Ricardinho. Oferece também lá pra Salete Guzarão, com o Vardeci. E eu ofereço pra tudo o pessoal aqui de Dois Córregos, né? Né, Juju?
1: É Dois Córregos.
10: Seu problema
1: é só moto. Carlão Santos de Dois Córregos, 3h42. Milionário José Rico, Jogo do Amor.

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1: 13h45, eu queria mandar um beijo especial pra Gabriela e pro paizão, o João, que é do Pernambuco, hein? Um beijo da Juju. Obrigada pela companhia.

Pajé, Macaco Velho, 3h48, meus amores. Eu vou ficando por aqui. Foi bom demais estar com cada um de vocês, viu? Eu queria mandar um beijo pra todos que eu não consegui soltar o áudio, viu? Um beijinho da Juju, mas segunda-feira eu tô de volta pra comandar o Chega Mais. A Lana Guedes vai dar aquela descansada, mas na terça-feira ela retorna, viu? Mas já fica ligadinho aí, porque eu não vou deixar a peteca cair, não. Agora é com ele, o Sabiá Reis. Vem aí o Arena do Rodeio, daquele jeitinho que a gente gosta, né? Então aumenta esse som, chama a galera e fica com a DVC FM, porque o Sabiá Reis, ah, meu bem, esse já tá no pé do eito pra fazer direito. Um beijo pra cada um de vocês e até segunda-feira. Ela é linda, Vitinha Imperador é a minha última de hoje. Fui!

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4: Bom demais, bom absurdo. Estamos chegando. A partir de agora, aqui no Pé do Oito, para fazer direito, agradecendo sempre o carinho e audiência. Deus interior paulista, lindo, maravilhoso. Que ama, curte, conhece, entende, modão. Até 19 horas tem eu, Sabia Reis, o locutor da emoção, sempre com os grandes patrocinadores da máquina sonora. Sabadão, 19 de setembro de 2026. Estúdios DBC FM na cidade de Baté, 30 graus, hein? É, graças a Deus, um calorzão gostoso. Vamos que vamos! Quer mandar um recado, passarinho velho, falar do 16-3307-1011. Júlia Moraes já foi descansar, grande Júlia. Bom descanso. E aí, estará de volta aí, né? Além dos flashes, né? Já o serve, sabe, em água, entrega do bolo. Ela estará também no Chega Mais, segunda-feira, folga da Lana Guedes. Júlia Moraes estará no Pé do Oito com vocês aí. Grande Júlia, bom descanso. Vamos começar o Arena. Preparado, compadre e comadre. Aperta o vermelho e põe no 12. A partir de agora tem modão na veia.
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4: É nóis do Pé do Oito. Chega junto, Mato Grosso, Madi. Espinhos da Vida.

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0: As mineirinhas, João Mulato e Pardinho, de novo em teus braços.

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1: Tudo bom, meu surdo? 4 horas e 31 minutos aqui no Arena, o Alfredo Barbosa. Um abraço, Alfredão. Excelente sabadão aí pra você, outra aqui.
2: Fala, Sabia Reis. Oi. Pega um braço. Ô, Victor Hugo São Pedro. Tamo na escuta,
1: Bruno. Victor Hugo São Pedro.
2: Eu sei que tem um monte de gente na minha frente aí. É. Tamo aqui escutando você.
1: Obrigado, Victor Hugo.
2: Que chega às 16 horas, nós já põe aí pra escutar o Sabia Reis.
1: Aí eu dou valor, Victor Hugo.
2: As emoções aí,
1: aqui,
2: do.
1: Chique.
2: Manda pra nós aí, Velha Canoa, Melhor Zé Rico. Manda pra tudo nós do Macuco aqui, pra minha esposa, pro meu menino.
1: Certo.
2: E pra todo mundo que tá escutando a DBC, beleza, Bruno?
1: Beleza. Outro pra você, obrigado aí, povo de São Pedro, viu? Nosso agradecimento pela audiência de vocês aí, eu adoro aí São Pedro, viu? Ô, cidadezinha gostosa, viu?
3: Boa tarde,
1: fala aí,
3: Ninja. Eu vim da TV de Travinho.
1: Você tá bom?
3: Toca um modão aí, Nando Moreno aí, beleza?
1: É.
3: Principalmente pra mim aí essa música aí, e a todos que tá na escuteira da DBC FM aí. DBC FM, Rádio Carinho.
1: Rádio Amor, com chão.
3: Beleza? Então aí, Nando Moreno aí. Então aí, Nando Moreno aí. Beleza?
1: Eu não entendi, escreve aí o nome da moto que eu não entendi, Bim. Outra aqui, Sabiá, é Osmar Água Branca, abençoado o fim de semana pra você e família. Toca aí, pai do Ferreirinha, pra nós, abraço, Osmar Água Branca, Fátima de Dumont.
4: Boa tarde,
1: Sabiá. Tarde.
4: Você coloca minha voz pra mim hoje. Beijo, não sei, na tua
1: obrigado,
4: família.
1: Obrigado, minha
4: descanso
1: querida.
4: Descanso amanhã.
1: Obrigado,
4: rádio
1: Fábio.
4: Carinho, rádio amor.
1: Eu que agradeço. Olá, outra aqui.
5: Passarinho, estamos aqui no Bro, aqui, ó, o Fé da 90, Bicudo, versão G,
1: é.
5: E o Nole. Vamos só almoçando agora, né?
1: Aí sim.
5: Tem de tudo um pouco aqui.
1: É, pinga até.
5: Como é que chama a música aí, Bicudo? Espora, meu amor.
1: Ô, Bicudo ruim de serviço, hein, Nole? Esse Bicudo é muito ruim de serviço. Abraço pra vocês aí no Broa. Sabiá, tô na escuteira Ferrugem. Um abraço, Ferrugem. Gente boa demais. Outro aqui.
6: Sabiazão.
1: Oi.
6: Toca pra mim aí o dia que eu saí de casa, meu querido. Tô indo embora. Tô ferrado. Tô fodido. Faz favor pra mim, meu querido. Meu irmão.
1: Um abraço, Vado Prate. Cleusa em Santa Rita do Passa Quatro, ótimo fim de semana, Cleusa, acompanhando o Sabiá a semana inteira. Sabiá aqui é Fazenda Bar, pessoal do 29, e o Vaguinho fazendo Jacutinga, o Reginaldo. Marineide por aqui, tô na escuteira aqui no sítio com meu filho. Tá aí, obrigado, Marineide, o filho é um outro aqui.
7: Boa tarde, Sabiá.
1: Tarde.
7: Aí, José Paulo, vim pra Dan,
1: chegue na trás.
7: Que eu passei um dia a vocês, dos ouvintes, uma feliz.
1: É.
7: A ver só tarde e noite.
1: Pra nós sabe, todos. Rádio Amor, fala, Reginaldo.
8: Boa tarde, Sabiá. Onde a morte sonha em poesia. Muito grande de João da Cautã. Mãe dele, Lourdes. Minha mãe, Denise. Binha Turzinho. Lídia, Lorecete, Rosa do Joto. Martinelli, Lila. E a tia Zildinha também. O Rádio Carinho.
1: Rádio Amor, Rádio. Outra aqui.
9: Sabiá.
1: Fala, Cipriano.
9: Meu companheiro. Deus que abençoe a seus
1: sábados,
9: meu irmão. Fico com Deus. Um abraço.
1: Nosso sábado. Obrigado, Cipriano. Nosso sábado seja maravilhoso. Outro aqui.
10: Ô, Sabiá, vem falar. Que lugar bonito isso aí, hein?
1: Chique.
10: Onde é isso aí? Vai bater?
1: É, Santo Dox. Santo Dox.
10: Se der tempo, aqui a galera aqui da usina Ipiranga, paliteira, puxando o produto que faz a pinga. Abração, Sabiá. Ótimo domingo.
1: Oi, pra você, José Lopes Silho. Se descer mais pra baixo ali, você chega lá no Quilombo, viu? É, ali na Araruba. Sabiá, belezura, belezura, Osmarzito. Grande abraço, Osmarzito. Outra aqui.
11: Oi, Sabiá.
1: Oi.
11: Você falando.
1: Chique.
11: Queria vestido de seda.
1: É.
11: Porque a mulher foi embora, escrito que ela não buscou vestido ainda até hoje.
1: É.
11: Não sei por quê.
1: Certo.
11: Foi comprar pão no Vorto até hoje.
1: Eita!
11: Rádio Carinho.
1: Rádio Amor. Mulher foi buscar pão no Vorto até hoje?
11: Olha.
1: Aí é duro, hein? Abraço, João Carlos. Grande abraço, João Carlos. Fala, Wilson.
12: Boa tarde, Sabiá.
1: Oi.
12: É o Wilson e o Eritorinho.
1: Certo.
12: Sempre junto aí, amigo.
1: Obrigado.
12: Rádio Carinho.
1: Rádio Amor, eu que agradeço. Wilson William de Torrinha, Jefferson Vieira. Pidion, tô na escuteira, manda um alô aí pro Flávio Loureiro. Tamo aqui no Pega, Jefferson Vieira e o Flávio Loureira. Cigano de Bocanha, na terra do Curto, meu abraço, Ciganão, tudo em ordem.
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1: Aceita que dói mesmo, saudosa Marília Mendonça, trio Parada Dura, canta pra nós.

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0: Lourenço Lorival, Velha Porteira, chega junto.

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0: jeito pra fazer direito. Agradecendo o carinho e audiência desse interior paulista lindo, maravilhoso. 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
1: 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O cowboy manga larga do rádio.
0: Demais, essa vai pro Ferrugem, alô Ferrugem. O modelo aqui, Ferrugem.

0: 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É Ferrugem, fala aí, o Ferrugem, manda aqui, ó.
1: Pareça, não. Aquela uma assim, sabia?
0: Ah, o Ferrugem.
1: Você me perde na cara, que eu desapareça, é. Que eu nunca mais te procure pra
0: cima. Ei, Ferrugem, velho, fala. Sabia, topa nós aí, uma pro meu pai, ele está pedindo Tião Carreira e Pardinho Boi Soberano. Ouvindo aqui no interior de Pernambuco, bom conselho. Ele está aqui dizendo que gosta demais da programação desta rádio. Obrigado, é a Gabriela. Obrigado, Gabriela, lá em Pernambuco. E o paizão aí também, né? Um abraço pro papai aí. É, cadê o pai aqui? Meu pai, só não mandou o nome do pai. Tá chiqueza, obrigado. Aqui é o Vander. Alô, Vander, um abraço. Outro aqui, boa noite, campeão. Abílio de Boa Esperança, grande Abílio. Alô, Boa Esperança. Bom demais, fala aí, cigano.
2: Boa tarde, Sabiá.
0: Tarde.
2: É o cigano de Bocana. Ô, Sabiá, faz favor. É. Acomodão pro Abílio, cabeludo de Boa Esperança, e pra minha irmã Elza.
0: É.
2: E pra sobrinhada lá.
0: Chega na trave. Acomodão,
2: Teodoro e Sampaio, cunhada. E vai pra todos ouvindo a BZ Rádio.
0: Chique na trave.
2: Tá aí, Sabiá, é o cigano.
0: Obrigado, cigano de Bocaina. Alô, meus amigos do açougue do Rucito. Oh, um abraço, Carlinho. Alô, Marcelo Bertacini, Pirucão, seu Ismário, Pedrinho, Nirdo, né, o Paulinho, a Rosa. A Rosa também fica chorando quando você não fala dela. Ô, Rosa, não chora não, Rosa. Ô, Rosa, as botas brancas do Rucito. Um abraço pra vocês. Bom demais, bom absurdo. Mandar um abraço aqui pro Alfredo Barboa mais uma vez, mandando aqui. Sabia, Reis, na década de 70 era só no pé do eito, nos canaviais da usina da Serra Ipiranga, Maringá, Santa Cruz, hein? Era bom, tempo bom. É, tempo passava as necessidades, mas era muito feliz. É, irmão, tá aí, obrigado aí. Outro aqui, Alfredo Barbosa, Antônio Júnior. Obrigado, Antônio Júnior. Gente, quem mandou, ia durma colocar de novo no ar aqui, que tá cheio, viu? Outra aqui, 40 segundos, não dá pra pôr. Direto da Bahia, Rogério Macedo. Tem que diminuir o áudio, gente. Nós tá em propaganda eleitoral, tá carregado o trem aqui. Deixa eu mandar um abraço. Alô, Mauricião! Pé do Bará, quem que é esse? Manda aí pra mim. Estão com meu amigo aqui de São Paulo, um empresário. Manda um abraço pra ele. Vamos tomar uma com meu amigo aqui. Qual que é o nome dele, Mauricião? 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Aí, Marcelo. Ei, amigo do Maurício, é amigo nosso, Marcelão. Tá aí, é lá da capital da fumaça, São Paulo. Vem pro interior, né, Vi? Onde você tá, no Mugim? Aí você tá no paraíso, hein, compadre? Sem trânsito, malemar trânsito de capivara, em vez de quando aparece uma onça aí. Né, Maurício? Seu Mário, Dona Vera, grande Maurício, meu grande amigo Maurício, pé do baralho. Vamos que vamos, sorte pega, chique na trai, meu parceiro.
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0: Bruno e Marrone, Goiás é mais...

0: 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Um abraço, Maurício. Um abraço ao Marcelão de São Paulo, hein? Aê, Marcelão, vem falar. Vamos de moto.
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0: Não olhe pro meu olhar, César e Paulinho, 5 horas 18 minutos.

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0: encontro de poetas, 5 horas 31 minutos, bom demais, é hora de fado, o rei do queijo. 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Tá lá em Descarvalho, a Jaguar, tomando aquele sucão de cana. É, na chácara dele, haja coração, né, Moreno? Ei, meu amigo, esse é pé do baralho. Gente boa demais da conta. Vai, vai, vai, vai, vai, vai, cowboy. Vamos que vamos, ajeitando pedra por aqui. Deixa eu mandar um abraço aqui de rádio ligado antenado com a gente. Ah, deixa eu ver aqui. Sabe, é aniversário da minha tia Iracema. Toca o modão aí. Abraço, Valdecir Santo Feliz. A Iracema que manda mensagem aqui, ô Valdecir. Ela é sua tia? Então separando o Gigrá, então. Abraço aí, meu amigo. Gente boa demais da conta. Chique na traia. Adélio Vieira por aqui, um abraço, Adélio. José Breyer, um abraço também. Direto da Bahia, o Rogério Macedo. O Pedro Galo, a canoa tá na água, eu tô bebendo outra vez. Tá comandando o tio Carreiro. Ei, Pedro Galo, esse é Pedro Barai. Boa tarde, abençoada. Querido, manda uma moda aqui pro Rancho Diva, Divaneios. Pra galerinha, pro meu Gerro da Funilaria Thor, se tiver, manda um zoom aí pra nós, Everton. Adora, tá aí, Divas Divaneio, tá dado o recado. Manda um abraço também aqui. Boa tarde, meu amigo Sabiá, meu consagrado à rádio. Aquele abraço aqui pro Campo Redondo, família Palma. E pros meus vizinhos, obrigado Wagner Palma. O Pezão na audiência também, um abraço, Pezão, lá no Mugim. Sabiá, se puder. Manda um modão aqui pra nós, Jardim das Torres, ligado. Francisco Donizete Padil, ali nos Jardins das Torres. A Sirlei por aqui. Bom trabalho, passarinho. Obrigado, Sirlei. Ótimo fim de semana. Anacleto, fala aí, Anacleto.
1: Ô, Sabiá, aqui é Anacleto. De Luiz Antônio, toca aí pra nós aí, ó. Mão de ferro, lê com o Robertinho, se der.
0: É.
1: Ó, vai aqui pra Usina Moreno.
0: É.
1: Aqui pros colegas aqui.
0: É.
1: E pra vocês aí do rádio aí. E lá e pra Ivani Tobias. Conhece ela, sabe aí?
0: Ivani Tobias.
1: Liga o telefone, né? Conversando com ela.
0: É.
1: E Rádio Carinho, Rádio Amor.
0: Eu que agradeço a audiência, boiadeiro. Meu muito obrigado a vocês aí de Rádio Ligado, Anacleto. O Lori também, Rancho Esperança. Um abraço, Lori. Tudo em ordem, tudo ok. Meu amigo Cabo Miguel. Um abraço, Camiguel. Bora, compadre. Manda um modão pra nós. Estamos curtindo seu programa aqui em São Luís, Maranhão. Já destampamos uma. Manda um beijo pros meus velhos. Tá aí, alô, Martinha. Alô, Piavi, em Santo Antônio. Cabo Miguel tá de boa. Tá lá em São Luís, Maranhão. Um abraço, Cabo Miguel. Gente boa demais na audiência, boiadeiro. Vamos de moda. Sorte o pega aí, parceiro. 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
1: 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E aí, do carro vermelho, um abraço, Ninho. Bom fim de semana. 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Né, Vicente, meu amigo Vicentão da Papelão, pé do baralho, caboclo arrojado. Daí ele, o Paulo Mendonça, de Araraquara. Alô, Paulo! Ele, Paulo Mendonça, que tá com o perseguido novo agora, né, Vê? É, ele arrumou ali o negocinho de porco lá, ajeitou, pega lá, tá novinho, né? Já pode comer até pimenta, né, Paulo Mendonça? Você tá que tá, né, Vê? Todo mundo tá perseguindo você agora que tá novo, né? Abraço aí! Vamos de moda, sorte, tu pega aí!
2: E o modão? Tocou, bebê!
1: Léo Coyote e Robertinho, mão de ferro, 5 horas e 51 minutos.

Alô, Digo! Tá lá na casa do Vicentão. É, o Palmeirão tá na casa, achei que tava no Mugim. Tá aí, hoje é aniversário do Digão, meu parceiro de truco, Digão. Parabéns, viu, meu compadre? Grande Digão, acabou que tem um coração enorme, gente de primeira linhagem. Parabéns aí, que Deus e Nossa Senhora Aparecida abençoe. Dê muita saúde, muita paz, muita alegria na estrada da vida. Você merece tudo de bom e um pouco mais, viu, Digão? Grande abraço, boiadeiro errante. Vamos rezar um pouquinho aí.

0: Ô meu compadre e minha comadre aí do outro lado do rádio. A nossa tarde de sábado, 19 de setembro de 2026, está indo embora. E com ela chega a nossa noite. E com a noite, a nossa hora santa, hora sagrada. A gente parar um minutinho e levar o pensamento às alturas. E agradecer a Deus, o nosso arquiteto do mundo. Agradecer a nossa mãe, a nossa padroeira, a nossa rainha chefe senhora Aparecida, de Aparecida do Norte, a nossa mãe da sala dos milagres, por mais um dia que nos oferece, por mais um dia em que nos concede a graça de abrirmos os olhos e viver. Fica agora no nosso momento de fé, nosso momento da Ave Maria, daqui a pouquinho tem muito, muito mais.
1: Pai nosso que estás no céu, santificado seja o teu nome, venha o teu reino, seja feita a tua vontade, assim na terra como no céu. Dá-nos hoje o pão nosso de cada dia, perdoa as nossas dívidas, assim como perdoamos aos nossos devedores. E não nos deixe cair em tentação, mas livra-nos do mal. Porque teu é o reino, o poder e a glória para sempre.

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1: 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Sabiá Reis.
0: Oi.
1: O cowboy manga larga do rádio.
0: É nóis, boiadeiro. Chega junto, Barreirito, onde estão os meus passos?
2: Se nesse momento algum de vocês me perguntasse onde estão os meus passos, eu não saberia dizer. Mas em nome de Deus, eu agradeço e peço que cada fã, cada amigo, cada irmão que dê um passo por mim, porque eu não sei onde estão os meus passos.

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0: E desgrama, eu que apertei errado o trem aqui. Sorte o pé, segura o tchan, amarra o tchan, segura o tchan, tchan, tchan, tchan. Cadê, vi? Sumiu até a moda aqui. Mas vou falar, tem dia que é o saci mesmo, né? Haja coração, é. Sorte tu pega aqui, vídeo, ó. Sabe que eu mando. Seis horas e 15 minutos. Só por Deus, balai de santo. Vamos que vamos, ajeitando o pé aqui. Eu que apertei o botões errado aqui. Fala aí.
2: Sabia, Rei.
0: Oi.
2: Deus abençoe, meu querido. Que é o JP Gavião Peixoto.
0: Você tá bom, Rei.
2: Sabia, toca pra nós aí, se for possível. Leão Domado, Chico Rei Paraná.
0: Certo.
2: Por isso, pra todo o pessoal aqui de Gavião Peixoto, todo o pessoal da cozinha, da Granja Zanin.
0: É.
2: Por isso, pra minha esposa Sônia, meu filho Giovanni, minha nora Graziele, minhas duas netinhas Cecília e Catarina. Eu ofereço para todos os ouvintes da DBCFM, que você tenha uma abençoada noite.
0: Obrigado, a nós todos.
2: Que Deus abençoe.
0: Amém, nós todos. Tem que ser ligeiro, gente. Um abraço, Gavião Peixoto, Maria Aparecida, Vila Prado. Abraço, Maria, Arnaldo Pedroso.
3: Boa noite, menino passarinho, Sabiá Reis, nosso amigão.
0: Oi.
3: Sabiá, por favor, se não quer mandar para nós, vestido de seda, vai para Sandra, para Paulo, para Adriana... E pro Fernando e pro Zebra.
0: Certo.
3: Obrigado, Sabiá. Deus abençoe.
0: Amém a nós todos. Ó, eu vou apartar ela. Até o final eu tô com ela. Vai ouvindo aí, viu? Obrigado aí ao Arnaldo e a esposa aí. Zé Valentim Ribeirão Bonito.
4: Boa tarde, Sabiá.
0: Tarde.
4: Parabéns pelo programa.
0: Obrigado.
4: O seu trabalho, né?
0: Obrigado.
4: E é só modão. Não precisa nem pedir aí.
0: Só madeira na veia.
4: Essa do Tunicão aí agora... Antes da oração.
0: É, ixi, cavalo preto.
4: Tudo de bom, bom fim.
0: Obrigado,
4: de semana,
0: Zé Valentim. Obrigado.
4: Nossa Senhora Aparecida, né?
0: Amém. Que a nossa mãezinha proteja nós todos. Excelente fim de semana, meu amigo. Outra aqui.
5: Boa tarde, Sabiá.
0: Oi.
5: Vai, vai, vai, cowboy.
0: Oi, oi, cowboy.
5: Um abraço pro Normando, pro Zetinho, pra galera do bairro Normando aqui.
0: É.
5: Abraço. 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
0: 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Ao Cláudio Sabiá. Tudo bom hoje? Eu tô desde as 4 horas da manhã ligado na DBC. Rapaz, Claudião, aí sim. Aí sim já deu 12 horas. 13, 14 horas ouvindo a DBC. Aí deu valor, hein, parceiro? Abraço, Cláudia, a esposa aí, viu? Abraço pra vocês. Imagina Estamos aqui gelando encanamento, galera da Fumaça Tora aqui no Broa. Tá aí, obrigado. Pablo do Gesso tá lá comendo lá também, ajeitando pega. Obrigado, Pablo do Gesso. Vamos aí, viu? Ah, lembrando que amanhã não estarei aqui, né? Amanhã é Valdir Zambariana e Marcelão Renato. Valdir e Marcelão Renato estarão aqui no Pé do Olho no domingo especial. E amanhã é o dia do gaúcho. Isso é uma cultura que eu gosto, que eu acho muito bonita, muito importante no Brasil. É a cultura gaúcha, viu? E amanhã é dia do gaúcho, rapaz. Então vamos tocar uma aqui. Querência amada, moda linda demais aqui. Pra todos os gaúchos de plantão, né? Mas pá, que é isso? Chega junto.
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0: 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Eu tava ouvindo o seu hoje um pouquinho, viu, Tuk Tuk? É, eu tava pra rua, eu tava ouvindo. Grande Israel de Oliveira, Tuk Tuk, grande baluarte da comunicação. Manda um abraço pro Zóio também, lá do Bar do Zóio. Grande Leandrão, Marcelo, alô Piscininho, grande abraço Piscininho, Marcelão. Abraço a todos do Bar do Zóio, gelando encanamento, a moçada bruta. Meu amigo Israel de Oliveira, tava hoje na manhã DBC. Chique na traia, vamos que vamos de moda segura. Joaquim Manuel, som de cristal.
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0: não valer nada que o passarinho velho tem, né, Cidão Bombeiro?
1: Boa tarde, Sabiá.
0: Boa tarde.
1: O cowboy manga larga.
0: Cidão.
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0: Ei, Cidão, é aí, ó. Tem que ser ligeiro que nem o Cidão. Obrigado aí, ô Miguel Meca. Um abraço pro Lupercio, filho da linda cidade Brotas também, nosso agradecimento. Obrigado, Cidão. Um abraço pro meu amigo Mila na Barranqueira do Rio, Silvião, La Preta, Luquinha, Lara, todo o pessoal, né? O Magrão também, grande Magrão, a moçada bruta, pousado Magrão que não falha nunca. Ô, Fátima Dumont, partei a tua aqui, vai ouvindo que você vai ouvir ela aqui, tá? Tá certinho? Vamos pra

Obrigado, Celino Rogério de Botucatu, pela audiência. Alfredo Barbosa, Sandrinha do Jacobus. Excelente fim de semana, Sabiá. Hoje não dá mais tempo. Feliz especial para minha irmã Paula, Rodolfo e o meu pai Milão. Alô, pai Milão, a Ellen mandando para você. Alô, Paula, a Ellen Rodolfo.

0: hoje não tem Voz do Brasil. Tem uma programação toda especial, feita com muito carinho e capricho, até a chegada de Valdir Zambarian. 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Até o meio dia e meia, grande Zamba aí. Até a chegada de Marcelo Renato, é o domingo especial do BCFM. Vou agradecendo a você de perto, a você de longe, aos amigos patrocinadores, pela credibilidade e confiança de cada dia. E agradecer principalmente ao nosso Deus Pai Todo-Poderoso, a minha Virgem Maria, por mais uma semana de trabalho concluída. Com muito carinho, com muito respeito a você do outro lado do rádio, tentando todo dia fazer o melhor programa para vocês, viu? Obrigado, Deus! Obrigado, minha Virgem Maria! E que vocês possam ter um ótimo fim de semana abençoado, iluminado, com a família, com os amigos. Estaremos de volta segunda-feira a partir das 16h no Arena DBC, se assim o Papai do Céu permitir. Em nome do Pai, do Filho e do Espírito Santo. Fica aqui, um abraço e um beijo carinhoso deste locutor da emoção.
1: Sabia Reis.
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